0: Cidade Negra com Onde Você Mora aqui na Pan. Obrigado por estar sempre com a gente. É meio de semana, a semaninha voando. O final de semana já tá aí. Ótima noite pra você.
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Muito bem, Sam Fender, Olivia Dinko, Rain. Aqui na sua Jovem Pan, Miley Cyrus, Flowers. E tem você com a gente aí, ó, nessa noite de quarta-feira, 10 de junho. Olha o mês voando. Eita, que tá passando rápido demais os feriados, hein? Ó, falando em feriado e coisas boas, coisas legais, tá chegando a Copa aí, hein? Amanhã a gente tem abertura e temos alguns jogos aqui na Pan, sim. Brasilzão joga sábado agora e a Rede Jovem Pan transmite pra você, tá bom? É, você com a gente aqui na Copa...

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1: Ah, menino bom, valeu. Tamo juntasso na Pan, já tem as 7 melhores. 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

Espresso, com Sabrina Carter aqui na sua Jovem Pan. Rolou Dave com Ray Dance. Chegou com tudo na programação da Pan também. Música nova, Olivia Dean, Man I Need, David Guetta, Teddy Swims, Tones and I, Ray, Taylor Swift, Teddy Swims. E mais que você quer ouvir, são as 7 melhores da programação da Pan dessa quarta-feira, 10 de junho. Semana acontecendo, amanhã temos aquela abertura gostosa da Copa do Mundo. E aí, a ansiedade está como, hein? É, tamo aí acompanhando, você sabe que aqui a gente vai transmitir pra você, né, os jogos do Brasil e tudo mais, os jogos importantes também. A partir de sabadão, a gente começa dia 13 já, o Jogo do Brasil, a gente transmite pra você aqui em toda a rede Jovem Pan, tá bom? É, falando em

0: melhores e tudo mais. Já já tem a melhor da semana pra você aqui na Pan. Então, fica com a gente que é já já. 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

0: Rapa com Reza Vela aqui na sua Jovem Pan, Jess Glynn. E Bruno Mars rolou aqui também com a Just Smile. Você tá na rádio certa, essa é a número 1 do Brasil. 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
1: Lady Gaga.

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1: 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Conexão de volta aqui na Pan. A Copa está chegando e desta vez a música oficial da competição irá representar de uma só vez México, Canadá e Estados Unidos. Pensando na festa, a revista Billboard abriu votação para escolher o melhor tema já composto para a festa maior do futebol. Entre os competidores, você poderá escolher entre Waka Waka, Shakira, Live It Up de Will Smith ou We Are One do Pitbull. E a maior lenda viva da música country divulgou os detalhes do próximo Farm Aid, festival beneficente que acontece todos os anos nos Estados Unidos. Segundo o inigualável Willie Nelson, a edição deste ano irá rolar em 19 de setembro em Minneapolis. Participações de Neil Young, John Mellencamp, Dave Matthews e Margot Price. 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
10: Muito bem, estamos de volta então com muito mais músicas pra você nessa noite de quarta-feira, 10 de junho. Você tá bom? Tudo certo? Tudo beleza? Dia produtivo hoje então. Ó, os dias estão passando e tá chegando, hein? A Copa do Mundo. Amanhã a gente abre tudo aqui na Pan. E sabadão tem jogo do Brasil, né? Será que vai dar bom? Tamo na torcida sempre. Alex Zelry com Ordinary chegando aqui. Tamo juntasso na número 1 do Brasil. Ótima noite pra você.
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Muito bem, Natasha, Natasha, Natachinha, capital inicial aqui na sua Jovem Pan, Lady Gaga e Bruno Mars, Death is My, essa música tá bombando demais ainda, desde o seu lançamento, e olha que essa música nem era pra sair, viu? Tem boatos aí que o Bruninho não quis lançar essa música não, ainda bem que lançou, né? Maroon 5 e tem mais, tem Coldplay, Sky 5 Stars, aqui na sua Jovem Pan, ótima noite de quarta-feira pra você, viu? Tamo juntasso na Pan.

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10: Bora pra 2000, então? Quando o DJ Ross lançava Emotion, caramba, você pode tocar isso aqui na pista tranquilaço e tranquilaça, que dá bom. Tamo junto, tá sonando número 1 do Brasil, ótima noite pra você.

0: Menino Bruno Mars. Yeah. Ah, Just The Way You Are, já tem clássicos da fã pra você com ele. O nosso Bruninho Mars aqui, ó. Ricardo Sam. Ele tá impossível.
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partir de agora, então, o melhor do Flashback. A nossa viagem no tempo para matar saudades de grandes músicas aqui na Número 1. Eu sou o Ricardo San e a primeira de hoje é da década de 90. Aliás, quase 90, né? Mais precisamente 1988. Vamos lá, então. Uma música eletrônica procedente da Alemanha. Tô falando de The Power Napalm. Então a primeira vem com Snap.

Don't Look Any Further, de 1993. Antes teve This Is Your Life, de 92, com Bandeiras. Dobradinha dos anos 90 aí pra você. E agora a gente retorna pra década de 80, matando saudades do Rick Astley. Together Forever, aqui nos clássicos da Pan.

You Gotta Be, aqui na Jovem Pan, Desiree. Antes teve o Simple Red com Come To My Age. E a nossa viagem no tempo continua. O melhor do flashback rolando pra você. Agora tem comecinho dos anos 80. I Know Corrida, Maestro Quincy Jones, aqui nos Clássicos da Pan.

Cranberries, aqui na Jovem Pan Linger. Antes teve Bruce Horsby in the Range, The Way It Is, também o Lindsey Buckingham, Trouble. E a nossa viagem no tempo continua, o destino agora é 1984. Bora matar saudades de Pretenders nos clássicos da Pan.

0: Envio to AQ. Tema de 007 com Duran Duran, os vocais de Bon, Simon Le Bon, aqui na Jovem Pan. Antes teve a R.E.M. também por Tenders. Ponto final na edição de hoje. Amanhã tem mais no mesmo horário.
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0: Você continua aqui na Jovem Pan. Sou Ricardo Sam, volta a falar contigo amanhã também. Tem muita música boa.
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0: Agora 4h59, bom dia para você. Hoje é quinta-feira, 11 de junho de 2026. Seja bem-vindo, bem-vinda aqui à programação da Jovem Pan. Nós estamos iniciando o Jornal da Manhã com os assuntos mais importantes do dia de hoje. Vamos então aos destaques desta edição. O Senado ignora apelos de Dário Durigan e aprova um pacote com impacto de 386 bilhões de reais. As medidas preveem aposentadoria especial a agentes de saúde, elevação do piso salarial de médicos e cirurgiões dentistas e renegociação de dívidas de grandes produtores rurais. Em post no X, Gilmar Mendes alerta que o Congresso não pode criar despesas a serem suportadas por estados e municípios sem indicar a fonte de custeio. E lembra a jurisprudência do STF que suspendeu o piso nacional da enfermagem. Donald Trump diz que Irã fez os Estados Unidos de trouxa em negociações e bombardeia o país pela segunda noite consecutiva. Teherã responde com disparos contra navios em Hormuz e volta a fechar o estreito. Dias Toffoli sinaliza flexibilizar exigência de que Big Techs tenham sede no Brasil e propõe 60 dias de prazo para aplicar regras sobre responsabilização por publicações de usuários. O ministro deve concluir hoje a leitura do voto em recurso impetrado pelas plataformas. Após novos ataques dos Estados Unidos, o governo Lula registra Pix no INPI como marca de alto renome e associada ao Banco Central, o que assegura proteção para uso exclusivo em território nacional. Com 44 votos a favor e 18 contrários, a Comissão de Constituição e Justiça da Câmara aprova a redução da maioridade penal de 18 para 16 anos e a proposta segue para análise de mérito na Comissão Especial. Agora são 5 horas e 1 minuto. A edição de hoje do Jornal da Manhã começa destacando para você que a CCJ, a Comissão de Constituição e Justiça da Câmara dos Deputados, aprova a PEC que reduz a maioridade penal de 18 para 16 anos. O debate, claro, assunto importantíssimo, continua na casa. Quem tem a informação é o repórter Bruno Pinheiro.
1: Antes da votação desta quarta-feira, a Comissão de Constituição e Justiça realizou audiência pública para discutir a matéria, a redução da maioridade, assunto que tem ganhado força justamente em um ano eleitoral aqui no Congresso Nacional. Com um olhar para a segurança pública, o deputado Coronel Assis, do Partido Liberal do Estado de Mato Grosso, foi escolhido relator desta matéria na CCJ. Discussões aconteceram entre a ala governista, que chegou a tentar obstruir essa matéria na terça-feira. A discussão acabou não avançando, ficando para quarta-feira. Na sessão, a matéria recebeu um pouco mais de 40 votos. A oposição conseguiu vencer, aprovando a admissibilidade desta discussão aqui na Câmara dos Deputados, que a partir de agora será enviado para uma comissão especial. Indicação de parlamentares que vão compor esse colegiado para continuar discutindo. Ainda resta um longo caminho até chegar no plenário da Câmara dos Deputados. Mas para o Coronel Assis, relator desta matéria, a vitória de hoje já foi motivo de comemoração para a oposição e a bancada da segurança aqui no Congresso.
2: Graças ao empenho de toda a bancada da direita, do centro, que se uniram em prol de uma vontade popular, uma vontade do povo brasileiro, nós conseguimos aí a aprovação da admissibilidade dessa PEC na CCJ. Foram 2 dias efusivos aí de discussão, mas com um resultado muito bom. Acredito que o demonstrativo do quantitativo de votos que tivemos na CCJ mostra que a maioria dos parlamentares aqui pensam que essa mudança legislativa é necessária. E, por consequente, eles que representam o povo, logo o povo está sendo atendido.
1: Desde o início do ano, o deputado Hugo Mota, o presidente da Câmara dos Deputados, tem falado em fortalecer uma agenda da segurança pública aqui na Câmara dos Deputados. Na última semana, com a classificação do governo americano sobre as organizações criminosas como terroristas, o Comando Vermelho e PCC, isso tem se intensificado ainda mais, não somente dentro do Congresso, mas para aqueles que estão de olho na eleição de outubro para disputar a presidência da República. Flávio Bolsonaro, até mesmo o presidente Lula, tem feito discurso muito duro sobre fortalecer o combate contra o crime organizado. Flávio Bolsonaro tem também endossado esse discurso para fortalecer o avanço desta matéria na Câmara dos Deputados e, na sequência, no Senado Federal, sobre responsabilizar esses menores com a redução da maioridade penal. Nos próximos dias, o deputado Hugo Mota deverá sinalizar a instalação da comissão especial. De Brasília, o Bruno Pinheiro.
0: A comentarista Dora Kramer avalia que maioridade penal é mais uma importante questão usada apenas como um palanque político. Acompanhe.
3: A redução da maioridade penal é uma pauta forte e a direita quer essa bandeira para se contrapor a outras agendas populares do governo, como o fim da escala de 6 dias de trabalho por 1 de descanso e a isenção do imposto de renda para quem ganha até R$5.000 por mês. A oposição abraça essa pauta da redução da maioridade porque ela tem apoio da ampla, na verdade, amplíssima maioria da população. Mas o outro motivo é porque serve para impor um constrangimento aos governistas que estão contra a redução de 18 para 16 anos. Se a gente junta a isso a questão da designação das facções como organizações terroristas, que o governo também rejeita, a oposição adota, junta tudo isso e adota um discurso de que o presidente Lula é tolerante com a bandidagem. O ambiente eleitoral faz esse debate ter levado de forma pouco profunda, na verdade, eu diria de uma forma bastante rasa, que passa muito longe dos questionamentos, das questões, melhor dizendo, essenciais. Um desses questionamentos seria perguntar se a maioridade penal a partir de 16 anos realmente impediria a criminalidade de usar menores como escudo. Embora esse tema seja da maior importância, a contaminação eleitoral faz com que a gente tenha uma guerra de populismos que servem para captar votos, mas não resolvem os problemas reais.
0: Bem, e um outro assunto que tem preocupado principalmente o governo é o avanço de pautas bombas, como a do crédito rural. Acabam preocupando o governo federal e você acompanha todos os detalhes agora na reportagem da Beatriz Souza.
4: Em votações anteriores em comissões, os senadores já tinham aprovado um novo piso salarial para médicos com impacto de 47 bilhões e uma aposentadoria especial para agentes de saúde e de combates a endemias, com custo estimado para prefeituras de 135 bilhões em 30 anos, segundo a Confederação Nacional dos Municípios. Na sequência, o presidente do Senado, Davi Alcolumbre, colocou em votação em plenário um projeto que cria uma linha especial de crédito para renegociação de dívidas de produtores rurais. O Ministério da Fazenda estima um custo de 140 bilhões com a proposta e vinha tentando um acordo com o Congresso para tentar adiar a votação. Mesmo assim, Alcolumbre decidiu colocar o texto na pauta.
5: E eu respeito integralmente a posição do governo e de Sua Excelência, o senhor ministro, que tem apelado reiteradas vezes para que o Senado Federal tenha cautela na deliberação das matérias relevantes e que podem impactar o orçamento do Brasil, mas eu fiz um acordo com os senadores e com as senadoras, com os deputados, em várias ocasiões. Então, eu publicamente vou informar que não há o acordo com o governo em relação ao texto apresentado, mas eu vou deliberar hoje o relatório aprovado pela CAI.
4: Pelo texto do relator, senador Renan Calheiros, o governo federal poderá usar parte dos recursos do Fundo Social do Pré-Sal e de outras fontes autorizadas para viabilizar a renegociação das dívidas. O texto foi aprovado com alterações no projeto que veio da Câmara. Com isso, os deputados deverão analisar a proposta novamente.
5: As senadoras e os senadores que aprovam permaneçam como se encontram. Está aprovado o projeto.
4: Para a ex-senadora e ministra da Agricultura, Tereza Cristina, o novo crédito é vital para auxiliar o setor agrícola.
6: Tenho certeza que o governo não quer o prato do brasileiro mais caro. Ele não quer a inflação dos alimentos, mas se a gente não fizer isso neste momento, nós teremos inflação sobre os alimentos e nós teremos a população pagando mais caro nos supermercados.
7: O avanço da pauta bomba preocupa o Ministério da Fazenda, que alerta para o impacto nas contas públicas nos próximos anos. Para o governo, as propostas ferem a lei de responsabilidade fiscal.
4: O ministro da Fazenda, Dário Durigan, disse ter conversado sobre o assunto com o ministro do STF, Gilmar Mendes. Em uma publicação nas redes sociais, o ministro Gilmar Mendes disse que toda proposição legislativa que crie ou altere despesas obrigatórias ou renúncia de receita deve vir acompanhada da estimativa do seu impacto orçamentário e financeiro. Ou seja, o Congresso precisa demonstrar quanto custa e de onde sai o dinheiro previamente à aprovação de novos gastos. O decano do Supremo acrescentou que a ausência de estudos prévios de impactos financeiros pode gerar a anulação das medidas legislativas.
8: É muito ruim, né? O presidente Davi ontem mesmo disse da quantidade de projetos instituindo pisos. O ministro Gilmar Mendes hoje tuitou, eu falei com o ministro Gilmar Mendes por telefone, o que mostra que a gente tem que ter compromisso aqui. Meu compromisso é com responsabilidade fiscal e compromisso com o país, seja com esse governo, seja com os futuros governos e com as futuras gerações do país, com as futuras gerações, os futuros contratos do agronegócio.
4: Em relação ao crédito rural, Durigan ressaltou que o governo não descarta vetar ou até mesmo ir ao STF caso o projeto avance. O ministro da Fazenda diz também que o custo da proposta não cabe nos cofres públicos.
8: Não, ele não é suportado, por isso pode ser que não o projeto como um todo, mas partes do projeto têm que serem revistas na Câmara dos Deputados ou eventualmente em veto do presidente da República. E se preciso, a gente vai questionar eventual ação do Congresso que não cumpra a lei de responsabilidade fiscal no Supremo Tribunal Federal, isso tudo a ser avaliado com rigor, com serenidade e com ampla comunicação, amplo diálogo com o Congresso, que é o que eu sempre tenho feito desde o começo. Nosso objetivo, reitero, é de sim ajudar aqueles agricultores que mais precisam, que comprovem as perdas, que tenham problemas com as dívidas e não fazer aí uma espécie de nova linha que atenda quem não precisa.
4: O relator da proposta, senador Renan Calheiros, garante, porém, que o impacto será menor, de 120 bilhões nos próximos 10 anos.
0: Muito bem, é o primeiro assunto aqui para a gente trazer a nossa rodada de análises hoje com o Marco Vignoli, que comenta os assuntos com a gente nesta quinta-feira. Vignoli, qual é a tua interpretação para essas pautas-bomba que estão preocupando o governo? Como a gente destacou aqui também nas manchetes, o ministro Gilmar Mendes disse que é necessário também indicar de onde sai esse dinheiro. E para muitos especialistas, caso a gente tenha um avançar dessas chamadas pautas-bombas sem indicação de receita, o país pode ficar ingovernável a partir do ano que vem, seja ele qual for o presidente. Como é que você vê isso? Bom dia para você.
9: Muito bom dia, Nonato. Bom, é curioso que o governo, em período pré-eleitoral, escolhe aquelas pautas em que ele coloca benefícios, né? Estica aí a capacidade fiscal do governo, escolhe onde gastar de acordo com aquilo que tem o seu interesse eleitoral. Quando não se trata do seu interesse puramente eleitoral, se torna uma pauta-bomba, como o caso da agricultura, por exemplo. Né? A gente observa essa proposta já debatida há bastante tempo, o agro brasileiro é um agro muito endividado nesse momento, portanto, é necessária uma renegociação de dívida e o que se pretende nesse projeto é, de fato, aí, linhas de crédito que possam, com juros subsidiados pelo recurso do pré-sal, né, do social do pré-sal, fazer com que aqueles que tenham dívidas possam alongar a sua dívida e pagar ela com taxas melhores. Algo que a gente observou acontecer em vários outros campos do governo, tem desenrola acontecendo agora, tem outras situações importantes que já apertaram aí o fiscal. Então, é uma escolha do governo, né? Esse embate do governo para tentar segurar essa renegociação de dívida, com certeza vai pegar muito mal na agricultura brasileira, que tem uma expectativa enorme frente à geopolítica mundial, que aumentou o preço dos combustíveis, dos insumos, dos fertilizantes com a guerra do Oriente Médio, um agro muito apertado, que hoje alimenta o mundo e que move a balança comercial brasileira. Então, é um embate que o governo escolhe fazer, com certeza vai ter do outro lado, né? Um aperto. O relatório que foi aprovado no Senado apresenta um avanço importante, mas a bancada do agro pedia até mais dentro da Frente Parlamentar da Agricultura. Então, seguem embates entre governo e oposição com pautas importantes do Brasil e é claro que o governo vai escolher aquelas que lhe interessam, essa não é uma que interessa.
0: Agora, o Vignoli, isso é factível no longo prazo? E é essa preocupação de alguns economistas em relação a como o país vai ficar em 2027, não é uma preocupação que também deveria estar presente na cabeça dos parlamentares?
9: O Brasil tem um problema fiscal muito grave, né, que precisa ser resolvido. É por isso que as benesses dadas pelo governo ao longo do último período, né, retirada da taxa das blusinhas, a gente verificou outros caminhos que vão fazer com que o fiscal seja de fato puxado. A inflação está batendo, né, vem crescendo aí, superando a meta colocada, e tudo isso vai se tornando uma bomba para o Brasil para a sequência desse processo. Mas quando você observa, né, casos como esse, do setor produtivo, que vai pagar impostos, que vai gerar dividendos para o país, não é uma conta simples, né, de demonstrar que ela vai ter um impacto fiscal, que vai fazer com que esse subsídio se torne um problema para o país somente. Tem que pensar também aquilo que representa esse setor produtivo, aquilo que ele faz para o país, aquilo que ele vai gerar também em pagamento de impostos. Então, é algo que o mundo inteiro vem fazendo. Quando a gente observa, né, essa guerra comercial, por exemplo, com a União Europeia, com a carne, com outros setores em que o agro é amplamente defendido pelo seu país, a situação aqui no Brasil é muito diferente e a agricultura brasileira cobra essa conta.
0: Marco Vignoli volta daqui a pouco com outras análises para você aqui no Jornal da Manhã. São 5h16, hora da gente saber como fica o tempo nesta quinta-feira pelo país. Quem participa com a gente é a Camila Iones. Bom dia, Camila.
10: Oi, Renato, um ótimo dia para você, para todo mundo que está aqui com a gente no Jornal da Manhã, nesta quinta-feira, com mudança no padrão atmosférico. A gente viveu dias com temperaturas amenas, com tempo firme, só que agora essas temperaturas continuam baixas, a diferença é que a chuva vai chegar. Nós temos vários sistemas atuando no centro-sul do país, tem uma baixa pressão atmosférica que se forma entre o Paraguai e Mato Grosso do Sul. Essa baixa pressão atmosférica, inclusive, vai dar origem a um ciclone extratropical. Esse ciclone deve provocar chuvas mais fortes no centro-sul do país. Além dessa baixa pressão atmosférica, a gente tem também os jatos de baixos níveis, que ajudam a canalizar aquela chuva que vem do norte do país, especialmente com bastante umidade. Somado a tudo isso, temos também a atuação de um cavado meteorológico. Tudo isso para dizer que tem bastante chuva no centro-sul do país. E olha só, alerta para o sul de Mato Grosso do Sul, oeste do Paraná, áreas aqui da divisa do Paraná com o estado de São Paulo, Santa Catarina e norte do Rio Grande do Sul, onde os volumes podem ser mais expressivos, as pancadas de chuva também mais intensas e as rajadas de vento podem ser mais fortes. Lá no norte do país, também cenário de atenção. Zona de convergência intertropical continua alimentando as instabilidades por lá. Atenção para o norte do Amazonas, Roraima e aqui no Nordeste, atenção para o litoral do Maranhão com alerta porque as pancadas podem ser mais fortes. Mas vamos dar uma olhadinha no nosso próximo mapa porque a gente tem ainda tempo firme, especialmente na região central do país. Norte de Mato Grosso, boa parte do estado de Goiás, áreas também aqui do norte com destaque para o Tocantins, onde inclusive a umidade relativa do ar fica mais baixa. Inclusive, vamos dar uma olhadinha nessa umidade, porque a gente tem alerta para algumas regiões. Olha só, não só no Tocantins, mas boa parte do sul do Maranhão, Piauí, oeste da Bahia, norte do estado de Goiás. A gente está falando aí de uma umidade relativa do ar entre 30% e 21%. Então, atenção para essas áreas. Vamos falar de temperaturas, como elas ficam para o dia de hoje. Aqui na capital paulista, olha só, a gente tem condição de chuva ao longo do dia, máxima de 20 graus. Lá em Campo Grande, máxima de 25 graus, tem condição para uma chuva passageira ao longo do dia. E em Porto Alegre, máxima de 17 graus e também tem condição de pancadas de chuva. Então, esses são os destaques da previsão do tempo para o dia de hoje. Nonato, um bom dia para você e até amanhã.
0: 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Agora são 5h18.
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8: Jornal da Manhã, 5:22. Após novos ataques dos Estados Unidos ao Pix, o governo brasileiro faz o registro da marca no INPI, que é o Instituto Nacional de Propriedade Intelectual. E a repórter Luísa Câmara explica o que essa ação do governo representa na prática.
9: O Instituto Nacional de Propriedade Intelectual, INPI, registrou o Pix como marca de alto nome. A informação foi emitida pelo ministro do Desenvolvimento, Indústria e Comércio Exterior, Márcio Elias Rosa, durante reunião do Conselho de Desenvolvimento Econômico e Social, o Conselhão, no Palácio do Planalto, em Brasília. O registro vem depois de críticas estrangeiras que começaram no início de junho. A acusação principal é de favorecimento do sistema de pagamentos brasileiro em detrimento de empresas americanas que atuam no setor. O governo dos Estados Unidos considerou o modelo do Pix brasileiro uma prática comercial e razoável. A atuação do Banco Central brasileiro, operando e regulando o sistema de forma pública e gratuita, tem gerado fricções com gigantes do setor de pagamentos, como Visa e Mastercard. Há o temor de que o Pix seja futuramente integrado a redes de outros países, facilitando negócios sem a intermediação da moeda americana. O Banco Central do Brasil não opera o Pix em território americano. Para enviar ou receber dinheiro entre Brasil e Estados Unidos, é necessário utilizar intermediários financeiros tradicionais, como bancos ou plataformas de remessa internacional. De acordo com a Lei de Propriedade Intelectual, o registro da marca no INPI assegura ao titular seu uso exclusivo no território nacional e não no exterior.
8: Em São Paulo, o Lide

0: apresentar um plano concreto onde o turismo brasileiro, viagens e tudo mais, possa fazer mais pelo Brasil. Não pedir favores para as indústrias ligadas ao turismo. Não, permitir que o turismo faça pelo Brasil. Plano para fazer mais pelo país, empregar mais gente, gerar mais impostos.
1: O turismo no mundo gerou 16 trilhões de dólares em 2025. O setor emprega globalmente 449 milhões de pessoas e representa 11,5% do PIB mundial.
2: O publicitário Luiz Lara indica que a propaganda contribui para impulsionar a imagem do Brasil no exterior.
3: Eu tenho certeza que, a partir das grandes campanhas publicitárias, das grandes estratégias de comunicação, a partir das grandes ideias, é fundamental integrar a comunicação e o marketing de incentivo no turismo.
2: De acordo com a Associação Brasileira de Viagens Corporativas, 7 a cada 10 passageiros em um avião viajam a trabalho. O presidente da Abracorp, Ciderley Santos, diz que os negócios geram conexões e se transformam em experiências.
4: Quando o executivo ele leva a família, ele estende essa viagem para o lazer, isso acaba movimentando ainda mais, gerando mais negócios, gerando mais emprego, a cadeia fica rica como um todo.
2: O head do Lead Turismo, Marcos Arbeitman, ressalta que é possível atrair investidores contando principalmente com a característica receptividade do brasileiro.
5: Ele vai investir, investindo este país, recebendo turistas do mundo inteiro, com alegria, com esperança, com a vontade que o brasileiro tem de viver, de crescer, de se alegrar. Não precisa ser só no carnaval.
2: O ex-governador de São Paulo, João Dória, que já foi presidente da Embratur, avalia que o Brasil tem potencial de triplicar o turismo.
6: Esse setor de turismo pode ter uma expansão 3 vezes maior do que o Brasil possui atualmente. O Brasil tem uma capacidade de geração de turismo 3 vezes menor do que o Chile, que é um país geograficamente menor do que o Brasil, mas tem 3 vezes mais o volume de passageiros, proporcionalmente, obviamente, que tem o Brasil.
2: Ele destaca que a participação da iniciativa privada é crucial para o crescimento e cita a necessidade de chegar de vez aos portos brasileiros.
6: Todos os portos brasileiros são estatais, são administrados por governos, basicamente o governo federal, o que é um equívoco. Os portos podem, da mesma maneira que os aeroportos, serem concessionados para o setor privado, vão permitir investimentos e melhoria.
2: No Brasil, o turismo representa 7,7% do PIB e gera 8,1 milhões de empregos.
7: E a Assembleia Legislativa de São Paulo tenta votar a LDO de 2027 antes das eleições de outubro. Você entende mais dos bastidores da política em São Paulo com a Beatriz Manfredini.
8: A Assembleia Legislativa de São Paulo deve concentrar esforços nos próximos 10 dias na votação da Lei de Diretrizes Orçamentárias de 2027. A avaliação entre parlamentares da base do governador Tarcísio de Freitas é que a aposta precisa ser aprovada antes do acerramento do período eleitoral, retirando da pauta o que é tratado internamente como o último grande compromisso do ano. A LDO foi enviada pelo governo à Casa Legislativa no início de maio. O texto já recebeu cerca de 1.500 emendas parlamentares e tem o deputado Fábio Faria de Sá como relator. Para 2027, a receita fiscal primária está estimada em 371 bilhões de reais. Já as despesas estão previstas em 366 bilhões. Com isso, cresce a possibilidade de que a reestruturação da carreira dos professores fique para 2027. O projeto foi encaminhado pelo governo estadual e elencado como prioridade de Tarcísio para o ano. Mas a leitura dentro da Assembleia é que a proposta tem potencial de gerar desgaste e abrir debates mais amplos em um momento próximo à eleição. O adiamento da pauta já era previsto e tinha sido antecipado pela Jovem Pan. Por isso, parlamentares avaliam que a discussão pode ser adiada para o ano que vem, quando haverá mais espaço para negociação e análise do texto. O projeto chegou à Lesp em dezembro de 2025 e já passou por 20 etapas de discussões e sessões extraordinárias, além de audiências públicas. A proposta estabelece novas diretrizes para a remoção de servidores, fixa critérios de avaliação de desempenho vinculados à progressão na carreira e prevê o pagamento adicional de transporte a ocupantes de cargos de gestão, entre outras medidas.

0: É mais um tema para a gente ouvir aqui a opinião do Marco Vignoli, que está comentando os assuntos com a gente nesta manhã. O que, que deve ser levado em conta aí, Vignoli, quando a gente fala dessa LDO em São Paulo, na Assembleia Legislativa de São Paulo? Lembrando que, como a Beatriz destacou, talvez seja o último grande ponto que falta, porque depois concentração deve ficar para a eleição, né?
1: Bom, a LDO é a que dá as diretrizes orçamentárias, né? A partir dela se faz a lei orçamentária chamada LOA para o próximo ano, que deve ser enviada ali no meio de setembro. Esse é o prazo constitucional para que chegue na casa, enviada pelo governo do Estado de São Paulo para apreciação dos parlamentares. Ela vai dar essas diretrizes do que é possível fazer com as carreiras, então sempre tem aí uma sensibilidade importante. É claro que isso em ano eleitoral é usado para os dois lados, né? O governo que busca a reeleição vai falar: oh, nós estamos programados para fazer essas ações, e a oposição vai demonstrar o que falta, aquilo que está colocado de maneira mais sensível. Então, mexe muito com carreiras, né? Coloca dinâmicas fundamentais. Só pode estar no orçamento aquilo que tiver na diretriz da LDO. Então, governo e oposição vieram aí se tensionando até agora, mas é algo que deve ser aprovado, sim, ao longo desse próximo período. Vai haver um esforço da base governista para que isso possa acontecer, e daí o envio do orçamento ali no meio de setembro. Daí, de fato, né, alocando os recursos nas áreas necessárias. Vamos lembrar que o governador conseguiu aprovar na Assembleia importantes alterações, como a redução do teto da educação, né, outras carreiras, como a segurança pública, tiveram alteração. Então, tudo isso vai ser demonstrado na aprovação da LDO e na sequência da lei orçamentária anual.
0: Agora falamos de economia, isso porque o mercado vê uma piora no cenário econômico brasileiro e já prevê interrupção no corte de juros que vinha sendo promovido pelo Banco Central. Acompanhe mais detalhes na análise da Denise Campos de Toledo.
2: As variações diárias de bolsa e do dólar, embora tenham resultado em performances piores nas últimas semanas, o Ibovespa, por exemplo, está bem longe do recorde dos 200 mil pontos que quase bateu dois meses atrás, essas variações não revelam toda a piora de percepção de cenário com a qual o mercado tem trabalhado. Isso se reflete muito mais no mercado de títulos públicos, por exemplo. As taxas do Tesouro e IPCA+, renovaram máximas históricas com novos recordes. O Tesouro IPCA+, com vencimento em 2031-32, chegou a taxas próximas ao IPCA mais 8,5% ao ano, enquanto o Tesouro IPCA+, para 2050, passou de IPCA mais 7,3% ao ano, entendendo que IPCA é inflação. O ganho oferecido, portanto, é de mais de 8% ao ano, além da inflação. Essa pressão nos juros de mercado vem de vários fatores. Tem a alta recente da inflação, acima do teto da meta em 12 meses, o aumento das projeções pelo receio que a guerra no Oriente Médio prossiga, tendo mais reflexos sobre os preços. No caso dos alimentos, tem os esperados efeitos do El Niño, da piora das condições climáticas. O governo segue com programas de estímulo à atividade e ao consumo, que além de reforçarem as inseguranças quanto à evolução das contas públicas, isso ainda reduz o impacto da política contracionista do Banco Central, sem esquecer de possíveis influências no cenário eleitoral. Por tudo isso, parte do mercado já conta até com uma pausa no corte dos juros básicos, prevendo que na reunião do Copom da próxima semana possa haver manutenção da Selic em 14,5% ao ano. Se essas condições favorecem quem tem recursos para investir, por outro lado, podem trazer maior aperto para os endividados ou quem precisa de crédito, de um financiamento, o que não é bom para o andamento da economia em geral, sendo que os juros mais altos também aumentam a dívida pública, piorando o cenário fiscal.
0: A gente muda de assunto aqui no Jornal da Manhã, porque a Polícia Civil de São Paulo cumpre mais de 10 mandados de busca e apreensão contra investigados por crimes de roubo, furto e ainda receptação. Quem tem todos os detalhes para a gente dessa ação é o David de Tarso.
3: A central de receptação funcionava no bairro Mandaqui, região da zona norte de São Paulo. E de acordo com a estimativa da polícia, pelo menos 1.000 aparelhos celulares eram furtados ou roubados ao longo da semana. Nós conversamos com o delegado Fernando Santiago, que deu mais detalhes sobre como foi essa operação, da operação denominada Contrafeixe. Vamos acompanhar.
4: A gente acredita que pelo menos 1.000 celulares por semana eram armazenados nesse local onde a gente cumpriu o mandado de busca e apreensão hoje. A polícia está fazendo um mapeamento das regiões com maior incidência desse tipo de crime. E através do cruzamento de dados, principalmente de boletins de ocorrência, chamados 90, nós já conseguimos identificar diversos roubadores e furtadores de aparelhos celulares e também receptadores desses mesmos aparelhos.
3: Além de celulares, também foram encontradas alianças, porque não só as quadrilhas chamadas de quebra-vidro, que acabam quebrando o vidro dos veículos quando estão parados muitas vezes no trânsito ou até mesmo em semáforos, mas também nesses falsos entregadores, pessoas que utilizam motocicletas, bicicletas, se passando por entregadores e acabam cometendo furtos e assaltos por toda a capital paulista. David de Tarso para a Jovem Pan News.
0: E um condomínio do programa habitacional Minha Casa Minha Vida, localizado na Pavuna, Pavuna é na zona norte do Rio de Janeiro, foi dominado por integrantes da facção criminosa Comando Vermelho. Os detalhes com o Matheus Dias.
5: Um condomínio do Minha Casa Minha Vida, na Pavuna, zona norte do Rio de Janeiro, virou um território do medo. A área está sob domínio do Comando Vermelho. Com armas e barricadas, os criminosos ditam as regras à base da força. Os moradores, após anos esperando a casa própria, vivem agora sob extorsão. Ou pagam uma taxa de R$300 mensais à facção, ou podem perder tudo o que conquistaram. São 800 apartamentos e um cenário de terror, enquanto o Comando Vermelho lucra com a extorsão. Segundo o deputado Sargento Portugal, do Podemos, esse caso não é isolado.
6: Agora, os serviços essenciais que estão ali dentro, quem é que explora? Eles, o crime organizado. Fornecimento de água? O crime organizado. Se você pegar ali, fornecimento de internet, a maioria, o crime organizado. Se você pegar o gás, que não é canalizado, o crime organizado. Se você pegar o fornecimento de luz, a população que mora lá dentro é obrigada a compactuar com o quê? Com furto de energia. Porque ou você compactua com isso ou você fica sem. Eles exploram também.
5: O secretário de Segurança Pública, Victor César dos Santos, compara as facções à milícia.
7: Essa ausência do Estado nessas comunidades, nessas favelas, é que faz com que o crime organizado venha explorar economicamente essas regiões e, obviamente, colocando essas pessoas sob o jugo deles. E cobra todo tipo de serviço, né? De internet, água, luz, transporte alternativo, construção civil. E, obviamente, esses conjuntos habitacionais que foram construídos acabam sendo tomados por essa organização criminosa que cobram essas taxas, assim como a milícia fazia no passado. Hoje não tem a menor diferença entre milícia e o traficante, porque agem da mesma maneira.
5: Segundo a Secretaria de Segurança Pública do Rio, hoje existem 1.900 comunidades no estado fluminense. Só na cidade do Rio de Janeiro são 813. O maior desafio, a retomada do território, já que cerca de um quarto da população carioca mora nas favelas. O deputado carioca do PSOL, Chico Alencar, defende que são justamente essas pessoas em estado de vulnerabilidade que devem ser protegidas.
8: É abominável e inaceitável. É claro que a população mais vulnerável, em geral, é a população mais pobre. Um conjunto, ainda mais um programa social importantíssimo, como Minha Casa Minha Vida, que é desenvolvido para quem tem mais necessidade do sagrado direito ao teto, ele tem que ser protegido. Então, a autoridade policial, qualquer denúncia, venha de onde vier, tem que ser averiguada e, se confirmada, tem que ser enfrentada.
5: Mas alerta para a exploração política do caso.
8: Nós estamos há 4 meses das eleições nacionais, então é praticamente impossível que qualquer fato concreto ou mesmo inventado, não estou dizendo que é o caso, é impossível que ele não tenha referências políticas, que não haja até uma exploração política, por mais indevida que seja. Até eventos religiosos são alvo desse tipo de aproveitamento oportunista. Agora, o que se exige de nós, autoridades públicas, de qualquer campo político, é sensibilidade para com a população que está sendo vítima dessa dominação ou de qualquer outra. Pensar, em primeiro lugar, nessa situação e no que o poder público pode fazer para eliminá-la ou, pelo menos, diminuí-la, para assegurar sua presença. Não pode se pensar em voto.
5: A preocupação com a politicagem se dá pelo possível aproveitamento do domínio das favelas no Rio, como acontece com a decisão dos Estados Unidos de classificar as facções brasileiras, PCC e Comando Vermelho, como terroristas. O caso virou motivo para críticos ao governo Lula rebaterem a alegação de que a decisão do governo Trump seja um ataque à soberania, já que muitos brasileiros vivem hoje em territórios controlados pelo crime organizado. Para o secretário de Segurança do Rio, a nova caracterização dessas facções pode gerar bons efeitos.
7: A declaração dos Estados Unidos não vai causar nenhuma intervenção direta no Brasil, isso não existe. A gente fala de soberania, mas hoje você imaginar que a milícia, que o tráfico domina um determinado território, isso sim afeta a nossa soberania, porque são micro-territórios, e território é soberania. A gente já verificou, isso foi um relatório feito pela Secretaria de Segurança Pública do Rio de Janeiro, encaminhada ao governo americano, mostrando que o Comando Vermelho já tem a sua ramificação em estados americanos. E essa prática que esses atos que eles praticam aqui no Brasil, se praticados lá, para a legislação americana, são considerados atos terroristas.
5: Da cobrança de taxas ilegais ao controle de serviços básicos, o avanço das facções sobre áreas residenciais expõe um problema que vai além da segurança pública. A disputa por esses territórios revela também os espaços onde o Estado perdeu presença e onde a população acaba pagando a conta.
0: É bem o que a gente apresenta para você, o território do crime. O Marco Vignoli segue analisando os assuntos aqui com a gente. Marco, primeiro a gente teve a reportagem do David de Tarso falando da receptação, principalmente de aparelhos celulares, além dessa chamada gangue do quebra-vidro, que assusta muita gente em São Paulo. E alguns pontos são mais ou menos sabidos onde isso normalmente tende a ocorrer com a maior frequência. Olhando primeiro para esse ponto de São Paulo, para essa questão da segurança, que certamente estará também no cenário eleitoral, é uma das principais preocupações da sociedade. Que tipo de ação que poderia ser feita em São Paulo para trazer uma sensação de segurança para essa população, ô Vignoli? À medida em que, se a gente tem locais onde isso acontece com a maior frequência, o mapeamento e talvez um reforço na segurança seria uma alternativa ou não é tão simples assim, Vignoli?
1: Bom, sem dúvida, a questão da segurança pública se tornou o grande tema dessas próximas eleições. Pela primeira vez, né, ele ultrapassa outras preocupações na cabeça do brasileiro. Em recente pesquisa da Quest, de março desse ano, demonstrava ali quase 27% da população se preocupa hoje como prioridade a ação contra a violência, né, contra o crime nesse momento, frente a outros temas como economia, por exemplo, que tem ali 10% das preocupações. Então, isso demonstra o sentimento de insegurança da população brasileira de maneira geral, né? Cada estado com a sua realidade, a gente observava ali no Rio de Janeiro os territórios do crime, aqui em São Paulo, essa questão dos roubos de celulares, né, as quadrilhas do quebra-vidro, né, tudo isso preocupando a população aqui do estado. E é claro que uma ação ostensiva é necessária, né? Tem pontos já conhecidos que ocorrem esse tipo de crime, então é fundamental o aumento do efetivo da polícia e também conjugado com guarda municipal, com outras forças de segurança para atuar contra isso. Tem se apostado muito em tecnologia, né? Em câmeras, em vídeo monitoramento, e tem avançado. A gente teve aqui Smart Sampa, outros atributos em todo o país, em um momento de avanço com o uso da tecnologia no combate ao crime. É claro que isso não é o bastante para o momento que a gente passa. É a grande preocupação do brasileiro. Quando a gente observa no Congresso Nacional uma série de legislações sendo colocadas, lei Raul Jungmann de combate ao crime organizado, agora se discutindo um novo marco legal importante da segurança pública no Brasil, a gente observa que é necessária uma reestruturação como um todo da segurança pública brasileira para que o Estado possa retomar esses espaços e combater, sobretudo, o crime organizado que tanto apavora a nossa população.
0: Agora, Vignoli, a gente falou muito aí da questão da classificação dessas facções e até grupos de milícias como organizações terroristas pelos Estados Unidos. Isso vai mudar na prática a situação de quem está hoje sujeito a pagar internet, luz, gás e etc. para o miliciano ou para o traficante. Ou seja, o território dominado hoje pelo tráfico, como a gente mostrou na reportagem, esse tipo de classificação traz alguma alteração na prática ou não?
1: Na prática, a gente vai observar a necessidade de uma reestruturação estrutural, né? Da gente ter, de fato, legislações mais duras, né? A população brasileira está cansada de ver aquele criminoso ser preso e ser solto rapidamente. Também a questão da discussão da maioridade penal, são vários crimes que chocam, realizados às vezes por menores, e daí chama a atenção da população. O feminicídio, né? Que tem impactado tanto a população feminina brasileira. Tudo isso vem no bojo de um período muito duro e que se tornou aí a principal preocupação do brasileiro. Mas, no paralelo a isso, a gente observa também um pouco já da discussão eleitoral sobre o tema. Então, cada elemento vai gerar um impacto também na eleição com a demonstração dos campos políticos sobre o que devem fazer quanto a isso. É claro que, quando você observa outros estados nacionais, como os Estados Unidos, colocando como facção terrorista, né, esse crime organizado brasileiro, a intenção ali é asfixiar no seu território. Não vai resolver o problema, pode ser um elemento a mais, mas nós temos que fazer a lição de casa aqui no Brasil mesmo, agindo de maneira sistêmica, duríssima e séria, para que a gente possa restabelecer territórios, para que a gente possa reduzir índices, para que a gente possa fazer com que a segurança pública dê uma sensação para a população brasileira muito melhor que é hoje. A gente vê alguns índices reduzindo, né? Recentemente teve homicídios aqui em São Paulo melhorando, a gente observa outros estados do Brasil ainda, mas é claro que isso não é o bastante, não é a sensação que a população quer com tanta impunidade que acontece ainda.
0: Seguimos com outros destaques aqui no Jornal da Manhã, são 5h46. O ministro de Minas e Energia, Alexandre Silveira, afirma que o operador nacional do sistema elétrico agiu de forma pontual e assertiva ao acionar um plano de emergência. Do Rio de Janeiro, a informação é do Rodrigo Viga.
9: O ministro de Minas e Energia, Alexandre Silveira, classificou como uma medida pontual e assertiva a decisão tomada no último domingo pelo Operador Nacional do Sistema Elétrico Brasileiro, de cortar 1.000 megawatts de energia firme de 12 distribuidoras espalhadas por todo o Brasil. Essa medida foi adotada porque foi um domingo, um feriado prolongado, de temperaturas baixas, muito sol e menor atividade industrial, ou seja, menor demanda de energia no sistema elétrico brasileiro. Isso poderia gerar um desequilíbrio no sistema elétrico nacional, uma vez que é preciso ter um equilíbrio entre oferta e demanda, uma lógica parecida como uma caixa d'água. Se você tem uma caixa d'água, ela precisa encher até o limite, mas se continuar enchendo sem parar, em algum momento ela vai transbordar. A pouca quantidade de água também gera problemas como racionalização e racionamento do uso dessa água. Assim também funciona mais ou menos a lógica para o sistema elétrico brasileiro. O ministro de Minas e Energia, Alexandre Silveira, garantiu que o sistema elétrico brasileiro está preparado, estruturado para ter segurança energética por pelo menos mais 10 anos e que a medida adotada no feriado prolongado pelo ONS foi apenas pontual e também cirúrgica, assertiva.
10: Houve uma queda na temperatura brusca no país, consequentemente uma queda de carga. Nossos, os ares condicionados não foram ligados, então houve uma queda de carga. Então, naturalmente, a ONS precisou de agir imediatamente para garantir a segurança energética nacional, para que não houvesse nenhum desequilíbrio entre as energias intermitentes e entre as energias firmes que a gente precisa, que são as térmicas, as hidrelétricas, e isso foi feito de forma pontual, assertiva e garantiu a estabilidade da energia. Nós não tivemos nenhum contratempo na questão energética nacional.
9: Ao longo dos últimos anos, os governos vêm dando muitos subsídios para a geração solar. E aí, pessoas físicas começaram, e também pessoas jurídicas, a instalar placas solares em suas casas, residências, apartamentos, sítios solares e até eólicos espalhados por todo o país. Essa é a chamada energia intermitente, que depende de fenômenos na natureza, como vento e sol. Paralelamente, há também a geração firme de hidrelétricas, termoelétricas e outras fontes de energia. É sempre importante e necessário encontrar o equilíbrio entre firme e intermitente. Intermitente e firme porque o excesso de energia também é preocupante e pode gerar apagões pontuais em determinadas áreas e locais. O plano de excesso de energia foi aprovado pelo governo federal no fim do ano passado. E pela primeira vez esse plano emergencial foi adotado pelo Operador Nacional do Sistema Elétrico Brasileiro no último final de semana do feriado prolongado de Corpus Christi. Do Rio, Rodrigo Viega.
0: E a gente fala de saúde agora no quadro Viva Bem de hoje. Márcio Atala nos conta a importância de uma boa noite de sono. Acompanhe.
11: Olá, ouvintes e espectadores da Jovem Pan. Você já ouviu falar sobre o soninho da beleza? O que, que é isso? Quando você dorme bem, parece que sua pele está melhor. E isso é verdade. Afinal de contas, quando a gente dorme mal, quando a gente tem privação de sono, um dos órgãos mais afetados no nosso corpo é a nossa pele. E isso acontece de verdade. Se a gente parar para pensar, você, no dia que você dormiu bem, no dia que você dormiu mal, quando você olha no espelho no dia seguinte, qual o dia que você tem uma aparência mais jovem? É no dia que você dormiu bem. E um grande estudo mostrou que isso é real. Sem falar do benefício para a nossa aparência, tem, claro, o benefício para a nossa saúde. Quando a gente dorme mal, a gente acaba aumentando o risco de algumas doenças, como diabetes, problemas cardíacos e alguns tipos de câncer. Por isso, dormir bem vai ser fundamental até para melhorar o humor, melhorar nosso estado emocional, nossa memória e a nossa cognição, nossa aprendizagem. Invista em boas noites de sono. 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Vai lá no meu Instagram, arroba Márcio Atala, e deixa a sugestão para um novo tema do Viva Bem.
0: Agora são 5 horas e 51 minutos. Seguimos aqui com o Jornal da Manhã da Jovem Pan. A CCJ do Senado aprovou uma PEC que garante autonomia financeira para o Banco Central. É assunto de Brasília com a Rafaela Almeida.
12: Pois é, essa mudança vai além da autonomia operacional que o Banco Central já possui desde 2021. A proposta aprovada hoje garante também autonomia administrativa, orçamentária e financeira à instituição. Na prática, o Banco Central passaria a ter o orçamento próprio e mais liberdade para realizar contratações, investimentos e definir sua estrutura interna com menor dependência de decisões do governo federal. Um dos pontos que mais chamou a atenção durante a discussão foi a inclusão do PIX no texto da proposta. A PEC determina que o Banco Central tenha competência exclusiva para regular e operar o sistema de pagamentos instantâneos e estabelece que o PIX não poderá ser privatizado, transferido ou ter sua gestão repassada a outra entidade. O texto também prevê a manutenção da gratuidade do PIX para pessoas físicas e reforça princípios como segurança, confiabilidade e combate a fraudes. A proposta foi defendida pelo relator, o senador Plínio Valério, e recebeu apoio de parte dos senadores e integrantes do próprio Banco Central, que argumentam que a medida fortalece a capacidade técnica e operacional da instituição. Por outro lado, houve ressalvas de parlamentares ligados ao governo, principalmente em relação à natureza jurídica do Banco Central e aos impactos que a mudança pode ter sobre a relação da instituição com o Tesouro Nacional. E com a aprovação na CCJ, a discussão ganha agora uma dimensão bem maior e deve ser levada ao plenário do Senado, onde a proposta precisará passar por duas rodadas de votação para continuar tramitando. Volto com você.
0: Informações, portanto, em Brasília. O Ministério Público oferece denúncia contra Deolane Bezerra. A reportagem é do Misael Mainetti.
13: O Ministério Público de São Paulo apresentou denúncia contra a advogada e influenciadora digital Deolane Bezerra e Marcos Williams Camacho, mais conhecido como Marcola, e outros 4 investigados por suposta participação em uma organização criminosa voltada à lavagem de dinheiro do PCC. De acordo com o Ministério Público, o grupo teria operado entre 2018 e 2025 uma estrutura financeira destinada a ocultar e reinserir no mercado formal recursos obtidos de forma ilícita. O esquema seria comandado por meio de uma empresa de transportes administrada por Ciro César Lemos, já condenado por organização criminosa.
14: Os promotores afirmam que Deolane Bezerra recebia o dinheiro de forma fracionada e usava o próprio nome para ocultar a origem dessa verba. A denúncia ainda sustenta que Deolane iria transferir tudo para fundos internacionais, com o objetivo de movimentar o dinheiro da organização criminosa.
13: A denúncia foi oferecida pelo promotor Lincoln Gaquia e pela Força-Tarefa do GAECO, que prendeu a influenciadora no último dia 21 de maio. A defesa de Deolane informou que não teve acesso à acusação e que, tão logo for citada, apresentará a devida resposta. Também reafirmou que Deolane não faz parte de nenhuma organização criminosa e tampouco cometeu qualquer crime, o que será provado ao longo do processo.
0: E olha só, a Catupiry anuncia a compra de operações da Leprino Foods aqui no Brasil. É assunto para o nosso comentarista de business, o Bruno Meyer.
15: A Catupiry informou a compra das operações da Leprino Foods no Brasil. Segundo a empresa, a aquisição fortalece a sua posição no mercado de ingredientes lácteos e amplia a capacidade de atendimento à indústria de alimentos, especialmente em segmentos como pizzas, refeições prontas, food service e produtos processados à base de queijo. A Leprino Foods é reconhecida internacionalmente como uma das maiores produtoras de queijo mozzarella e ingredientes lácteos para a indústria alimentícia. Até o momento, o valor da transação não foi divulgado. A conclusão do negócio ainda depende do cumprimento das condições usuais para esse tipo de operação, incluindo aprovações regulatórias aplicáveis. A compra permite a Catupiry acelerar a sua expansão no mercado, complementar o seu portfólio de ingredientes e ganhar escala em uma área de maior crescimento relativo dentro do setor de alimentos. Fundada em 1911, a Catupiry é uma das marcas mais tradicionais da indústria brasileira de laticínios e ficou conhecida nacionalmente pelo requeijão cremoso que leva o seu nome.
0: Jornal da Manhã, 5h56.
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7: Jornal da Manhã, agora 6:00. Um ótimo dia para vocês. Está chegando agora, seja bem-vindo, bem-vinda aqui à nossa programação. Hoje é quinta-feira, dia 11 de junho de 2026. Seguimos juntos, já abrindo aqui a segunda hora do Jornal da Manhã, na primeira edição, abordando para você os assuntos que movimentam o Brasil e o mundo. Falando agora sobre o meio ambiente, o presidente Lula assinou um pacote ambiental com medidas para o clima e também a biodiversidade. A reportagem é de André Anelli.
8: No evento aqui no Palácio do Planalto foram anunciados cerca de 2 bilhões de reais que devem ser direcionados para ações do IBAMA e do Instituto Chico Mendes de Conservação da Biodiversidade, o ICMBio, na bacia do Rio Doce. Além disso, está previsto um investimento de 834 milhões de reais do Fundo Clima para projetos de restauração da vegetação nativa. O representante do Reino Unido assinou contrato doando 270 milhões de reais ao Fundo Amazônia. O governo brasileiro também anunciou a doação de 370 milhões de reais ao programa ARPA Comunidades, destinado ao fortalecimento das cadeias da socioeconomia junto a comunidades extrativistas. Com essas iniciativas, Lula disse que o Brasil está preparado para enfrentar as questões climáticas ocasionadas pelo El Niño.
9: Pela primeira vez, a gente está saindo na frente, inclusive na luta para combater as possíveis queimadas que vão vir, porque a perspectiva de que o El Niño vai ser muito violento e que a gente pode ter mais desastre climático. Pela primeira vez, nós estamos preparados antecipadamente para enfrentar essa situação.
8: O presidente também antecipou que nesta quinta-feira vai entregar terras a mulheres quilombolas.
9: Só nesses 3 anos e meio, estamos entregando 48% de tudo que é terra quilombola já entregue nesse país. Em apenas 3 anos e meio. E por que que isso está acontecendo? Porque houve uma evolução de todo mundo. Houve uma evolução daqueles que defendem os quilombos, daqueles que defendem a remarcação da terra indígena. Houve uma evolução dos empresários que sabem que hoje eles pagarão com preço muito caro se eles não respeitarem regras mínimas de defesa da questão ambiental. Porque eles produzem, eles têm que vender. E eles precisam, então, ter selo de qualidade para poder vender seus produtos. E é uma evolução. a uma evolução em que eles evoluíram para aprender a ser capitalistas civilizados e não capitalistas destruidores da nossa floresta.
8: Apesar de ter deixado o Ministério do Meio Ambiente, Marina Silva participou da cerimônia dos anúncios. Ela é uma das apostas do governo para ocupar uma cadeira no Senado pelo estado de São Paulo. De Brasília, André Anelli.
7: E aliados do presidente Lula consideram que a queda de Flávio Bolsonaro é consistente depois dos números da pesquisa Quest. É assunto de Beatriz Manfredini.
10: A pré-campanha do presidente Lula avalia que a pesquisa Quest, divulgada nesta quarta-feira, indica uma consolidação da imagem do atual chefe do Executivo e uma queda consistente do senador Flávio Bolsonaro. Já o Partido Liberal destaca o crescimento do parlamentar na pesquisa espontânea e classifica as variações negativas em outros cenários como oscilação dentro da margem de erro. A pesquisa, realizada entre 5 e 8 de junho, mostra Lula com 39% das intenções de voto no primeiro turno, enquanto Flávio Bolsonaro registra 29%. Já em eventual segundo turno, o atual presidente tem 44% contra 38% do senador. Para o secretário nacional de comunicação do PT e integrante da pré-campanha, Éden Valadares, o resultado reflete um crescimento da aprovação do governo Lula e uma queda forte de Flávio. Valadares associa esse recuo ao desgaste provocado pelo escândalo do Banco Master e pela viagem do parlamentar aos Estados Unidos. Além disso, aponta que à medida em que Flávio Bolsonaro fica mais conhecido, tem gerado mais desconfiança. Por outro lado, o PL nega que tenha havido queda e foca no crescimento de Flávio Bolsonaro na pesquisa espontânea, quando o eleitor cita o nome sem ver a lista de candidatos. Nesse cenário, o senador subiu de 14% em maio para 17% em junho. Uma fonte do partido, ouvida pela Jovem Pan, argumenta que o voto no parlamentar está consolidado, mesmo com a repercussão de investigações recentes.
7: A comentarista Dora Kramer avalia que a pesquisa Quest acende um sinal de alerta para a candidatura de Flávio Bolsonaro, principalmente pelo fato de a maior diferença entre os desempenhos dele e do atual presidente Lula ter sido verificada no grupo de indecisos. Acompanhe.
11: Essa pesquisa Quest agora registra a tendência de queda nas intenções de voto de Flávio Bolsonaro, registra também a entrada de Renan Santos no jogo do segundo escalão, mas não é só isso. A pesquisa também desmonta o argumento de que o levantamento Atlas Intel, que está em exame no TSE, tenha sido manipulado para prejudicar a campanha do candidato do PL. Se a queda do senador já se mostra uma tendência, é evidente que isso é uma realidade, não fruto da distorção das perguntas feitas por uma pesquisa específica. Isso é só mais um argumento contra aquela proibição feita pelo TSE do Atlas Intel continuar ou divulgar de novo aquela pesquisa que divulgou lá em meados de maio. Mas em relação a essa da Quest, o resultado da simulação do primeiro turno mostra Flávio Bolsonaro 10 pontos atrás do presidente Lula, o que significa um recuo mais que considerável para quem chegou ao empate e, em algumas ocasiões, até chegou a ultrapassar o presidente Lula. Esse levantamento, em resumo, mostra a força dos fatos envolvendo Flávio com Daniel Vorkaro e a fraqueza da tentativa do senador de virar a página fazendo aquele encontro com Donald Trump. Um dos pontos mais importantes é a queda de 7 pontos de Flávio e a subida de 8 de Lula no grupo dos independentes, justamente o grupo que, numa eleição apertada, acaba decidindo o resultado da eleição.
7: A gente vai seguir com a análise aqui, porque o Marco Vignoli está conosco nessa manhã de quinta-feira. Ô Vignoli, qual é a tua visão dessa queda do Flávio Bolsonaro na pesquisa Quest mais recente? E, por outro lado, quando a gente olha para a questão dos indecisos, para quem, porventura, também não está nem num extremo, nem no outro, e que pode efetivamente decidir a eleição, é um sinal amarelo para a campanha do Flávio? Como é que você viu essa pesquisa?
12: Bom, a pesquisa demonstra aí o candidato Flávio Bolsonaro patinando, sobretudo entre jovens e mulheres, né? Sobre também esse público mais independente, né? Onde o Lula mira através de uma série de programas nesse momento, né? Desenrola, buscando pequeno empreendedor, a própria situação da isenção do imposto de renda até R$5.000, enfim, ele vem atacando esse eleitorado, então é uma tempestade perfeita nesse momento, onde o candidato Flávio Bolsonaro, de fato, patina pós-crise de Banco Master e o candidato Lula avança dentro de um eleitorado mais independente. Porém, a gente observa também que nenhum outro candidato aí da direita consegue ter um desempenho ainda nessa pesquisa, seja em segundo turno ou em primeiro, ali melhor que Flávio Bolsonaro. Então, ele patina, mas resiste. No paralelo a isso, Lula, que teve sim uma melhora, também não consegue superar ali a casa dos 48% de aprovação do seu governo. Ele tem 48% de aprovação, 47% de rejeição, o que indica que vai ser uma eleição apertada de qualquer forma, uma eleição que terá segundo turno, e quem passar nesse segundo turno com ele, hoje figurando o Flávio Bolsonaro como o favorito para isso, vai ter uma condição sim, apesar de tudo isso, de ganhar as eleições, porque existe um sentimento de mudança também, existe uma rejeição alta para o governo. Mês de março foi bom para Flávio, mês de abril ele chega ali, né, no seu ápice na pesquisa, e depois disso ele segue numa queda, nesse momento com a chamada boca de jacaré, né? Lula crescendo, Flávio caindo, mas isso tudo é momento, tem chão até a eleição, a gente vai acompanhar o desenrolar dos próximos fatos. A pesquisa pergunta claramente, né, se a questão do Banco Master influenciou, o que eles acham do envolvimento do Flávio, se teve alguma ilegalidade, a questão da taxação dos Estados Unidos, como é que foi explorado isso pelo governo. Então, demonstra muito a luz desse momento, que é um momento de crescimento de Lula e de redução de Flávio, mas que também é algo que vai se confirmar ao longo da evolução das próximas pesquisas. Pesquisa não é foto, é filme, a gente tem que ver sempre a evolução delas.
7: E a pré-candidata ao Senado, a Simone Tebet, condena a distribuição de emendas parlamentares e descarta uma guerra entre Marina Silva e Márcio França na disputa eleitoral. Acompanhe com Marcelo Matos.
13: A pré-candidata ao Senado, Simone Tebet, avalia que a polarização esvazia as verdadeiras pautas de interesse da população.
14: A gente precisa colocar foco nas agendas realmente relevantes e prioritárias para a população brasileira. E o que é relevante, o que é prioritário? É economia, é avançar em políticas sociais, é fazer o Brasil crescer, gerar emprego, renda, dar condições para o setor produtivo produzir. Né? A gente tem que defender a classe média brasileira. Então, essas questões relevantes, elas vão ficando no segundo plano quando o país está muito polarizado.
13: Numa agenda em São Paulo, Tebet condenou a estratégia da direita em conquistar a maioria no Senado para o impeachment de ministros do STF. Mas é preciso resgatar a legitimidade do Supremo como última instância da justiça.
14: A gente tem que enfrentar os excessos, a gente tem que ouvir a população, entender por que ela está indignada, por exemplo, com determinadas atitudes de determinados ministros do Supremo, que está com a atitude de deputados federais e de senadores, né, de ministros de Estado. E a partir daí, fazer uma ampla, a meu ver, precisamos enfrentar nos próximos anos, uma reforma política. E essa reforma política passa, sim, por analisarmos as emendas parlamentares no Legislativo, por discutirmos políticas públicas no Executivo que estão sombreadas para unificar e, com isso, economizar para que a gente possa investir em outras coisas, e no Judiciário essas denúncias que acontecem.
13: A ex-ministra do Planejamento considera que a sistemática das emendas esvazia o Executivo e atinge a população, pelo mecanismo atender apenas redutos eleitorais específicos de interesse dos partidos e seus caciques.
14: O dinheiro é tanto na mão do Congresso Nacional que você gera a possibilidade de toda sorte de corrupção. É dinheiro que vai e que volta em forma de 10%, é dinheiro que vai para festa junina ou apagamento de shows, que estimula a cultura, mas não com dinheiro público de emenda que está faltando para colocar remédio no posto de gasolina ou para construir casas que gera na construção civil, né? Tanto desenvolvimento e emprego. Então, a política está passando da conta, a sociedade brasileira tem essa percepção, por isso que ela busca alternativas.
13: A pré-candidata ao Senado pelo PSB, Simone Tebet, acredita que o impasse entre Márcio França e Marina Silva em torno da segunda vaga da esquerda ao Senado em São Paulo será resolvido sem brigas. Pelo pré-candidato ao governo do estado, Fernando Haddad, do PT, e a saída passa pela vaga de vice ao Palácio dos Bandeirantes ou a suplência na cadeira ao Senado.
7: E o governo federal autorizou o repasse de cerca de 240 milhões de reais para os municípios de Minas Gerais e também Espírito Santo, que foram atingidos pela barragem de Fundão em Mariana. Os detalhes com o Rodrigo Costa.
15: O Ministério da Saúde liberou o repasse de 243 milhões de reais para 49 municípios atingidos pelo rompimento da barragem da Samarco, em Mariana. Os recursos são destinados a 38 cidades aqui do estado de Minas Gerais e 11 cidades do estado do Espírito Santo. A verba prevista no novo acordo de reparação dos danos causados pela tragédia devem ser aplicadas especificamente na compensação de impactos à saúde da população. A portaria que autoriza o pagamento já foi publicada no Diário Oficial da União. Para receber o dinheiro, cada município teve que apresentar um plano de ação em saúde. Mariana, na região central aqui do estado de Minas Gerais, vai ficar com o maior valor, 24 milhões e meio de reais. Serra, cidade do Espírito Santo, receberá a segunda maior cifra, um total de 21 milhões e 900 mil reais. E Governador Valadares, cidade no Rio Doce, a terceira, com aproximadamente 20 milhões de reais. Os repasses estão previstos nesse novo acordo de Mariana, assinado em outubro de 2024, no valor total de 170 bilhões de reais. O documento prevê que tanto a Samarco quanto as suas acionistas, Vale e BHP, desembolsem 12 bilhões de reais para a compensação de danos à saúde da população atingida. Desse total, 1 bilhão e 800 milhões de reais devem custear políticas e ações de competência e execução direta dos municípios. A verba liberada, agora pelo Ministério da Saúde, é referente justamente a essa parte do acordo. O dinheiro fica em um fundo privado sob gestão do governo federal, responsável pelas transferências. Parte dos recursos já havia sido disponibilizada no ano de 2025. De Minas Gerais, Rodrigo Costa.
7: O Partido dos Trabalhadores pediu para o Supremo e a Polícia Federal investigarem a produção do filme que retrata a trajetória do ex-presidente Jair Bolsonaro. Acompanhe com André Anelli.
16: Os advogados do PT querem que as autoridades investiguem se houve abuso de poder econômico e desvio de recursos do filme Dark Horse para o financiamento da pré-campanha do senador Flávio Bolsonaro à presidência da República. Na denúncia enviada à Polícia Federal, o partido pede apuração sobre a origem, a circulação e a destinação de recursos financeiros relacionados ao longa-metragem, assim como também pede que sejam apuradas relações sobre a atuação de políticos, empresas e outras pessoas envolvidas no projeto. Flávio Bolsonaro já declarou que o dinheiro foi usado integralmente para a produção do filme, mas a PF abriu uma apuração para descobrir se os recursos foram destinados também a custear a permanência do ex-deputado federal Eduardo Bolsonaro nos Estados Unidos. Além da questão do financiamento, o PT quer um pente fino na produção do filme. O partido diz ser necessário checar os registros regulatórios audiovisuais junto à Agência Nacional do Cinema e junto à Biblioteca Nacional. O PT quer ainda que sejam averiguadas informações sobre a situação migratória e trabalhista dos profissionais estrangeiros que atuaram na produção. Dark Horse, que conta a história política de Jair Bolsonaro, tem previsão de estreia em setembro, a um mês das eleições. Mas a data ainda não foi confirmada, principalmente depois que a produção se tornou uma dor de cabeça para Flávio Bolsonaro por pedir dinheiro ao banqueiro Daniel Vorcaro para a produção do filme. De Brasília, André Anelli.
7: Jornal da Manhã, agora são 6 horas e 18 minutos.
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9: Jornal da Manhã, agora são 6h23. A deputada Tabata Amaral redefine o conceito de misoginia em análise na Câmara e propõe uma punição maior ao crime na internet. A reportagem é da Beatriz Souza.
10: A deputada Tabata Amaral, do PSB de São Paulo, apresentou nesta semana uma nova versão do relatório do projeto que cria o crime de misoginia. O texto foi discutido no grupo de trabalho da Câmara dos Deputados e traz mudanças em relação à proposta aprovada pelo Senado. O projeto já havia sido aprovado por unanimidade pelos senadores e previa equiparar a misoginia ao crime de racismo. Agora, no relatório apresentado por Tabata Amaral, o texto passa a definir de forma mais clara o que caracteriza a prática. Segundo o relatório, a misoginia é caracterizada por atos de menosprezo ou discriminação contra mulheres em razão da sua condição de ser mulher.
11: A fim de preservar a uniformidade conceitual da legislação penal e processual penal sobre o tema, propomos a substituição dos termos ódio e aversão previstos no projeto para a caracterização da misoginia pelas expressões menosprezo ou discriminação em razão da condição de mulher.
10: A nova versão também prevê a suspensão temporária de contas e perfis em plataformas digitais que divulguem conteúdos considerados ilícitos.

0: e mulheres com deficiência. Na versão aprovada pelo Senado, a misoginia era equiparada ao racismo, com penas de 2 a 5 anos de prisão e classificação como crime inafiançável.
1: Apesar da aprovação unânime entre os senadores, o projeto ainda enfrenta resistência por parte da oposição na Câmara. Alguns deputados argumentam que a proposta pode abrir margem para restrições à liberdade de expressão.
0: O texto ainda pode receber alterações até o dia 16 de julho. Depois disso, será votado pelo grupo de trabalho. Se for aprovado, o projeto então poderá seguir para análise do plenário na Câmara ainda neste mês.
2: E há pouco aqui no Jornal da Manhã a gente falava da questão da segurança, pois o governo avalia transformar mais de 130 presídios do país em estrutura de segurança máxima. Quem acompanha esse assunto é o David de Tarso.
3: A ideia é isolar cada vez mais as lideranças das facções criminosas que atuam hoje em todo o território nacional. No total, são 1.380 presídios espalhados pelo Brasil. E desses, 138 podem se tornar de segurança máxima, conforme explicou o ministro da Justiça e Segurança Pública, Wellington Lima. Vamos acompanhar.
4: Nossa ideia original, tenho que ser simplesmente honesto, preocupado com viabilidade, era de fazer um novo por estado, seria o 27. Até que tivemos o estímulo e o apoio para elevarmos. E confirmando cada uma das hipóteses com o serviço de inteligência dos sistemas penitenciários estaduais, identificou nos 27 estados da federação, nenhum fica de fora, quais seriam as 138 unidades mais representativas do combate ao crime organizado.
3: Os presídios de segurança máxima estão presentes em alguns locais, mas atualmente somente os federais que recebem mais recursos tecnológicos, como por exemplo o uso de câmeras para fazer o monitoramento dos presos. E a ideia é que isso passe também para os estados. David de Tarso para a Jovem Pan News.
2: Jornal da Manhã, 6 horas 27 minutos.
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6: 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Jornal da Manhã, agora são 6 horas e 31 minutos. Seguimos aqui com outros destaques. O presidente Lula comentou nesta quarta-feira que está ocorrendo o mesmo que ocorreu aqui em 2013, aqui no Brasil, durante uma reunião no Conselhão com ministros e também outros representantes desse conselho. Vamos conferir na nossa reportagem.
7: O Palácio do Planalto informou que Lula e a presidente do México, Cláudia Sheinbaum, fizeram uma videoconferência. Na conversa, os dois líderes abordaram avanços em acordos em diferentes áreas, como comércio e energia, além de reiterar o apoio ao fim do embargo dos Estados Unidos a Cuba e à eleição de Michelle Bachelet para a Secretaria-Geral da ONU. Na véspera da abertura da Copa do Mundo, no estádio Azteca, Lula desejou sorte à colega na realização do torneio. Mais cedo, na reunião do Conselhão, o presidente Lula já tinha feito comentários a respeito da situação do México, que enfrenta uma série de protestos na véspera da abertura da Copa do Mundo. As manifestações são lideradas por professores que pressionam o governo por reajuste salarial. Nas últimas horas, vias foram bloqueadas e houve confronto com forças de segurança na capital mexicana, aumentando a tensão. Lula comparou essas manifestações com o que aconteceu em meados de 2013 no Brasil, também véspera da Copa do Mundo. O presidente afirmou que naquela ocasião, protestos contra o aumento da passagem de ônibus serviram para a atuação da extrema-direita e que levou ao impeachment de Dilma Rousseff.
8: Agora mesmo, no México, está acontecendo um pouco daquilo que aconteceu aqui em 2013. Todo mundo está lembrado de que uma simples reivindicação de 20 centavos de aumento do transporte foi o pretexto para que a extrema-direita tomasse conta das ruas utilizando o verde e amarelo.
7: Lula sugeriu que a situação mexicana pode ter influências externas.
8: É que a partir daquele movimento inventaram o Black Boy e fez uma quebra dele em São Paulo e a partir dali a extrema-direita tirou proveito e fez o impeachment da Dilma, e aí vocês conhecem o resultado, elegeu até um presidente da República. Então, a minha conversa com a Cláudia, porque eu acho que isso está acontecendo no México agora, sabe? E eu, às vezes, acho que tem o dedo de alguém, que talvez nem seja mexicano.
7: Ainda durante o discurso, Lula se manifestou sobre segurança pública. Ele prometeu lançar uma iniciativa contra roubo de celulares para que os aparelhos sejam devolvidos pelos Correios.
8: Faz 10 dias que o ministro da Justiça me apresenta um estudo para colocar em prática uma coisa chamada telefone seguro. Nós temos um cadastro, um endereço e o chassi do celular, de 2,5 milhões de celulares roubados. O telefone seguro vai deixar 200 milhões de brasileiros tranquilos de que ele não vai ter mais o seu celular roubado. Então, eu estou disposto, hoje eu convoquei uma reunião com o ministro, porque já era para ter convocado, eu não convoquei, eu vou efetivamente despachar o sinalzinho para quem tiver com o telefone roubado devolver porque senão poderá ter consequências.
7: E outro destaque do discurso foi a torcida do presidente Lula para que a seleção brasileira vença a partida de estreia da Copa do Mundo de 2026 contra a equipe do Marrocos. Lula aproveitou para alfinetar os jogadores atuais, comparando o desempenho dos atletas com o Rei Pelé.
8: Quero que o Brasil ganhe de 6-0 já tá bom. Mas eu acho que o Brasil vai ganhar.
7: A expectativa é que o presidente Lula assista ao jogo pela televisão no Palácio da Alvorada. De Brasília, André Anelli.
6: E o plenário do Supremo Tribunal Federal retoma nesta quinta o julgamento de recursos de Big Techs sobre a responsabilidade das redes sociais pelos conteúdos publicados. Quem acompanha esse assunto é a Janaína Camelo.
9: O plenário do STF retoma hoje o julgamento de recursos de Big Techs, questionando a decisão do tribunal que ampliou a responsabilidade de provedores de internet por publicações de usuários. No ano passado, em julgamento histórico, o STF decidiu que as empresas são responsáveis por danos decorrentes de conteúdos na internet criminosos, atos ilícitos, perfis falsos, caso não removam as postagens, mesmo que não haja uma ordem judicial para isso. A decisão alterou o Marco Civil da Internet. O STF entendeu que a atual legislação não garante a proteção de direitos fundamentais e da democracia. A tese definida na ocasião estabeleceu que é parcialmente inconstitucional o artigo 19 do Marco Civil da Internet, que até então exigia uma ordem judicial para obrigar os provedores a retirar do ar um conteúdo considerado criminoso. Agora, nestes casos de publicações ilegais, perfis falsos e de crimes explícitos, os provedores estarão sujeitos à responsabilização civil nos termos do artigo 21 do Marco Civil da Internet, que já previa, nos casos de crimes sexuais, a exigência de uma simples notificação extrajudicial de um usuário, por exemplo, para que uma publicação fosse removida. Entre os crimes em publicações que podem levar à responsabilização das plataformas são racismo, homofobia, incitação à violência, terrorismo e crimes contra a mulher. No artigo 19, que exige ordem da justiça, fica valendo apenas para os crimes contra a honra, injúria, calúnia e difamação. A tese determina que, em casos de conteúdos ilícitos publicados em anúncios, por impulsionamentos pagos ou publicações feitas por robôs, a remoção deve ser imediata, sem a necessidade de notificação. Na época do julgamento, as Big Techs, como Google e Meta, alegaram que as mudanças poderiam impactar na liberdade de expressão e também na economia digital. Nos recursos analisados agora pelo STF, as empresas e também entidades do setor pedem esclarecimentos sobre alguns pontos do que ficou decidido no julgamento, como, por exemplo, quais os critérios e limites da chamada presunção de culpa nesse caso, quando alguém é responsável por um dano sem que a vítima precise provar a culpa do autor. As empresas também pedem um prazo para que possam se adequar às novas regras. Ontem, apenas o ministro Dias Toffoli, relator da maior parte dos recursos, votou, mas sem concluir. Ele propôs 60 dias para que as plataformas façam ajustes, mantendo o que foi decidido pelo STF, mas para as plataformas que tenham mais de 1 milhão de usuários registrados aqui no Brasil. No mais, o ministro propôs alterações pontuais na tese já definida. O presidente da corte, Edson Fachin, disse que pretende concluir o julgamento ainda nesta semana.
6: Agora são 6h39. Está na hora da gente conferir aqui os assuntos de capa dos principais jornais do país que já estão circulando nesta manhã de quinta-feira. E a gente começa destacando para você aqui a capa do jornal O Estado de São Paulo. A manchete principal está aqui, ó. Congresso, Senado aprova pacote bilionário de gasto para a União e municípios. Os projetos tratam de dívidas do agro e benefícios na área da saúde, diz aqui o Estadão. Outro tema, redução da maioridade penal para 16 anos avança na Câmara. E é assunto que começa a ser debatido também por todo o Congresso Nacional. Foto de capa do Estadão para a seleção brasileira. Começa a corrida pelo Mundial. Dois jogos abrem hoje. O maior mundial já feito pela FIFA com 48 equipes são México e África do Sul e ainda Coreia do Sul enfrentando a República Tcheca. Do Estadão, vamos aos temas abordados pela Folha de São Paulo. Senado aprova negociação de dívida rural. O governo vê pauta-bomba de 140 bilhões de reais nessa votação, que ocorre em dia marcado pelo avanço de outras propostas com custo aos cofres federais. Lembrando que esse texto aprovado da dívida rural vai voltar para a Câmara, porque foi alterado pelo Senado. Redução da maioridade para 16 anos avança na Câmara. É destaque também aqui do jornal Folha de São Paulo. Foto de capa, o Papa celebrando uma missa na Sagrada Família lá em Barcelona, igreja que está em construção há pelo menos 100 anos. Vamos agora ao jornal O Globo e os assuntos abordados pelo jornal editado no Rio de Janeiro. Enquanto isso, no Congresso, o Senado avança pacote de bombas fiscais e o governo cogita ir à justiça, diz aqui o jornal O Globo. Projetos de desconto em dívidas do setor rural, piso para médicos e aposentadoria especial na saúde teriam um custo de 215 bilhões de reais, segundo o jornal O Globo. CCJ da Câmara aprova a redução da maioridade penal para 16 anos. Isso não quer dizer que vai entrar em vigor agora, é a admissibilidade na CCJ. Isso tem que passar ainda por debate entre os senadores em plenário de Câmara e também do Senado Federal. De qualquer modo, o assunto vai ganhando fôlego. E a foto de capa de hoje do Globo, Copa 2026, pontapé inicial em solo sagrado. E aí tem uma foto do estádio Azteca do México, que vai receber pela primeira vez, inclusive, se tornando, aliás, pela primeira vez, o estádio que recebe três mundiais de Copa do Mundo, né? Você tem o de 1970, 1986 e agora 2026, o estádio Azteca recebendo mais um jogo de Copa do Mundo. Abertura hoje, México e África do Sul, com ampla cobertura aqui da Jovem Pan. Então você conferiu os assuntos de capa dos principais jornais do país, como ocorre diariamente aqui no Jornal da Manhã. Agora 6h42. Está na hora do É da Sua Conta, parceria do PicPay Bank com a Jovem Pan. Renata Flores já está aqui com a gente para mais um destaque. Renata, eu comentava aqui nas manchetes que o Mundial de Futebol começa hoje, aquela festa toda. Aqui no Brasil nem se fala, né? Um dos países que mais amam o futebol também, ao lado de tantos outros. Ô Renata, o que dá para a gente falar então no dia de hoje, até aproveitando essa Copa? Que tipo de dica para os empreendedores aproveitarem, tentar ampliar as vendas, lucrar um pouco mais nesse momento? Renata, bem-vinda.
10: Oi, Nonato, bom dia para quem nos acompanha. Olha, quem não está aproveitando esse evento, como você bem disse, pode perder a chance aí de faturar um bom extra. Por quê? Estimativa é que mais de 99 milhões de consumidores vão às compras para participar do Mundial. Isso aí não é um dado da nossa cabeça, não. Mostra uma pesquisa da Confederação Nacional de Dirigentes Lojistas junto com o SPC Brasil. E aí, quais são os itens mais procurados, né? Setor de alimentos. Então, carne para churrasco, petisco, bebida. Só que boa parte dos consumidores também pretendem comprar, já estão comprando ali, camisas oficiais, temáticas dos jogos, né? E os adereços que a gente tanto gosta aqui no Brasil, as bandeirinhas, as cornetas. Então, esses são os produtos que eu recomendaria para você, empreendedor, micro, médio empreendedor, investir nesse mês dos jogos.
6: Um outro ponto de preocupação, né, é o atendimento ao cliente, a satisfação. Porque muitas vezes você pega um evento como esse e você acaba conquistando, fidelizando o teu cliente até pelo atendimento, não apenas pelos produtos que você está expondo ali em determinada época do ano, né? E aí a gente até falou na semana passada na possibilidade de contratação de funcionários temporários que pudessem auxiliar. Tem outra indicação, tem outra fala, outra recomendação que a gente pode trazer aqui para quem nos ouve nesse momento?
10: Tem sim, Nonato, tem sim. 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
11: É isso, falamos de vendas, portanto, nesse Mundial. Entre no jogo, caro empreendedor. Renata Flores, obrigado. Amanhã tem mais, hein?
10: Amanhã a gente volta, ótimo dia.
11: Valeu. Agora temos 6 horas e 46 minutos. Pois é, chegou o dia. A maior Copa do Mundo da história começa hoje. São 48 seleções, 3 países e um sonho: entrar para a história do futebol. A disputa nos Estados Unidos, México e Canadá também é marcada por polêmicas envolvendo vetos do governo Donald Trump a torcedores e até mesmo seleções. E até pela expectativa, claro, em relação à seleção brasileira, como sempre. A reportagem é de Matheus Dias.
12: Hoje começa a Copa do Mundo de 2026. A primeira na história a acontecer em 3 países diferentes: Estados Unidos, Canadá e México. E num ambiente político internacional instável, com as polêmicas envolvendo as restrições impostas pelo governo Trump a atletas e torcedores considerados hostis ou ameaças. A tensão chegou à FIFA. O presidente da entidade vem sendo alvo de críticas diante das ações de Trump e foi chamado de fantoche do presidente americano pelo maior jornal esportivo da França. Infantino evita polemizar e diz que, ao que cabe à organizadora do torneio para driblar as tensões globais, as medidas estão sendo tomadas.
13: Acho que já foi um sucesso trazer o Irã para jogar nos Estados Unidos. Não sei quem teria conseguido fazer isso. E, claro, todos aqui acreditam que é a coisa certa a se fazer. Mas, sabe, de novo, não vivemos na Lua. Vivemos no planeta Terra e temos que lidar com diferentes situações. Tentamos fazer o nosso melhor.
12: Infantino garante ainda ter um ótimo relacionamento com Trump.
13: Sabe, eu tenho um ótimo relacionamento com o presidente Trump. Estou muito feliz com isso. Sem o seu envolvimento e participação, acho que teria sido impossível. Simples assim. Teria sido impossível organizar uma Copa do Mundo nos Estados Unidos.
14: Without his engagement and his involvement, I think it would have been impossible, simply, as simple as that, it would have been impossible to organize a World Cup in the United States.
12: Se nos Estados Unidos há incerteza diante de restrições a países envolvidos em disputas com o país e a falta de procura por jogos tornam o clima mais pesado, ao sul da fronteira, a história é outra. Nas ruas, apesar de protestos de professores que agitam o país, a expectativa é grande e a festa promete. Às 16h, no horário de Brasília, México e África do Sul se enfrentam para o primeiro jogo do Grupo A. A bola rola no estádio Azteca, na Cidade do México. Uma das grandes atrações é o show da cantora Shakira. A seleção mexicana busca furar um tabu, passar das quartas de final do torneio, o mais longe que conseguiu chegar até agora, e justamente nas duas oportunidades em que sediou a Copa, em 1970 e 1986. Para os hermanitos, isso não incomoda. O Juan Carlos Bonilla veio de Tijuana e manda boas energias aos jogadores.
15: México em uma semifinal, um octavo, já que nunca hemos llegado, traemos la buena vibra, se vienen cosas buenas y pues hay que apoyar a México, todos somos mexicanos.
12: Para o Brasil, a Copa mesmo começa só no sábado, quando joga contra Marrocos pela primeira rodada da fase de grupos no MetLife Stadium em Nova Jersey. O estádio que, inclusive, é o mesmo estádio onde vai ser a final da Copa do Mundo. Mas antes de se pensar na final, o Brasil, claro, pensa no primeiro jogo. Afinal, o caminho até aqui
16: pode-se dizer que foi conturbado.
12: Atrás de Argentina, Equador, Colômbia e Uruguai, a seleção brasileira se classificou em quinto lugar nas eliminatórias sul-americanas, depois de trocar de treinador 4 vezes durante o processo. Ramon Menezes, Fernando Diniz e Dorival Júnior estiveram no comando antes do italiano Carlo Ancelotti. As incertezas fazem com que pesquisas comprovem que essa é a Copa em que há o maior índice de falta de confiabilidade na seleção por parte do torcedor brasileiro. Um dos principais nomes no elenco, o atacante Rafinha, do Barcelona, diz que a descrença é justificada, mas que isso não abala a confiança do grupo.
17: Acompanho zero assim, do que sai de notícia. Tem um pessoal que cuida das minhas redes sociais, não assisto televisão. A gente tenta blindar um pouco do que vem de fora. Te agradeci, que tu falou que acho que a seleção é uma das 4 favoritas na Copa. A gente também está muito confiante. E acho que a galera que não acredita muito na seleção, eu acredito que não é que eles não acreditam, mas foram tantos anos se frustrando, porque sempre tivemos seleções que poderiam realmente ganhar a Copa do Mundo e não ganharam, e que acaba que o pessoal acha que não quer se frustrar novamente, então prefere, né, opta por esse lado de não torcedor. Mas no fundo, acho que todo mundo está torcendo pela seleção e a força do torcedor vai ser muito importante para a gente.
12: E na diversão sobrou até para o Mister, que fez aniversário às vésperas da Copa e passou pelo famoso corredor polonês. Claro que os atletas foram cuidadosos com o professor, agora com 67 anos. Longe das brincadeiras, Carlo Ancelotti deu pista sobre qual será a escalação titular do Brasil para a estreia na Copa, em um dos últimos treinos antes do início do torneio. Pelas formações utilizadas, é de se esperar que Danilo e Alexandro sejam os laterais titulares, nas posições talvez mais carentes no atual plantel, ainda mais depois da lesão de Wesley. Marquinhos e Gabriel Magalhães seriam as maiores certezas no desenho tático, fechando a linha de defesa, que ainda teria o goleiro Alisson como escolhido. Do meio para frente, os escalados devem ser Casemiro, Bruno Guimarães, Lucas Paquetá, Rafinha, Vinícius Júnior e Matheus Cunha. A seleção ainda tem mais 2 treinos antes do jogo contra Marrocos.
6: Marco Vignoli está aqui com a gente. Você está otimista, ô Vignoli? Só para dar um dado aí para quem é supersticioso, em 2002 a gente acabou perdendo de Honduras, estava meio desacreditado, ganhamos o Mundial. 94 se classificou ali na Bacia das Almas com o Romário contra o Uruguai, ganhamos o Mundial. 70 tinha toda uma polêmica envolvendo Pelé, estava acabado e não sei o quê, ganhamos o Mundial. Se a gente for pensar em superstição, não estamos tão mal assim não, Vignoli.
18: É verdade, não, nós vamos ganhar a Copa. O Brasil ganhou 3 Copas já quando foram disputadas na América, né? Vamos lembrar aqui no Chile, no próprio México e também nos Estados Unidos, né? A gente não tem um período de 24 anos desde 70 até 94, então, novamente, né, são 24 anos sem ganhar a Copa, então o Brasil vem com tudo para essa, e eu acho que essa seleção é uma seleção muito melhor que, por exemplo, a de 94, tendo aí grandes jogadores podendo atuar. É momento de confiança, de acreditar na redenção do Neymar, de acreditar que o Ancelotti vai conseguir impor a sua noção tática de jogo, né? De acreditar que o Brasil vai conseguir se superar, porque aqui sim é o país do futebol. A gente vê muita desconfiança, mas é momento da gente poder unir o país e confiar de que o Brasil pode trazer esse hexa para casa. Temos parada dura contra Marrocos, sem sombra de dúvidas, uma seleção preparada. Temos depois um grupo que não é tão fácil, mas que o Brasil tem tudo para passar muito bem e está aí entre os 4 favoritos. E depois que chega o Brasil, ele é sempre muito forte, o jogo é decidido no detalhe, que essa geração possa trazer o caneco aqui para casa.
6: Marco Vignoli comentando os assuntos hoje aqui conosco. Obrigado, viu, Marco, pela participação hoje. Lembrando, então, a estreia México e África do Sul no dia de hoje. Cenário internacional agora. O Papa Leão XIV esteve em Barcelona para celebrar a missa de inauguração da nova torre da icônica construção da Sagrada Família. Vamos até a participação do Luca Bassani, que tem mais detalhes e informações a respeito disso. Até porque, né, Luca, a Sagrada Família está em construção aí há pelo menos 100 anos. Bom dia para você.
19: Exatamente, Nonato. Bom dia a você também, a todos que nos acompanham. Antoni Gaudí assumiu como arquiteto da Sagrada Família em 1883 e ele acabou falecendo há exatos 100 anos, 1926, obviamente muito antes da obra ter sido finalizada, né? Alguns historiadores falam que morreu quando apenas 20% da igreja tinha sido construída. E o Papa Leão XIV, nesta viagem icônica pela Espanha, celebrando uma missa para mais de 600 mil pessoas em Madrid, depois no Santiago Bernabéu, também estádio do Real Madrid, e agora seguiu para a Catalunha, em Barcelona, onde celebrou uma missa na Sagrada Família e também fez essa bênção à Torre de Jesus Cristo, a principal torre, com 172,5 metros, que finaliza essa estrutura. Realmente uma igreja lindíssima, feita por um arquiteto que valorizava os elementos da natureza, mas também muito católico, e que teve a presença então do Papa, que também tem muitas relações com os hispanohablantes, né? Aqueles que falam o espanhol por ter vivido no Peru, e que teve uma viagem que é considerada um grande marco dentro da viagem internacional. Óbvio que a gente vai ficar de olho, ele agora segue para as Ilhas Canárias, onde falará com os migrantes, também algo polêmico e que sempre serve como uma crítica às lideranças globais.
11: Luca Bassani trazendo informações para a gente. Vamos para São Paulo. Rapidamente, a Polícia Civil prendeu nesta quarta um homem suspeito de estuprar uma adolescente no início do mês passado na Zona Leste da capital paulista. David Litarso participa com a gente e tem os detalhes. Pois não, David, bom dia.
20: Exatamente, Nonato. Mais especificamente no dia 12 de maio, nas proximidades da estação de metrô do bairro Tatuapé, o William Santana da Silva, de 32 anos, foi identificado pelas imagens de segurança das câmeras. Ele chegou na estação por volta das 8h30 da noite, ficou observando a movimentação das mulheres em busca de uma vítima, até chegou a seguir uma outra mulher, é isso que mostram as imagens, mas depois viu a adolescente de 17 anos que estava perdida. Então ele se ofereceu para ajudar para que ela pudesse encontrar a estação, só que a levou para uma rua sem saída e acabou cometendo o estupro. A Polícia Civil acredita que ele tenha participado também de um outro estupro no mês de abril. Por isso, está em busca de outras vítimas, né, que podem ter sido também estupradas por esse homem. As mulheres, elas ficam vulneráveis muitas vezes, só que as imagens das câmeras de segurança ajudam bastante nesse contexto, porque hoje em dia há monitoramento em diferentes lugares e a polícia então conseguiu fazer essa identificação, esse rastreio, visualizando a jovem acompanhando esse homem que supostamente a ajudaria e acabou cometendo esse crime. Então a gente segue acompanhando todos os desdobramentos dessa investigação e de outras também que resultam, né, infelizmente, das mulheres sendo vítimas. Mulheres essas que têm crescido cada vez mais também a quantidade de feminicídios e tudo mais. Então a gente vai seguir monitorando esses dados e tomara que realmente essas situações tendem a não acontecer. Eu volto com você, Norato.
11: David de Tarso, em São Paulo. 6h58 agora.
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24: O agronegócio brasileiro pode se transformar em um dos principais aliados da expansão florestal no país. É o que aponta um estudo que será apresentado em eventos ligados à Agenda Climática Internacional. O levantamento destaca que a produção agropecuária e conservação ambiental pode caminhar juntas, especialmente com o aproveitamento de áreas degradadas para projetos de restauração e florestas plantadas.
25: O estudo também reforça a importância das reservas legais
0: e áreas de preservação permanente mantidas pelos produtores rurais brasileiros.
24: E o mercado do frango segue sustentado no Brasil. A combinação entre demanda interna firme e exportações aquecidas tem ajudado a manter os preços estáveis nas principais regiões produtoras.
0: O setor continua sendo beneficiado pela competitividade da proteína avícola frente às outras carnes, especialmente em períodos de maior atenção do consumidor ao orçamento doméstico.
24: Além disso, o bom desempenho das vendas externas contribui para o equilíbrio do mercado, reduzindo pressões de oferta. A expectativa do setor é de continuidade deste cenário nas próximas semanas, com atenção especial ao comportamento dos embarques e à evolução dos custos de produção.
0: E na suinocultura, o momento exige cautela. Os preços do suíno vivo seguem pressionados pela elevada oferta de animais disponíveis para abate em várias regiões do país.
24: O cenário preocupa produtores que enfrentam redução nas margens e dificuldade para recompor a rentabilidade. Mesmo com as exportações em bom ritmo, o mercado interno ainda não consegue absorver completamente o aumento da oferta.
0: Analistas acompanham de perto o comportamento do consumo e das vendas externas, fatores que podem contribuir para uma recuperação gradual das contas nos próximos meses.
24: Enquanto isso, o setor segue atento aos custos de produção e às condições de mercado.
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0: 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Estamos esperando sua participação. Carlos Kobach, muito bom dia para você. Chegou a Copa do Mundo.
1: Chegou a Copa do Mundo. Hoje, às 16 horas, tem um pontapé inicial, né? Que marca a edição, a maior edição da Copa do Mundo da história. Então, convido a todos para assistir a Copa, que é um evento que eu gosto particularmente, gosto muito. Bom dia a você, Rafaela Moron. Bom dia a todos que já nos acompanham aqui pela rádio, pela Pan, pela Jovem Pan News, pelo YouTube. Muito obrigado por essa imensa audiência aqui da Rádio Jovem Pan, que faz desse Jornal da Manhã o líder de audiência. Vamos embora, quinta-feira, véspera de sexta, início da Copa do Mundo. E tem muita notícia quente aqui no Paraná sobre a política.
0: Mas será que a política vai dar uma pausa aí com a história da Copa do Mundo?
1: Olha, vai dar uma esfriadinha, né? Mas eu acho que, né, os acontecimentos... Nós estamos num período de pré-campanha e aí de pré-período convencional em que é preciso os partidos se movimentarem. Se ficar esperando a Copa passar, chega a convenção, vai ter partido sozinho, disputando sozinho, sem aliança, a eleição de 2026. Então, acho que vai dar uma arrefecida, mas nos bastidores as costuras vão continuar, as conversas vão continuar intensas.
0: Bom, vamos ver se a classe política então também vai entrar em clima da Copa do Mundo. Como você pode ver, as informações não param, nem as notícias. A gente segue então direto para os nossos destaques de hoje. Quinta-feira, 11 de junho de 2026, essas são as principais notícias do dia. A gente vai falar para você sobre a situação do vereador de Curitiba, Lorenz Nogueira, e teve a sua denúncia que envolve ali suspeita de rachadinha feita pelo GAECO, Ministério Público, depois inclusive de depoimentos de ex-funcionárias e também do vídeo em que recebia dinheiro, agora o aceite por parte da Justiça depois de ter sido denunciado. Nós vamos falar também sobre o processo de cassação do deputado Renato Freitas, que volta a provocar tensão na Assembleia Legislativa. Parlamentares, deputados aqui do estado do PL, prometem fazer um listão, divulgar os nomes daqueles colegas que não comparecerem à sessão da próxima semana, para dar aquele desvio, não ter que votar a favor nem contra, simplesmente não comparecer. Tem mais, a gente vai contar para você que o governo Paraná, Ratinho Júnior, comentou aí o resultado das pesquisas que nós trouxemos aí nas nossas duas últimas edições pesquisas em primeira mão para você da audiência. O governador comentou e comemorou aí o resultado do seu pré-candidato Sandro Alex ao governo do estado. Além disso, a gente vai falar também sobre a maioridade penal. Deputados do Paraná votaram a favor da proposta que reduz ali a idade de 18 anos para responsabilização criminal no país. Proposta passou pela CCJ da Câmara. Tudo isso e muito mais é a partir de agora. Vem junto, chegamos. 13 graus agora em Curitiba, dia frio, aí máxima prevista para hoje 19 graus, tempo nublado em Ponta Grossa, máxima de 19 também. Tem garoa agora em Maringá, temperatura prevista para lá máxima 23 graus. Em Londrina, também garoa com 22 graus e segue o alerta de tempestade para Cascavel, região oeste. Por lá, máxima de 18 graus. Em Foz do Iguaçu tem chuva e máxima de 21.
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0: Conferindo para você em tempo real a situação das chegadas e partidas, olhando aqui o aeroporto Afonso Pena, tudo dentro do previsto. 7 horas, 8 minutos.
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0: A gente abre o Jornal da Manhã Paraná te contando que a Justiça aceitou a denúncia do Ministério Público contra um vereador de Curitiba, o vereador Lorenz Nogueira, do PP, e a partir de agora, portanto, o vereador é réu pelo crime de concussão. O vereador é suspeito de rachadinha, aquela prática onde você recebe novamente o salário de parte dos seus funcionários, foi denunciado por ex-assessores, tem depoimento desses ex-assessores, foi alvo de uma operação, você bem se lembra, ali mais de 100 mil reais foram encontrados, dinheiro vivo na casa dele, dinheiro em envelopes com os funcionários dele. A apuração começou no Ministério Público, que, claro, foi ouvindo ali todas as partes envolvidas, fez, portanto, essa representação à justiça aceitou e, portanto, deu um prazo de 10 dias para que a defesa dele se manifeste e agora ele é réu. Além disso, né, existe pedido do Ministério Público de afastamento e na Câmara de Vereadores você sabe que tem por 90 dias já uma comissão processante que está avaliando a questão de quebra de decoro que pode levar também a essa perda do mandato. Carlos Coba, que parece que a situação se complicou aí para o vereador Lourenço Nogueira.
1: Pois é, veio a denúncia aí do Ministério Público apresentada ontem no início da tarde por volta de 2 horas. E aí, horas depois, acho que nem uma hora e meia depois, a Justiça aceitou essa denúncia. E aí o vereador de Curitiba, o Lourenço Nogueira, passou a réu, a condição de réu, pelo crime de concussão. O crime de concussão é quando um funcionário público exige vantagem indevida aí para si ou para uma outra pessoa. É uma tipificação criminal muito próxima ali da extorsão, né? Só que não é, nesse caso, mediante a violência. E aí, em caso de condenação, ele pode pegar a pena prevista, segundo o Código Penal, é de uma prisão de 2 até 12 anos, além do pagamento de multa. O Ministério Público, através do GAECO, é uma denúncia assinada pelos promotores do GAECO, eles pedem também o afastamento de Lourenço Nogueira do cargo de vereador. O juiz, porém, embora tenha aceito a denúncia, ele deu prazo de 10 dias para que o vereador, primeiro, querendo, apresente aí uma resposta a essa acusação e também sobre esse pedido de afastamento. Esse pedido de afastamento dele ainda vai ser julgado. O GAECO ainda pede para que, em caso de condenação, o vereador Lourenço devolva R$75 mil para como dano coletivo e também a vítima, no caso, a funcionária do Estado que teria que devolver parte do salário. Vamos lá, Lourenço deu explicação, falou ao GAECO, prestou um depoimento e explicou, né, aquelas imagens que rodaram aí o país em que uma funcionária aparece dando dinheiro para ele, R$5.600, e ele contando nota por nota. O que que o vereador Lourenço disse, Rafaela Moron? Disse o seguinte, que trata-se de um empréstimo. Ele pegou o empréstimo, algo aí em torno de 12 mil, e entregou para ela em dinheiro. Falou que a funcionária estava passando por problemas, tinha pego até empréstimo com a agiota, o apartamento estava penhorado, o carro ela não conseguia pagar e se socorreu ao vereador. E o vereador, de forma muito prestativa, pegou um empréstimo e deu a ela o valor, R$12 mil em dinheiro. E aí ele passou a cobrá-la pelo pagamento desse empréstimo e aquelas imagens ali, segundo o vereador, teria sido o primeiro pagamento, R$5.600. É uma justificativa plausível, né? Até pode ser. Agora, estranho. Estranho um vereador, um político, tirar do próprio bolso ali e dar um empréstimo para o funcionário.
0: Não dá para fazer um PIX?
1: Pois é. Vamos acreditar nessa boa ação. Ok. Mas por que não fez por vias tradicionais? Por que tudo em dinheiro? Por que tudo em cash, em espécie? Vai fazer um empréstimo? Vai contrair um empréstimo no banco, por exemplo? Que parece que não foi o caso. Foi dinheiro em espécie? Por que ele não transferiu para ela? Por que não fez um PIX, um depósito? Por que não fez ela assinar algum documento? E aí o que mais me chama a atenção? Por que essa explicação que foi dada ao GAECO não foi dada à imprensa no primeiro dia, no dia da operação? Ou no dia seguinte, por que não subiu à tribuna? Ele que na época era, veja só, presidente do Conselho de Ética da Câmara Municipal de Curitiba, cargo que ele teve que pedir afastamento depois de que foi alvo dessa ação do GAECO. Por que ele não subiu à tribuna e falou, olha, isso aqui é o seguinte, gente, é um empréstimo que eu fiz para essa funcionária, está aqui o documento, está aqui as provas, acabou. Então, ele deixou passar e aí foi se explicar só ao GAECO. E aí também os promotores, claro, perguntaram, olha, e esse dinheiro aqui que foi apreendido na tua casa, mais de 100 mil reais em espécie também, guardado em mala, guardado em bolso de paletó. Ele falou o seguinte, olha, isso aí são as economias que eu guardo, né? Eu tenho, fui assessor, tive cargo público, muito bem remunerado, ele deixa claro isso, e diz que são economias que ele guardou também em dinheiro. Ou seja, o vereador Lorenz parece que é um adepto aí das décadas, né? Há muitos anos atrás, de que se guardava dinheiro embaixo do colchão. No caso dele, dentro de mala. Não fazia investimento, não colocava o dinheiro para render. Diz que é tudo legal. Inclusive, está declarado no imposto de renda dele. Então, essas foram as explicações que o Lorenz Nogueira deu ao Ministério Público, ao GAECO. E aí o GAECO, na denúncia que faz ao juiz, já diz o seguinte, olha, não é caso de acordo de não persecução penal, porque ele diz que a denúncia revela uma conduta criminosa, habitual e reiterada por parte de Lorenz Nogueira. E que outra? Há suspeitas de que essa prática de rachadinha pode ter envolvimento de outros servidores. Ou seja, outros servidores podem ter sido obrigados a devolver dinheiro ao vereador Lorenz Nogueira. Aliás, isso, inclusive, está em apuração. Então, esse, pelo menos, é o desfecho da investigação envolvendo Lorenz Nogueira e essa funcionária que era do Detran, é do Detran, indicada por ele ao Detran. Essas são as explicações, né? Me causa espécie essa movimentação intensa de dinheiro em moeda, em espécie, né? Porque normalmente você tem no banco, você tem aplicado, você tem registros financeiros. Não, mas ele, pelo jeito, fazia tudo em dinheiro, tudo em espécie. É isso que ele explicou aos promotores do GAECO.
0: 7:16, 7:16, a gente fala agora também sobre a Assembleia Legislativa do Paraná, um novo episódio de tensão aí entre deputados do Estado, envolvendo o processo de possível ou eventual cassação do deputado Renato Freitas, do PT, provocou, portanto, ali já embates entre parlamentares. Isso porque os deputados do PL prometem divulgar uma relação com os nomes dos deputados da Assembleia que não aparecerem para votar a questão da cassação de Renato Freitas na próxima terça-feira. Plenário da Assembleia, ou seja, os deputados vão analisar ali esse pedido de perda do mandato de Renato Freitas. A data marcada, nós já te contamos aqui em primeira mão, terça-feira da semana que vem. Só que o caso segue rendendo discussões, ouvinte, entre os deputados que representam aqui o Paraná. Dessa vez, o que provocou tensão entre os deputados estaduais foi a notícia de que alguns parlamentares estariam pensando em faltar a sessão que vai analisar para não ter que se posicionar. A verdade é essa, né? Não iriam para não ter que votar nem para caçar e nem para ficar ali com aquela situação de que acabou não se posicionando ou defendendo aos olhos ali da oposição a Renato Freitas o mandato do deputado. Então, representantes da bancada do PL, da direita, se revoltaram aí com essa possibilidade, criticaram a informação, inclusive durante a última sessão plenária. O deputado Tito Barrichello disse que vai incluir nas redes sociais o nome e a foto dos deputados que não aparecerem para votar. E os deputados Ricardo Arruda e Demian Couto foram na mesma linha. A gente vai conferir aí o que disseram os deputados.
3: Segundo este blog, haveria esse acordo esdrúxulo, imoral, não ilegal, mas imoral, com o intuito de impedir a condenação do deputado Renato Freitas. Por que que isso está acontecendo, deputado Jacovoz? Porque é necessário, senhores, a maioria absoluta dos 54 deputados na terça-feira, dia 16. E o que isso significa? Significa que 28 deputados vão ter que votar favoráveis à cassação do mandato do deputado Renato Freitas.
4: Isso aí é muito grave. A população do Paraná vai acompanhar de perto e nós iremos divulgar o nome e a foto de cada parlamentar que se ausentar de uma votação importante. A população vai saber quem realmente que tem coragem de fazer o que é certo ou quem está fazendo acordos escusos para defender uma pessoa que ultrapassou todos os limites dentro dessa casa.
5: Não há nada que envergonhe mais ao povo do Paraná do que a covardia. Serão covardes aqueles que faltarem à sessão de julgamento. Votem sim ou não. Apresentem as suas posições.
0: Só que esse posicionamento, essa cobrança aí também, né, não levou ali a consonância, digamos assim, de todos os deputados. O líder do PSD na Assembleia, o líder do governo, o deputado Hussein Bakri, foi um dos que se manifestaram. Ele foi à tribuna e criticou as falas dos deputados do PL, citando lá desrespeito. Ainda alfinetou os colegas, dizendo que a Assembleia é um lugar para discutir propostas para o Estado e não para fazer vídeo para as redes sociais. Vamos ouvir o que ele disse.
6: Então, quero fazer um pedido aqui pela boa convivência entre nós aqui, que haja esse respeito. Estão falando que vai vir, estão falando que não vem, estão falando que esvaziar, mas quem está falando? Quem que não vem? Qual que é a pessoa que não vem? Diga o nome, eu digo. Quando eu venho aqui nessa tribuna, eu digo. Então, é esse cuidado que eu queria pedir respeitosamente, porque eu me acho no direito, porque eu sou o deputado que está presente. Pesquisem. Com exceção de quando eu fiquei doente, eu não faltei nenhuma sessão. Obrigado pela compreensão e peço que esse tipo de narrativa não aconteça mais. Porque é o seguinte, dá a impressão que nós estamos pressionados. Ah, se você não vier, eu vou colocar nas minhas redes sociais. Pode colocar, fique à vontade. Eu também tenho outras tantas coisas que eu posso colocar na minha, mas não é esse o objetivo. O nosso objetivo não é esse. Nós precisamos viver em paz aqui, chega disso aí. Quem não vier, depois faça o que quiser, diga não veio, pronto e acabou. É o meu pensamento com todo respeito a todos que estão aqui. Vamos baixar as armas, todo mundo. Vamos trabalhar pelo Paraná. Eu acho que é bom. Deixa os discursos para outra hora, político. Aqui dentro não. Vamos falar de projeto, vamos discutir leis e vamos discutir essas coisas. Eu faço um apelo para todos vocês e lá fora grava teu vídeo, faz o que quiser. É o apelo que eu faço.
0: Aí, portanto, clima tenso já antes mesmo da votação. O pessoal estava comentando ali, ah, esse blog, essa informação, eu vou contar para você de quem é o Carlos Koba, que deu essa informação aí em primeira mão e foi reverberar, portanto, nessa discussão. Aí, para que a cassação do mandato de Renato Freitas seja aprovada, são necessários 28 votos, maioria absoluta dos 54 parlamentares da casa. Os bastidores já começaram ali, né, as contas de quem tem interesse nessa questão da aprovação por não concordar com o posicionamento do deputado Renato Freitas e, obviamente, também do lado do deputado já existiram movimentos para que a gente tenha a visão dele aqui. Ele se diz perseguido, diz que não é aceito num espaço, né, onde ele faz uma representação periférica negra por uma maioria branca elitista que não o quer lá no espaço, né? A esse episódio que pode levar à cassação também, para lembrar, é aquela história da briga no centro de Curitiba. E ainda há um enigma ali em relação à posição dos advogados de Freitas, que já avisaram, assim como o próprio PT do Paraná, que vão recorrer à justiça, mas ainda não deixaram claro se isso vai acontecer antes da votação, ou se isso vai acontecer após a votação e uma provável cassação, pelo que se tem até hoje. Você já está sabendo, Carlos Koba, o que vai fazer o advogado aí do Freitas?
1: Olha, já entrou com um processo na justiça, mas está sob sigilo. Então, a informação que eu tenho é que ele já ingressou com uma ação para tentar suspender, de alguma maneira, essa votação ou o resultado ali da sessão do Conselho de Ética, mas esse processo está em sigilo, então a gente ainda não tem notícia sobre esse destino da parte jurídica do caso envolvendo Renato Freitas. Agora, da parte política, já tem data marcada. Terça-feira, a sessão da terça-feira, vai ser votado entre os deputados esse processo de cassação, esse parecer do Conselho de Ética em que recomenda a cassação do deputado Renato Freitas. E aí, nessa semana, de fato, começou a surgir nos bastidores ali uma espécie de umas conversas em que eu chamei ali de bancada dos ausentes. O que, que é isso? Tem muito deputado incomodado que, por caçar um colega. Por mais que recrimine as ações do Renato Freitas, de trocar soco na rua, de briga, de expor negativamente a imagem da Assembleia Legislativa, mas acham que é uma pena muito dura. O histórico do Conselho de Ética da Assembleia Legislativa é de zero punições, zero cassação de mandato. Nunca um deputado estadual foi cassado pelo Conselho de Ética. E olha que por lá rondaram muitos escândalos. Rachadinha, desvio de dinheiro, tem deputado respondendo a processo criminal, tem outros sendo investigados por rachadinha. Então, motivos não faltaram, mas, historicamente, o Conselho de Ética da Assembleia nunca cassou a Assembleia, nunca cassou nenhum deputado. Talvez Renato Freitas seja o primeiro. Mas, de fato, existe uma insatisfação de alguns deputados. E aí essa bancada de ausentes é pluripartidarista. Ou seja, tem gente do PSD, tem gente do PP. Né? O deputado Ussi, ele falou para indicar os nomes. Não cabe, né, a mim indicar os nomes. Até porque são conversas que estão acontecendo nos bastidores. Mas, de fato, tem gente que não gostaria de deixar essa digital nesse julgamento. E aí estão, sim, articulando uma ausência. E qual que é a preocupação disso? Para cassar o deputado Renato Freitas, são necessários 28 votos. Você tem 54 deputados, o presidente não vota. Você tem a bancada do PT, que obviamente vai votar pela derrubada, né? Para que seja mantido o mandato do deputado Renato Freitas. Além do PT, claro, você tem partido.

0: Vamos ver como é que vai agora andar isso na Assembleia Legislativa na próxima terça-feira durante esse julgamento. E paralelamente a isso, vamos aguardar também um desfecho no Poder Judiciário, no Tribunal de Justiça. Como eu disse, o advogado do Renato Freitas, doutor Edson Abdala, já ingressou com uma ação, mas ela corre em segredo de justiça.
1: E vai caçar ou você acha que tem votos suficientes para caçar o Freitas?
0: Olha, depois que veio à tona essa bancada dos ausentes, houve uma insatisfação muito grande ali, né? Porque muitos foram reclamar, dizendo, olha, calma aí, a gente aqui não é palhaço. Faz um trabalho no Conselho de Ética, 3 meses...
1: Aí vai votar, todo mundo some.
0: Vai, todo mundo some?
1: Ninguém quer se comprometer.
0: Né? Então, eu vou muito no posicionamento ali do Denian Couto. Falou assim, olha, eu sou deputado e tem bônus e ônus. Tem que votar? Tem que votar. É sim ou não? Depois você se explique. Agora, se ausentar, eu acho ruim. Então, você quer votar a favor, quer fazer discurso, quer votar a favor, ficar quietinho ou não, mas vote. Né? Eu acredito que isso seja votado, não vai haver aí essa falta de quórum e vamos ver qual que vai ser o desfecho. Hoje eu arriscaria dizer que seria pela cassação, mas esse sentimento que já foi muito maior, não só da minha parte, mas dentro do plenário da Assembleia Legislativa, hoje começa a se arrefecer um pouco, porque eles sabem, se cassar Renato Freitas por uma briga na rua, e quando vier caso de rachadinha, quando vier denúncia de rachadinha, como já existe lá, que resposta os parlamentares darão à sociedade? Então, talvez, o caso do Renato Freitas marque um novo momento da Assembleia Legislativa, em que os deputados agora vão ter que responder também, não só à justiça, mas também aos seus pares e à sociedade.
1: E eu vou reforçar, claro, que a gente vai trazer para você depois como ficou o posicionamento de cada um dos deputados, se essa votação ficar mantida aí para a próxima terça-feira, tá? Quem tá lá no YouTube, deixa o like, a gente já vai conversar direto com o pessoal da internet, 7h28, é um intervalo rapidinho para a FM não sai, daí na volta a gente conta para você como foi a visão e a leitura do governador do Paraná, Ratinho Júnior, sobre as últimas pesquisas que mostram aí o seu candidato, pré-candidato ao governo, Sandro Alex, em quarto lugar na disputa. Até já.
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1: Em todo o campo político. Você teve ali todos os partidos, de alguma maneira, reverberando ali os resultados, né? Quem tá bem, quem achou que não tá bem, quem... Enfim, isso acabou reverberando. E também tivemos o próprio governador do Paraná, o governador Ratinho, comemorando ali os dois dígitos alcançados pelo pré-candidato dele ao governo do PSD, Sandro Alex, em um levantamento esse que nós trouxemos aqui em primeira mão para você. O Ratinho foi perguntado sobre o desempenho do Sandro Alex em um evento na Lapa, na região metropolitana de Curitiba, né? No levantamento mais recente, Paraná Pesquisas, ontem cedinho a gente estava contando para você aí da audiência, o Sandro Alex, que é o candidato dele, apareceu ali com 10,7%, 12,8%, dependendo do cenário. Ficou ali atrás do Requião Filho em segundo lugar, o Moro em primeiro, o Rafael Greca, que estava em terceiro, mas teve, em comparação a levantamentos anteriores, sim, um certo crescimento. E aí o governador do Paraná comemorou aí o desempenho do secretário Sandro Alex. Vamos ouvir o que o governador disse.
2: Eu tô preocupado também com a Copa do Mundo, que eu quero que o Brasil ganhe, né? Mas as pesquisas, a gente hoje tem diversas pesquisas. A parte muito positiva que é boa aqui, o nosso candidato, o pré-candidato tem crescido em todas elas, né? Nós lançamos ele, faz o nome do escolhido do Sandro Alex, faz 20, 30 dias, e desde lá saiu de 3, já passou aos 2 dígitos, é um bom sinal. É um bom sinal que as pessoas com o tempo vai percebendo quem é o nosso candidato, o candidato que nós estamos escolhendo para dar continuidade a esse trabalho, né? E obviamente que no momento eleitoral as pessoas ficam mais atentas a isso. Agora quem fica mais atento são os políticos mesmo.
1: Bom, também o governador reforçou que não está se preocupando com a questão das brigas de Brasília. É um discurso que ele vem adotando aí recentemente, falando... como é, Carlos?
0: Faz tempo, né?
1: Faz tempo, que ele vem dizendo que o Paraná tem que ficar ali distante das brigalhadas de Brasília, olhando aqui para a questão de gestão. Vamos ver o que o governador disse sobre o tema.
2: Vocês não viram eu em nenhum momento perdendo tempo com essas brigas de Brasília. Aliás, eu estou governando o Paraná com dois presidentes diferentes, dois presidentes que inclusive se odeiam, são oposição ao outro. E vocês não viram em nenhum momento o Paraná correr risco de deixar as brigas de Brasília virem atrapalhar o nosso estado. Isso é uma filosofia, isso é um modelo de gestão que nós criamos e que eu entendo que tem feito bem para o Paraná. Veja, é natural que o cidadão, no momento da eleição, ele vá, obviamente, avaliar o quadro nacional e vai ter o seu candidato. Mas nesse momento as pessoas estão preocupadas com a vida dela, que é o dia a dia dela, é acordar cedo e trabalhar, pagar as contas, cuidar do filho, levar para a escola, né? Agora está um pouco mais preocupado com a Copa do Mundo, que todo mundo é apaixonado por futebol, o brasileiro é apaixonado, todos nós somos. Então ele não está ainda preocupado com política. Eu acho que inclusive essas brigas de Brasília têm estressado o cidadão de um modo geral. E aqui no Paraná nós temos buscado não deixar a sociedade estressada.
1: Bom, no mesmo evento, inclusive, o próprio pré-candidato, Sandro Alex, ali, subiu a tônica do seu discurso, criticando, primeira vez que eu vi, Carlos. Ele criticando...
0: Subiu o tom contra o Sérgio Moro.
1: Subiu o tom depois das pesquisas aí em cima do Sérgio Moro, dizendo, inclusive, que o Sérgio Moro é despreparado, não tem equipe. Vamos acompanhar, foi uma entrevista dada ao portal do Nosso Dia.
3: Ele pode ficar tranquilo e continuar sendo senador do Paraná, porque ele foi eleito para 8 anos fazer isso que ele quer aqui no Paraná. É obrigação fazer em Brasília, combater a corrupção e o PT é em Brasília, porque aqui eles não vão governar. Nós estaremos dando continuidade ao trabalho do governador Ratinho Júnior e transformando o estado do Paraná. Nós não precisamos das brigas de Brasília aqui no Paraná. O Paraná caminha e caminha a passos largos. Essa discussão lá de Brasília cabe ao Senado. E eu espero que mais senadores sejam combativos, e aqui apoio o pré-candidato Alexandre Cury, para que não só faça o trabalho de princípios, mas também defenda o Estado em propostas que são importantes e estão esquecidas pelos nossos senadores. Defesas importantes que eles não estão fazendo do Estado. Senado é um lugar muito importante. E ele quer abrir mão desta cadeira, que o Paraná não pode abrir mão, para vir aqui fazer algo que ele não está preparado e não tem equipe para isso. Acho que cada um no seu lugar, nós vamos continuar avançando no Paraná.
1: Ixi, olha aí, hein? Subiu a tônica, fogo no parquinho. A gente procurou, inclusive, o senador Sérgio Moro, do PL, pré-candidato ao governo do Paraná, para entender se ele gostaria de responder ali, né, a manifestação de que deveria ficar pelo Senado, de que é despreparado, foi o que disse ali o pré-candidato Sandro Alex, e de que não deveria cada um fazer o que sabe, né? Não diminuir ali nas palavras do Sandro Alex a importância de uma cadeira ao Senado. E aí a resposta à nossa produção, né, da assessoria, é de que ele não vai se manifestar sobre a declaração de Sandro Alex. O que aconteceu, Carlos Coba? Que primeira vez que eu vejo ali essa subida de tom. Até aqui, inclusive, né, há ou havia um trato cordial. Tinha até uma foto aí que surgiu no último feriado ali na frente da catedral, se cumprimentando, os dois se cumprimentando. Nas entrevistas aqui à Jovem Pan, né, sempre uma questão de... Nunca subia a tônica.
4: Sim,
1: ali
4: nos ataques, né?
1: O respeito. E até o próprio senador dizendo, não sou adversário do Sérgio Moro, o próprio Sandro Alex aqui também não chegou a tecer críticas nessa linha. Parece que a coisa esquentou.
4: Pois é, deu uma esquentada. Talvez essa subida de tom ali do Sandro Alex seja em função das pesquisas, né? Porque, queira, goste ou não, o Sérgio Moro tem mantido uma regularidade, uma estabilidade nas pesquisas de intenção de voto, isso desde o ano passado, né? Eu ontem tive a curiosidade de pegar a pesquisa, por exemplo, do mês de maio do ano passado, e ele estava aí com 40%, na casa de 40%, o índice que ele manteve aí desde então, variando, claro, hora sobe, hora desce, mas sempre próximo aí da casa dos 40%. Então, talvez o Sandro Alex tenha aumentado o tom, até para ver se mexe alguma coisa, ou ele cresce, ou o Moro cai, enfim. Mas subiu o tom. E aí chama a atenção essa reação de Sérgio Moro. Porque, às vezes, a não reação também é uma reação, né? E ao ficar em silêncio, não responder à provocação, é uma sinalização de que Sérgio Moro ainda nutre a esperança de ser o candidato apoiado pelo governador Ratinho Júnior. Você pode ver que durante toda essa pré-campanha, Sérgio Moro nunca desferiu críticas à gestão do governador Ratinho Júnior. Primeiro, claro, por ter uma aprovação alta de 80%, mas nunca foi para cima, entre aspas, do governador Ratinho Júnior.
1: Não, o discurso é sempre que a gestão é boa, mas há o que melhorar.
4: Inclusive, fala em continuidade da gestão de Ratinho Júnior, né? Então, esse silêncio de Sérgio Moro, essa provocação do Sandro Alex, indica, sim, que ele ainda aguarda uma sinalização, uma possível aliança com o PSD. E casa com a informação, e nada é por acaso, a pesquisa Paraná Pesquisa fez um cenário ali na disputa ao Senado, por exemplo, sem os candidatos do PSD, sem Alexandre Cury, sem a segunda cadeira, que, por exemplo, o nome da Cristina Grêmio.
1: E sem o Álvaro Dias também,
4: sem,
1: né?
4: Sem o Álvaro Dias. Então, assim, no QG de Moro ainda há um resquício de uma esperança de aliança com o PSD. Agora, Ratinho Júnior, dando ali a reação dele com relação à pesquisa, de fato, o Sandro Alex cresceu, saiu de zero, porque não era candidato, para chegar agora em dois dígitos, 10%. Mas será que é suficiente? Será que era esse o percentual que o Palácio Iguaçu imaginava, planejava que Sandro Alex teria agora no mês de junho, a 4 meses do período eleitoral? Porque se falava muito na transferência de voto, no poder do governador, daquele toque de Midas. Quando o governador dissesse quem era o candidato, ele já subiria. Agora, 10%, será que era isso que ele esperava? Tem muito aliado, partido aliado, que acha que ainda é tímido. É um percentual tímido perante os 40% do Sérgio Moro. Hoje, o candidato do PSD está em quarto lugar, empatado tecnicamente ali com o Rafael Greca. Então, comemorar talvez seja um verbo muito forte, mas olhou o copo mais cheio, dizendo o seguinte: olha, ele está crescendo, e de fato, nessa pesquisa última da Paraná Pesquisa, foi praticamente ali quem mais cresceu na intenção de voto, mas será que é o suficiente? Essa é a dúvida, essa interrogação que está hoje no Centro Cívico. E só corrigindo ali, né? O governador Ratinho Júnior falou que anunciou há 20, 30 dias. Não, já vão fazer quase 2 meses. Foi ali próximo dia 13 de abril, nós já estamos no dia 11 de junho. E nesse período, o que a gente viu foi os dois andando colados. Sandro Alex e Ratinho Júnior teve fazenda, teve churrasco na fazenda.
1: Casca de bala,
4: teve
1: é assim isso.
4: Reunião com político na fazenda.
1: Não, evento na região metropolitana,
4: evento
1: aqui,
4: no PSD, em várias cidades. Churrasco com radialista na fazenda do governador. Ratinho e Sandro Alex para cima e para baixo, para o lado e para o outro, juntos. Mas talvez essa transferência do voto não venha. E aí, só para concluir, também tem razão o governador ao dizer o seguinte: agora é momento de Copa do Mundo, festas juninas, o eleitor não está ainda com a política na sua agenda diária, não está discutindo política agora. Agora vai falar de Copa do Mundo.
1: Olha, antes de falar de Copa do Mundo, eu só vou amarrar 2 pontos aqui em relação a isso. Acho que também existe uma questão de estratégia pré-campanha, né? Não sei se quem está liderando a audiência, eu diria isso, a pesquisa, não sei, diria isso qualquer que fosse o partido, vai entrar também em provocação para manchetar, para tirar ali o brilho do seu resultado. E aqui eu estou falando qualquer que fosse o resultado da pesquisa. E o segundo ponto, Carlos, não deixa de chamar a atenção, que as brigalhadas de Brasília não chegaram, mas as do Paraná começaram, pelo visto, né? 7h45, a gente vai falar agora de Copa do Mundo.
4: Opa!
1: Começa hoje, a gente fez o Christian Toledo, o nosso coordenador de esportes aqui da Jovem Pan News, acordar cedo hoje para vir aqui na bancada. Eu sei que ele queria estar praticando esporte, se preparando para a Copa também, né,
5: Mas
1: Christian?
5: Eu consegui ir treinar depois do jornal.
1: Ah, você foi já?
5: Não, eu irei.
4: Não vai.
1: Ah, vai.
5: Eu irei.
1: Tá, vai ficar pago. Escute, conte lá a Copa do Mundo a partir de hoje.
5: Começou, né? Agora não tem mais jeito. Agora,
4: opa!
5: Copa do Mundo, Rafa, Carlos, bom dia, amigos da Jovem Pan.
1: Bom dia.
5: A Copa do Mundo, ela atinge o planeta inteiro. Né? Quando o Carlos fala que as articulações políticas esperam, não só as articulações políticas esperam, o mundo meio que para, tirando bombardeios no Irã, para a Copa do Mundo. E hoje a gente tem essa abertura com o jogo do México com a África do Sul. Ontem já teve um evento, shows musicais e tal, mas hoje é que começa 16h com o jogo entre México e África do Sul. Hoje tem mais um jogo à noite entre República Tcheca e Coreia do Sul. E a gente está nessa expectativa de saber como é que vai ser essa Copa do Mundo com 48 seleções. Se vai haver a tal queda técnica que muita gente vem prevendo, ou se daqui a pouco não vai ser a Copa das Zebras.
1: E o Brasil, vai ganhar a Copa?
5: Olha, se eu tivesse essa resposta, eu apostaria na Mega Sena. Mas eu vejo a seleção brasileira dentro da confusão ali. Não vejo, até pela forma que as seleções atuaram nos últimos amistosos, não vejo...
4: A França perdeu, né, por exemplo?
5: A França perdeu, a Espanha empatou com o Iraque, a Argentina teve dificuldades com a Islândia. Então, eu não vejo ninguém sobrando. Agora eu vejo um grupo que tem França, que tem Espanha, que tem Portugal, que tem Argentina, que tem Brasil, que talvez tenha a própria Inglaterra. Todo mundo ali, mais ou menos, cabeça a cabeça, disputando esse favoritismo. Acho que o Brasil está um passo atrás dessas seleções. Talvez ali junto com a Inglaterra, por conta das mudanças que o técnico da Inglaterra fez. E aí, a Argentina, pelo Messi, e em especial Portugal, Espanha e França, é um pouquinho mais à frente. Mas eu não vejo assim, nossa, são super favoritos. Eu acho que a gente tem condições, sim. Chegar até as quartas, eu acho que o Brasil chega. E a partir daí, Rafa, é briga de cachorro grande. Daí não tem muito o que fazer.
1: Bom, aí o seguinte, né? A gente vai ter também, claro, transmissão aqui pela Jovem Pan News.
5: Exatamente, pela Jovem Pan FM também. Os Jogos do Brasil terão transmissão da Jovem Pan FM. Então, no sábado, às 18h30, todo mundo em cadeia para a partida do Brasil contra a seleção de Marrocos. E a Jovem Pan News transmite os jogos, os principais jogos dessa primeira fase, a partir de hoje. E aí vai ser uma loucura. Aí é uma festa.
4: O convite está feito. Né?
5: A gente vai ter alguns ajustes de programação, e até ontem a gente estava conversando, né, Rafa? Não vale, às vezes, a gente... Olha, vai acontecer isso... Blá, blá, blá, blá, blá, blá. Não, calma. Dia a dia isso a gente vai arrumando a agenda, porque daí tem dia que bate-pronto vai diminuir, tem dia que opinião vai diminuir, tem dia que não vai ter opinião, Mas vai ter jogo. Oba.
4: Tudo em função da Copa do Mundo, esse maior evento de futebol do mundo.
5: É, e são 104 jogos dessa vez. É uma loucura.
4: Pra quem gosta de futebol, é uma maravilha isso.
5: E são agora, na primeira fase, 72. E o mais legal pra quem gosta de futebol é o seguinte. A gente tem jogo hoje, dia 11 de junho, até o dia 27, quando termina a primeira fase, que é um sábado. São 17 dias corridos com jogos todos os dias.
4: Eu adoro isso.
5: Tem dia com 4, 5 jogos.
4: Olha que beleza.
1: Não, vai ser uma festa. Até estava conversando ontem sobre essa questão do clima, que parece uma Copa um pouco diferente, onde talvez as pessoas estivessem lidando de uma maneira mais apática do que, por exemplo, a nossa geração lidou com as Copas anteriores, de bandeirinha na rua. Mas eu já comecei a ver, sabe o que a gente falou ontem no jornal? Eu saí e já comecei a olhar pela cidade, eu já vi sim, verde e amarelo, bandeirinha, os botecos todos preparados, com televisão e tudo
5: sempre.
1: Mais.
5: É que assim, a gente até falou, né, sobre a dispersão hoje, que o próprio telefone... as redes sociais fazem, mas a Copa do Mundo, por ser um evento ao vivo, ele na hora do jogo vai concentrar todo mundo. Né? Mesmo a dizer, mas aquele que não vai ver o jogo, ele vai ser impactado do mesmo jeito.
1: Vai. Não, vai estar perguntando, quando é que deu o Cabo Verde?
5: Porque assim,
1: vai perguntar.
5: Eu
1: claro.
5: Não gosto de futebol, não gosto da seleção, sou contra a seleção, não sei o quê. Mas ele vai, eu vou ficar vendo aqui uma rede social.
1: Ah, eu não
5: Na
1: acredito.
5: Na rede social vai,
4: vai
5: falar.
4: Ter aquilo,
1: Eu acho que no fundo, quem todo fala, mundo, não tem
4: vai
1: como.
4: Vai ver, né?
1: Vai ver depois. Não,
4: e aí, Cristian, num tem. Sábado, dia de churrasco, ai, seleção, estreia, não ai. Tem como, né? O meu programa tá pronto, já tá feito. Eu vou ver os 3 jogos, vou
5: agenda,
4: começar
5: né?
4: 2 da tarde. E vou até meia-noite vendo o jogo.
1: Você vai fazer o pré-jogo e o pós-jogo também?
4: Eu vou estar concentrado.
5: E assim,
4: eu começo cedo.
5: A gente na Jovem Pan News é uma grande equipe lá nos Estados Unidos, com uma cobertura super especial. E a chance que a gente tem da equipe local do Grupo RIC, a equipe da Jovem Pan News, fazer, na verdade, uma abertura dos dias de Copa.
4: Que bacana.
5: Né? Como a gente vem com Bate Pronto ao meio-dia, a gente vem meio que apresentando tudo o que vai acontecer no dia de Copa do Mundo. Sem esquecer, Rafa, do noticiário dos nossos times,
4: sim,
5: que continua sempre agitado.
4: Aliás, nossa audiência rapidamente viu a sua presença aqui, ó. Doutor Gracioto, é o seguinte, Cristian podia falar aí da questão da SAF do Paraná aqui. Fica pro Bate Pronto. Esse assunto ele traz agora, é só Copa do Mundo agora de manhã, mas à
5: só
4: tarde ele também
5: seguinte,
4: vai trazer informações dos clubes aqui do Paraná,
5: doutor,
4: sem dúvida.
5: Só digo o seguinte, o Paraná não pode perder essa chance. Ponto.
4: Tá
5: dito. O resto eu digo, a gente diz no bate-pronto.
4: A partir de meio-dia. Isso
1: muito
4: aí.
1: Bem, obrigada, Cristian, por ter vindo conversar com a nossa audiência.
5: Valeu, Rafa,
1: aqui.
5: Valeu, Carlos. E agora sim, vai ter Copa do Mundo na programação inteira aí. Vai ter sempre alguém se metendo aí, a esperto aí, pra
4: então,
5: aparecer aqui.
4: Ó, fiquem ligadinhos na Jovem Pan News. Né, que vai ter essa transmissão dos jogos com uma equipe qualificadíssima, trazendo bastidores, informações. Então, mais um canal, a RIC se posicionando aí nessa cobertura, esse grande evento aqui que é a Copa do Mundo.
5: E
4: né,
5: sabe o que é legal na equipe da Jovem Pan News? Você tem, desde aqueles que são os ufanistas, né, os pachecos, como gostavam de falar, até os críticos totais. Então, sim, o bicho pega.
4: Bom, isso é bom.
5: O pessoal,
4: é bom.
5: Na hora do debate lá, eles se pegam. E a gente vai apresentar, inclusive, o pós-jogo da Jovem Pan News com a Canelada. Então, a gente tem toda essa cobertura. Do início ao final, começando hoje, 3:30. O jogo é às 4, às 3:30 começa a transmissão de México e África do Sul.
1: Muito bem, eu estarei assistindo porque vai acabar meia hora mais cedo o Pan News Opinião e os demais jogos que a Copa já me trouxe, além da alegria da esperança do Brasil, folgas. Oba!
5: Olha,
1: como é que eu vou ficar triste?
4: Viu só? Aí, ó.
5: E eu que fiz a programação.
1: Foi, obrigada, Cristian. Valeu, até
5: valeu,
1: mais.
5: Gente.
1: Até.
4: Obrigado, Cristian. Um grande abraço, bom trabalho.
1: 7:53, tem que chamar o intervalo aqui com o nosso quadro de economia.
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1: Muito bem, Bitcoin R$324.691,57, Ethereum R$8.549,68, dólar comercial a R$5,16, euro a R$5,95, saca da soja R$132,23 e o índice Bovespa fechou em menos 0,7%. Hora de conversar com a nossa audiência lá do YouTube Jovem Pan News Paraná. A gente já volta para a FM, você não sai daí.
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6: Sete horas e 58 minutos. É fim de jogo aqui pra gente, Carlos Compa, que estamos chegando ao final dessa edição. Só vou lembrar que à tarde o Pan News Opinião começa 2 horas e aí a gente vai até 3:30, porque depois tem o jogo do México, que eu já achei. E a gente...
7: Lembra não? Contra a... México e?
6: E a Costa
7: África
6: do Sul. Claro que eu lembrava. Óbvio. México e África do Sul. Até lembrava, porque inclusive eu dei um palpite pra esse jogo.
7: Você lembra qual foi o palpite?
6: 2-1.
7: Não, você falou 2-0.
6: 2-0. Claro, como eu lembrava.
7: Não, você falou 1-0 México.
6: Ah, foi. A gente
7: fez ontem. O Christian falou
6: 2-0. E qual é o seu placar pro jogo
7: meu
6: estreia
7: placar,
6: da Copa?
7: 2-1 pro México.
6: Olha, o meu forte vai ser comentar a Shakira, a abertura, a dança, dizer se foi animado, se eu gostei da apresentação, tá? São três, inclusive, tá?
7: Shakira.
6: É isso, tem a Katy Perry. Então, esse aqui eu vou no Canadá, no México, nos Estados Unidos. Eu vou comentar a abertura da Copa pro pessoal que tiver interesse. Qualquer coisa amanhã. Mas o Carlos aí vai trazer a avaliação. Então, que a gente brincou, né? Diferente aqui do futebol. E aí tem o bate-pronto com aquela análise profissional, depois que você vai acompanhar. Então, até 3:30 da tarde, hoje, Pan News Opinião, para começar o jogo, certo? Carlos, até amanhã.
7: Um ótimo dia a você, Rafaela, a todos. Obrigado por essa imensa audiência aqui da Rádio Jovem Pan, que, repito, faz desse jornal aqui o líder de audiência. Muito obrigado, um grande abraço a todos. Amanhã estamos de volta e hoje, 4 horas, tem Copa do Mundo.
6: Deixa eu mandar um abraço pro Júlio César, meu fã lá do YouTube. Obrigada, Júlio, por todo o carinho. Aí um grande abraço para você, por toda a relevância que você me dá lá no YouTube. Valeu. Amanhã a gente tá de volta. Não esquece que o Grupo RIC é jornalismo de resultados. Tchau, gente.
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0: descolada de Cascavel. Seja muito bem-vindo à Jovem Pan. É meio-dia, Tonzeira tá por aqui, hein? Te fazendo companhia, trazendo só a nata da programação. Você pode pedir seu som aí pelo 998460066. Repita, Tonzeira. 998460066, hein? Também segue aí a firma no arroba Jovem Pan Cascavel, tamo juntas. E quer seguir o Tom? É o arroba o Tom Locutor, hein? Para começar, o melhor do rock, o melhor do pop, na melhor programação de Cascavel.
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0: Luana Bon Jovi, cara, só sonzeira, a melhor programação de Cascavel. E começamos com o YouTube New Year's Day. Ó, lembra você, daqui a pouco tem muito mais, hein? Na virada do break tem Britney Spears, Cardigans, tem Billy Idol, Bikini e ainda Black Eyed Peas pra matar a saudade da rapaziada aí. Nasceu aí na década de 90, hein? Mas é o seguinte, o break é rapidaço, é já que eu tô de volta, hein? Já, já, fica por aí!
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0: fechar o melhor do rock, o melhor do pop na programação da Jovem Pan. Ainda tivemos Janaína com Biquíni, Billy Idol, Cardigans, Britney Spears, cara, essa sonzera pra você curtir de boa nesta manhã aqui de Cascavel junto com o Tonzeira, hein? A gente segue até o meio-dia de boa em 101.5, ouvido coladaço em 101.5. Está aprontando por aí, hein? Conta pra gente aqui no nosso bom e velho WhatsApp. Você já sabe, né? 998-460066. E o Tonzeira segue de boa aí nas séries da Amanda por aqui, hein? Daqui a pouquinho a Amanda tá de volta. E aí, ela, como sempre, né, toca a melhor programação de Cascavel como ninguém, né? Mas enquanto isso, o Tonzeira tá de boa por aqui. E a gente vai trocando aquela ideia pelo WhatsApp da firma, né? 998-460066. Vou pro break rapidaço, já já tem uma hora direto sem conversa fiada aqui na Pan, hein?
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0: Segue de boa te fazendo companhia na The Best Radio Brasil. Seja bem-vindo a Pan. 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
0: Começar com o tema Impala.

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1: Beautiful. É o som de bênção. Bom, na programação da Jovem Pan. Aí tivemos o Bruninho, né? O Bruno Mars, Sabrina Carpenter. Som da Glória, Detonautas, DJ Smokers, The Weeknd e Ariana, a grande com Save Your Tears, Adventure of Lifetime, Coldplay, começamos com Watermelon Sugar, som do Harry Styles e por aqui continua.
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1: Aí o rapper, cantor e compositor. Fechamos aí essa hora, indo lá pra terra do Tio Sam com Circles. Som zero do Post Malone, né? Rude com Magic. Tivemos Dave Dance, Ray Dance, Nat Roots, hein? Com Nat Roots, Reggae Power, Bad Habits com Ed Sheeran, Burr, som da Ellie Golden, Beats com Justin Bieber. Essa música, eu adoro ela, hein? Wiggle com Jason Derulo. E aí? Beautiful Things, Pensão Bom. Lembrando a rapaziada que pode pedir seu som aí numa boa, hein? Você manda na programação de Cascavel, hein? 998-460066. Eu vou pro break, mas é jogo rápido, hein? Na virada do break tem as mais pedidas por aqui.
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5: Bora lá, ouvinte Jovem Pan. Como é que você tá por aí? Tudo certo? Seguimos com o Manhã da Pan. Tá na hora das mais pedidas, hein? Você pedindo seu som aí pelo 998-460066. Repita, tonzeira. 998-460066. Quer trocar uma ideia com a Jovem Pan? Também pode ser pelo nosso Insta, hein? Lá no arroba Jovem Pan Cascavel. Já adianto pra você que tem muita promoção rolando por lá, hein? Na hora das mais pedidas, as queridinhas da programação. Você pediu seu som e agora tá na hora de curtir só a nata, hein?
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0: Alex Ori, Ordinary. Aí o som do BTS, né? Swing. Começamos a parada aí com Sam Fender, Olivia Jean, tivemos Messi com Lola Young, Perry Swings e muito mais na programação da Jovem Pan. Na virada do break tem mais, hein? Tem Sabrina Carpenter, tem Tame Impala, tem o Bruninho Mars, tem a Olivia Jean. Cara, a gente vai voltar no tempo trazendo Corona, na meu irmão do céu. Aí vamos fechar aí com Taylor Swift, hein? Fica por aí que é jogo rápido, hein? Já tem spoiler!
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Mais, hein? Lembrando, rapaziada, que tivemos os trabalhos de Coldplay com BTS, My Universe, Bad Habits com Ed Sheeran, Abalo Psicológico, Song of Hyperplay, Teddy Swings com Lewis Control, Lay Dance com Dave e

na posição novamente com Defende Ofélia. Tivemos Corona, Olivia Jean, Bruno Mars, Tame Impala com Jenny, com Drácula. Esse som é demais, né? Começamos.

0: também.
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7: Eu tô vendo ouvido colado no 101.5 aí, senhoras e senhores, aqui o Donzera segue de boa, hein? Até o meio-dia. Tem muita música boa, hein? Tá seguindo a firma no Insta? Ainda não? Então segue aí, arroba Jovem Pan Cascavel. Seja muito bem-vindo a Pan! A número 1 de Cascavel.

Out of Time. É o som dele, The Weeknd, na programação da Jovem Pan. Katy Perry com Snoop Dogg, Coldplay, Victor Clay, som do Ed Sheeran, Harry Styles, Pharrell Williams. E começamos com ela, a Rose Arpa Top 10. Senhoras e senhores, eu sei que você cantou também aí

0: Insta lá no arroba Jovem Pan Cascavel, tem promo 30 litros de chopp mel do malte. Aí pra você participar é bem de boa, hein? Bem suave. Primeiro de tudo, tem que estar seguindo a firma, hein? Já tá seguindo a Jovem Pan Cascavel? Ainda não? Pô! Não, hein? Ajuda os irmãos, segue agora mesmo, hein? 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Aí você curte a publicação, comenta marcando aí a galera que vai fechar a torcida com você. Pronto, já era, hein? Resultado, você acompanha pelo arroba Jovem Pan Cascavel, hein? O break é rapidaço, é já que eu tô de volta, hein?
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0: Pânico para todo o Brasil. Obrigado pela audiência, para você aí que tava curtindo a Jovem Pan. Você que participou pelo nosso WhatsApp, pelo nosso Instagram. O Tonzeira vai indo nessa, tô de volta amanhã, lógico. Aquela vibe super positiva que só a programação da Jovem Pan tem para você. A gente continua trocando aquela ideia pelo Insta, pelo arroba o Tom Locutor no Instagram. Fechado? Se cuida, juízo por aí, hein?
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7: Bom, bom, bom.

0: 3 altura. De colocar a japonesa num carrinho de supermercado e de jogar ela lá no...
1: Sim, é uma coisa Alan... leve.
2: Coisa leve.
1: Só quebra o pescoço. Uma coisa tranquila, viu, gente?
0: É, o Alan foi lá, achou que era meio pesado e decidiu fazer uma outra gravação. O Edu era polvilho até então e tinha um quadro que o Bola se vestiu de vovó Mafalda. E elas tinham que rir as paniquetes pra tomar um castigo lá.
1: Sim.
0: E foi a primeira vez que ele se pintou de prateado pra fazer elas rirem.
1: Entendi.
0: Foi lá na pista para fazer que eu tinha no Morumbi.
1: Olha aí, tá vendo só como é? Esse é o quadro.
0: Olha lá, o vídeo
2: César
0: lá.
2: Porvilho.
1: César Porvilho, nosso querido Eduardo.
0: Primeira vez
1: Eduardo.
0: Que ele se vestiu de...
3: Eduardinho!
0: Se pintou de
3: suba aqui, Eduardinho!
2: Edu,
3: todo cagado!
4: Aí, Zuckman. Deixa seu filho lá. Ele empurra de carrinho do...
1: Olha lá.
5: E hockey da briga, né?
1: Muito bem. Pô, muito hockey obrigado. Você teve... Tem histórias aí,
4: boa.
1: Ó.
4: Legal demais.
1: Que bacana.
0: Boa. Só mandar mais um abraço aí.
1: Claro.
0: Pro pessoal do hockey da Portuguesa e de Sertão que tem um pessoal que eu jogo há 46 anos esse esporte.
1: Sertãozinho, putz, um time bom de hóquei.
0: Sim, eles foram campeões brasileiros de novo agora.
1: Exatamente.
0: Tenho muitos amigos lá, mandar um abraço pro pessoal do Sertãozinho e da Portuguesa que eu jogo lá. E da minha equipe de que eu corro. Eu corro de 1.4 na STR.
2: Ó.
0: É, tem um pessoal da casa que corre também.
1: Boa.
0: E a Jovem Pan Esportes tá filmando nossas corridas lá na Interlagos.
1: O Frison, bacana. Né? Pô, obrigado por você ter vindo. Aí, ó, que audiência bacana.
2: Esse aí, só?
1: Pra você, tá aí a rede social dele, de José Carlos Miguel, aqui na programação do Pânico. E se você quiser participar, você pode ser o nosso Robert. Mande seu e-mail para audienciamajestade@jovempan.com.br. Ponto BR.
2: Boa!
1: Você viu só?
2: O cara faz muita coisa. Não, um cara refinado. Tem que ser dele pra cima agora. Vamos colocar uma
1: É uma audiência de categoria.
2: Sim. Boa.
1: E agora vamos falar de filmes? Vamos falar de séries também. Porém, a audiência que migra de outros canais, seja CNN, seja Globo News, canais a cable... Essa audiência que vem para nós agora é de homens que vão assistir a Copa vestidos, sabe como?
2: Como?
1: De Neymarzetes.
3: Vai, Neymar!
2: Gostei.
3: Vai, Neymar!
2: Com a faixa do Neymar.
3: Vai, Neymar! Faz um filme, vai!
2: Te amo, Neymar.
1: Linhagem Geek com Homem-Aranha com a mobilidade de um hidrante. André Alba.
6: Ele gosta.

0: Zé da Manga.
1: Boa tarde a todos. Se inscreva lá no canal do Linhagem Geek no YouTube. Lá tem muitas informações, Uzi. Bom, vamos lá. Ontem, Emílio, nós tivemos uma boa conversa com o Pondé, uma conversa filosófica, e falamos da Segunda Guerra Mundial. Eis que Dedê me manda uma notícia, chequei, e é verdade. Chequei e pré-chequei.
2: Ó.
1: O Reino Unido vai apagar o Winston Churchill da nota.
3: Eu vi isso. Tá certo.
1: Isso aí. Olha que interessante,
3: que
1: né?
3: Porcaria.
1: Tá certo. A nota, né? O Winston Churchill, que foi é considerado por muitos como o herói da Segunda Guerra Mundial. É, a nota do
3: 5
1: libras, diz o seguinte, né? A nota traz um retrato de Winston Churchill e a frase: I have nothing to offer but blood, tall, tears and sweet, que é, não tenho nada a oferecer além de sangue, trabalho, lágrimas e suor, que é o primeiro discurso como primeiro-ministro em 1940. As autoridades do Reino Unido estão procurando eliminar as figuras históricas do Banco da Inglaterra e vai remover figuras históricas da sua moeda e substituí-la, sabe por quê?
3: Bicho.
1: Por diversas imagens de animais selvagens.
2: Isso.
1: Não ofensivas.
3: Lobo Guará.
2: Põe o Mico Leão Dourado.
1: Qual é o objetivo disso? É não ofender. Aqui tem muita pessoa que quando vai trocar libra, vai na padaria, se ofende quando aparece o Winston Churchill.
2: Me dá 20 mil em nota de 5 libras.
3: É lógico, tá cheio de imigrante lá.
1: Então assim, Morgado, a galera recebe em dinheiro e nem dorme. Tão triste, porque vê o Winston Churchill. E aí é um retrato...
2: Ninguém se importa.
1: É meio simbólico isso na Europa, né? Que a recusa da própria história, né? Virar as costas para a própria história. É o que a gente fala bastante aqui. O Ocidente quer copiar o Oriente e o Oriente copia o Ocidente. Existe essa troca aí, não sei se foi combinada de propósito, mas o Winston Churchill será tirado aí. Há mais de 50 anos, o Banco da Inglaterra tinha, né, diversas figuras históricas e inspiradoras que ajudaram a história da Inglaterra. E parece que daqui pra frente...
2: Vão tirar o Churchill e colocar o Elton John.
4: Bebia muito o Churchill.
1: Bebia.
4: Bebia e fumava muito.
1: Muito charuto.
4: Bebia que nem um bode. Bebia que nem um bode.
5: Fumava um charuto, tanto é que tem um nome de um tipo de charuto.
4: De um tipo de charuto é o Churchill.
5: Isso. E tinha frases ótimas.
2: Excelente. E cuspia.
1: Agora não vai ser, não está mais na...
4: Sei porque você está preocupado com o Churchill agora.
1: Mas simbolicamente é interessante.
4: Já não chega a Disney, agora é o Xuxo. Agora é o Xuxo.
1: É o Xuxo.
4: Você está preocupado com o Xuxo.
1: Um abraço para o Constantino, que não sabe o que é o Xuxo. Não, mas, Emílio, isso é meio simbólico, né? É meio simbólico do...
4: preocupado com o Xuxo.
1: Estou
4: preocupado com outras coisas.
1: Não, eu sei.
2: O único Churchill que me preocupa é o nosso prédio.
4: O Delari está preocupado com o Xuxo.
1: Mas o Delari foi sagaz, porque a gente fala da reparação histórica. Nós trouxemos aqui durante os últimos cinco anos da galera derrubando a estátua, fazendo reparação histórica, falando que o Cristóvão Colombo era escravagista. Então é mais uma forma dessa galera reescrever a história. E aí, se você der corda pra essa turma, eles mudam até o hino.
3: Vai ter Maomé na nota já.
1: Daqui a pouco a gente vai ver isso aí acontecendo.
5: Vai ser uma nota para todos.
4: Que mais?
1: Indo para Hollywood, Samirana, indo do Reino Unido para Hollywood, o Scorsese, ele deu uma declaração, ele que ficou famoso, virou meme, né?
2: Isso.
1: Não ficou famoso por isso, né? Mas ajudou a virar um meme pra nova geração aí dessa foto do Absolute Cinema. O Scorsese, o grande diretor, ele deu uma declaração, Sammy, falando que vai usar a inteligência artificial e acabou.
3: É isso.
1: Ninguém vai impedir ele de usar
2: o filme dele,
1: rede social, porque ele acha que é um caminho muito bom pra otimização do produto, pra ajudar na produção, na execução do trabalho.
4: Você assistiu o Cabo do Medo?
1: Não assisti, vou assistir hoje.
4: Puta série boa. Tem dois episódios. Você lembra do filme?
3: É o filme do Kid Bengala.
4: Você lembra do filme?
5: Eu me lembro.
3: É o Cabo do Medo.
5: É um thriller psicológico.
3: Já viram o Cabo do Medo?
4: O filme era com o De Niro. De Niro fazia... Esse é o Bardem faz o...
1: Javier Bardem.
4: Só que esse aí é o seguinte... Eu não vou contar aqui.
5: Mas é a mesma história?
2: Conta logo, ninguém vai ver.
4: Mas
5: eu me lembro que é um thriller psicológico.
4: Produção do Spielberg... E do
1: Scorsese.
4: Do Scorsese. Bom, produção dos dois. É muito bom, Samidana.
5: Vou ver.
4: Muito bom.
1: Eu vou assistir hoje.
0: Boa.
6: O Cabo do Medo, né? É Apple TV.
4: Mas é pra se cagar.
1: É. Porra. E você falou, Emílio?
4: É tensão. Não, esse é o filme.
1: Esse é o clássico.
4: O clássico é de 91.
1: Acho que é o começo de 90.
5: Eu acho que é um dos primeiros desse tipo, que é o thriller psicológico.
4: Isso.
5: Que eu gosto muito.
4: Então,
5: tem aquele da ilha também do...
1: 91.
4: É 91.
1: A Ilha do Medo.
4: Então, esse aí, professor Samidana... A história é a seguinte, ele está preso, foi preso injustamente por ter matado a mulher.
6: Tá certo.
5: E tá lá.
4: E a advogada dele é a mina casada com o promotor, que deixou o cara 17 anos em cana.
1: Caraca.
4: E aí você tem que ver as tatuagens do cara quando ele sai da cadeia.
1: O cara sai daquele jeito.
4: E você vai ver
1: jeito.
4: O que ele vai fazer com o filho do cara. Porque você acha que é ele. E você acha que é muito bom. Pode assistir.
5: Pode ver.
4: Quem muito gosta bom. De thriller pode assistir. Cabo do Medo, do Scorsese.
1: Boa.
4: Com
1: a produção Spielberg. Do Spielberg.
4: Muito bom, cara.
1: E você falou no...
4: É que vocês não gostam do...
0: Tá lançando outro, hein?
4: Não, você não gosta do ator.
1: Brasil. Não, não.
0: Do Javier Bardem.
1: Eu acho ele um excelente ator.
4: Não, o Bardem é meio esquerdista.
0: É meio?
1: É, ele não gosta do...
0: É pra palestrar, que ele é judeu.
1: Não, eu não ligo isso quando o cara vai pra tela. Eu não faço esse cálculo aí, igual a galera que faz com o Neymar. Eu adoro o filme
3: de filme pro Neymar.
1: É, eu adoro o filme do Leonardo DiCaprio.
0: Você não mistura a arte com a política.
4: Põe o Bardem aí.
1: É bom pra caramba o Bardem.
4: E ele tá com uma lente. Qual
0: é a mulher dele?
4: Cadê a imagem?
0: Tá lá,
4: o Bardem aí, ó.
5: Bardem.
4: Tem de costas?
0: Puta trapézio.
4: Tem de costas ou não? Bardem de costas.
0: Bumbum?
1: É boa ator.
4: É boa série, viu?
1: E você falou do Spielberg, Emílio. Eu vou assistir hoje o Dia D.
0: Dia D? Boa, hein?
1: Vou assistir
0: Dia
1: D amanhã.
4: No cinema, né?
1: Isso, que tá nos cinemas. Amanhã eu trago aí as dicas aí. O Dia D.
4: Não tá no Netflix, não, essa série.
1: Apple TV.
4: Apple TV. Pode assistir que essa é boa.
0: O Dia D.
1: E aí eu tava falando do Scorsese, e aí ele falou, né, que vai usar IA e não interessa, tá, pode criticar à vontade. Sabe quem veio pra cima dele, Sandro?
3: Quem?
1: Sindicato. Aí o sindicato chamou o Scorsese de traidor. Traidor da classe.
5: Que classe?
1: Traidor da classe ali dos artistas e dos efeitos práticos ali. Estão chamando ele de traidor por ceder à tecnologia. Isso está acontecendo com muitas pessoas ali que, meio de Hollywood, que falam, pô, a inteligência artificial eu vou usar. Aí os sindicatos consideram eles traidores, né? Fizeram uma carta para o senhor Scorsese, o negócio não está em fluxo. É uma carta ali.
3: Nossa, cara, quem que escreveu? O Mano Brown?
0: Caramba, velho. O cara
4: tá no
0: contra
4: fluxo.
0: A tecnologia. Pergunta se ele anda de carroça.
1: Aí ele diz o seguinte, Emílio, sindicato. O diretor vencedor do Oscar está virando as costas para os artistas humanos que, ao longo de sua carreira, o ajudaram a criar seus trabalhos mais memoráveis.
4: Tá bom.
1: O sindicato tá bravo aí.
0: Ele que ajudou avisando. Todo mundo, mano.
4: Eu acho que não tem que ter inteligência artificial também.
3: No
4: eu
3: seu filme você não põe.
4: Não, eu sou contra.
3: Gente, então faça isso no seu filme.
4: Eu sei, mas eu não estou sendo julgado aqui pela minha arte cênica.
3: Certo.
4: Nem você.
3: Não,
4: porque, mesmo porque a gente não tem capacidade Sim. de ter arte cênica, certo? Por isso que a gente é uma subcategoria.
5: Mas o.
4: Mas o cara que você vai julgar arte cênica é
5: cara,
4: um ator.
5: O diretor
4: é uma
5: não é burro.
4: Atuação.
5: Ele não é.
0: A gente está falando acha do que a IA,
5: se ele acha que a IA está entregando mais que o ator, ele vai usar a IA. Mas se ele acha que o ator
4: isso
5: vale mais.
4: É isso aí é uma opinião sua.
5: E dele?
4: Eu estou dando a minha opinião.
1: Isso, tem que
4: a minha opinião. A minha opinião que você não respeita.
1: Nenhuma.
4: Só porque você fez Harvard não, e tem uma empresa de IA.
1: E está com esse óculos ridículo.
4: Meteu
0: carteirada.
4: Esse óculos ridículo.
0: Ele está com óculos da Dirce, meu. Olha.
3: Óculos da Dirce.
4: Eu acho.
0: Tá esquisitíssimo. Que a Disney faz conta. Você
1: não fechou as contas hoje.
3: Meu Deus do céu.
5: O gordo diabético tá rindo de mim.
3: Pelo menos não tô drogado.
5: Traz o bacalhau aí, pô.
3: É só tomar rosuvastatina e você que tá drogado.
4: Calma, sem briga.
0: O cara toma droga e usa o óculos da Disney.
1: Não era a minha intenção.
4: Eu concordo com o sindicato.
3: Tá bom.
4: Eu acho que.
3: Manda uma carta pra nós.
4: Arte cênica é arte cênica. E o melhor é o teatro. Porque o teatro é um negócio em 3D, que está o ser humano ali, isso. E você está aqui, e você vê o ser humano ali. Claro que eu vou, pô.
5: Qual a última
4: eu não
5: peça
4: vou,
5: que você
4: pô.
6: Trair e coçar.
4: Eu não é, vou, ele é da minha ele vida
0: dorme,
4: agora.
0: Cara, dorme,
4: ele
0: é,
4: dorme pô. Comigo agora.
0: Senhor da
4: vida. Não vai, não tem. Porra, bicho.
0: Tá cara,
4: trair
0: chato,
4: cara chato, meu. Só assiste... porque fez Harvard. Pô.
5: Atenção!
4: Atenção
5: aí, pô. Tirem foto do Emílio no teatro. O Emílio tem um adesivo no carro. Vá ao teatro, mas não me chame.
4: É. Ele vive comigo agora.
6: Cara, é melhor do que o adesivo. É. Cuidado, ele estou dopado.
1: O cara pira em todas as baias da vida.
4: Vai, vamos lá que vem o Van Hatten hoje. Tá, com essa conversinha aqui, ó.
1: Só pra gente finalizar, então, o Marlon Wayans, o Morgadinho, ele deu uma entrevista e ele falou que não faz filme para os críticos.
6: Boa.
1: Porque o Todo Mundo em Pânico 6, ele foi destroçado por boa parte dos críticos. E o Marlon Wayans falou, ó, o filme é pra galera, não é pros críticos.
6: Lógico.
1: E você tem uma diferença brutal da nota dos críticos pra nota dos populares que foram assistir. Muitas pessoas gostaram.
4: Tá indo bem? Tá indo bem?
1: Tá indo muito bem, Emílio. É a maior estreia, acho que, da franquia. Já passou de 100 milhões e ele custou 30 no primeiro final de semana. É um sucesso. E aí nós temos a demanda reprimida.
3: Exato.
1: Aí do politicamente correto e tudo mais. E o Todo Mundo em Pânico pegou esse filão e tá indo muito bem nas bilheterias.
6: É bom.
4: É isso aí, Bichovski. Muito bem. Dito isso, vamos fazer um break.
6: Oba.
4: Agora para todo o Brasil, esse break maravilhoso que o Reginaldo me pede. Vai lá, Reginaldinho.
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0: Exato.
1: O primeiro.
0: Cada, né?
1: É, 14h30, 2h30, na verdade, começa o horário de Brasília. É, a abertura da Copa do Mundo com uma homenagem inusitada ao BTC, que não gostou da série da Netflix de 70. Teremos uma homenagem para o time de 70, para o Pelé.
2: Legal.
1: E para o Maradona, no México. Vocês sabem por quê, né?
3: Sim. Por quê? Me conta.
1: Por quê?
3: Por quê?
1: Quem foi campeão lá no México?
0: Sim.
4: A primeira Copa no
1: primeira
4: México.
1: Primeira Copa.
2: 70.
5: O Pelé, pô.
1: Edson Arantes.
5: E 86, o Maradona.
1: E 86, vai Sim. lembrar que o Dieguito Maradona Sim. lá esteve.
0: Se eu não me engano, o Rivelino tá lá no México para ser homenageado aí, para falar sobre essa
5: Você sabe
0: seleção.
5: Que os professores estão fazendo uma greve em frente ao estádio. Vocês viram ou não?
1: Sim.
6: Os professores estátuas,
5: você viu isso? Os professores estão fazendo uma greve ferrada lá no México.
1: É.
5: Tá no jornal?
1: Tá, os professores... Me dá aí mais uns professores mexicanos que estão revoltados. Lá também vive esse professores. Problema, né? Hermando Hernández, um professor que...
0: Javier, o professor Girafales. O professor Girafales.
1: Professor Girafales. Você sabe que a educação mexicana... Não, eu sei. Eu vi as imagens. O que acontece é o seguinte. Tem uma treta no México também. Greve dos professores. Olha isso,
0: Samidana. Eu tenho aqui.
1: Fala, pode lá,
6: Beto. Não, tem destruíram as estátuas.
2: As exigências são a reintegração de um sistema de previdência solidário, aumento salarial e reintegrações de profissionais demitidos.
5: É isso aí.
2: Rodrigo Viga.
1: Exatamente. Aliás, muita polêmica na Copa do Mundo, não sei se vocês acompanharam também, que tem a tal da história da imigração. E, segundo a informação, os Estados Unidos ontem aprovou um projeto de 70 bilhões de dólares, focado, Emílio, exclusivamente em reforçar o quê? A fiscalização migratória no país. Você viu o árbitro lá da Somália, o que aconteceu? Foi barrado um árbitro.
6: Foi.
1: Não explicaram o porquê.
6: Falaram.
1: É, por quê?
6: Eu te pergunto.
1: Por quê?
6: Eu te perguntei, por quê? Não, porque ele tem suspeita de relação com grupos terroristas.
1: É, isso foi dito pelo presidente da FIFA, o Carecão, quando ele foi entrevistado pela BBC lá da Inglaterra. Ninguém comprovou absolutamente nada. O que os Estados Unidos reforça é uma crise migratória, a gente sabe que tem o ICE, esse dinheiro desses 70 bilhões é para reforçar isso, mas o juiz somaliano foi recebido com festa. Na volta da Somália, tem as imagens aí, lotou um estádio. Segundo a informação, é um árbitro, Albeta, que foi considerado o melhor árbitro da África, geral. E aí a turma da Somália fez uma festa porque ele não vai participar da Copa do Mundo.
0: Comida.
1: Eu nunca vi a torcida abraçar tanto um árbitro,
6: um juiz,
1: que nem... Olha a festa. Tá mais animado do que a Copa lá nos Estados Unidos.
6: Parece quando o Delari chega no escândalo.
1: Agora posso falar um negócio
6: brincadeira,
1: pra vocês?
6: Brincadeira.
1: O Delari, quando chega em lugares, a turma
5: aplaude. Ele tá animado, hein?
1: Hoje o Sammy tá animado.
3: Hoje ele tomou 100 miligramas.
1: É. Mas o Morgado, que gosta dos esportes norte-americanos...
6: Gosto.
1: Ontem teve a NBA, que foi muito ovacionado em Nova York. Ninguém tá falando muito.
0: Certo.
1: Você sabe que o jogo do Brasil é
0: claro.
1: New Jersey. Ninguém lá está falando do jogo do Brasil... A Copa do Mundo, por enquanto, pro americano, me parece que não tem toda essa pompa.
5: Você sabia que na época do macartismo, os caras falavam, nos Estados Unidos, falavam certo. Que futebol era jogo de comunista?
1: Não
0: Mentira,
1: sabia.
0: Sério?
1: Verdade. Não sabia.
5: Futebol era jogo de comunista, porque eles não tinham futebol.
1: Então,
5: porque teve aquela época do macartismo, que tudo era comunista, não sei o quê, teve muita perseguição, e eles falavam que futebol era jogo de comunista. O cara que voltou
1: comunista
5: a futebol... Foi o que levou o Pelé para lá.
0: O Higa, né? Do Cosmos.
5: É, do Cosmos, o Higa.
1: Sim. Aí teve a popularidade
5: que
1: do esporte.
5: Que ele gostava de futebol, aí ele fez. Depois foi o Beckenbauer, foi um monte
2: perfeito.
5: De jogadores.
2: E hoje tá o Messi lá.
5: Que eles fizeram um esquema do futebol, mas o futebol...

0: futebol lá nos Estados Unidos era porque... Que era mais ligado à Europa, tal,
1: é,
0: isso
1: e a Rússia era um time expoente nessa época.
0: E aí eles falavam que futebol é de comunista.
2: É de comunista.
3: Comunista,
2: pô. Não, mas assim, vamos falar, MLS, lá que o Alba citou aqui, que tem o Lionel Messi.
3: Lionel Messi.
2: Foi liderado pelo David Beckham, que fez um negócio muito de marketing para os Estados Unidos na Flórida. Mas se você falar, o futebol pega pra caramba lá nos Estados Unidos, não. Tem outros esportes como futebol.
0: Pega pra menina, né?
2: É,
0: ele pegou no esporte feminino.
4: E aí tem o...
2: É muito bom.
4: Esporte feminino. Tem um apelido, Soccer's Moms. Soccer's Moms.
0: Então, as meninas lá...
4: As mães das meninas que jogam.
0: As meninas jogam futebol, porque ele é um esporte que tem menos... Os moleques na universidade jogam aqueles...
2: No college.
0: Futebol americano.
2: Sim,
0: lá,
2: sim.
0: E as meninas jogam soccer.
2: É, exato.
0: Que é soccer, né? Que chama. Não,
4: e tem um outro porém, né? Agora que tá tendo... Vai ser no dia do jogo do Brasil. O New York Knicks...
3: Sim, tá na final.
4: Tá na final, vai ser o quinto jogo e pode ser campeão no horário de jogo do Brasil. E tá todo mundo, porque fazia 50 anos que eles não chegavam na final. Então tá todo mundo preocupado com o jogo em Nova York... Do Knicks.
2: Lógico.
4: E ninguém tá nem aí pra Copa.
2: Exato. Tudo bem. Eu vi. Não, só uma informação não.
1: Mas quer que cancela a Copa, então? Outra...
4: Não.
1: Mas...
3: Ninguém é muito forte.
2: Sabe? Os ingressos aí não estão vendidos. Não estão vendidos, não. Tem uma polêmica, não, tem... vai estar vazio.
0: O ingresso custa $2,000.
4: É muito caro.
0: O que vai num jogo com $2,000?
4: Não, assim, é pra ficar em lugar ruim.
1: O único cara que conseguiria ir nesse jogo é o Vorkaro, mas tá preso.
3: Eu faço uma aposta com vocês. Eu duvido um jogo tá vazio na Copa do Mundo.
1: Eu também, lógico.
3: Aposto com vocês.
0: E. Veremos. Não sei se vocês lembram. Que em 2010...
4: África do Sul.
3: África do Sul.
0: Então, 2010 foi a África
4: logo,
0: do Sul.
4: Logo ali.
0: Aí teve a votação para a próxima Copa, sim, que era do Catar.
3: Sim, tá, sim, bom.
0: Era para ser nos Estados Unidos.
4: Isso, sim.
0: Quando os Estados Unidos perdeu para o Catar, os caras meteram o FBI, aí veio aquele FIFA Gate, sim, que caiu o Platini.
4: Que pegou todo mundo.
0: Que pegou todo mundo.
4: Que tem até o... Lá,
2: que joga um filme, dinheiro em cima, né, dele. Tem um documentário que mostra a corrupção lá.
4: Não,
2: lá,
4: e né, tem aquela série que faz uma menção.
0: Então essa
4: também.
0: Copa aí, essa Copa que está sendo agora nos Estados Unidos, era para ser em 22.
2: É. Sim. Mas, bom,
0: e aí derrubou todo mundo lá.
2: Nós FIFA. Estamos empolgados para a Copa do Mundo, porque o Brasil...
0: Tem muita treta nessa FIFA, tem muita, muita malandragem.
4: E é muito poder.
0: Amanhã, neste programa, nós vamos trazer o cara que mais entende de Copa do Mundo.
2: Pô, que legal.
0: Thiago Berrage. Thiago Berrage vem aqui.
3: Grande jornalista.
0: E ele vai falar toda a verdade que nós já sabemos Brasil, sobre a FIFA, mas nós só falaremos...
4: Com ele.
0: Quando o Brasil perder.
4: Sim.
0: É.
1: Isso.
0: Antes a gente não vai falar.
4: Azar.
1: O doutor Coragem você sabe, não você deixou sabe, a gente falar antes.
0: Quando o Brasil perder, vocês vão saber coisas de arrepiar
2: dos
0: os cabelos.
2: Bastidores.
0: Pode esperar.
2: Isso. O Sami que faz algumas previsões, algumas acertam.
0: Não, o Sami...
2: Não, o Sami tá mais...
0: Fala 80%.
1: Não mexe com ele hoje.
2: Não, calma.
4: O mundo é probabilístico.
2: Tem um cara
0: ele
2: que...
0: fala 80%.
2: Você viu que o alemão falou? Tem um alemão de mercado preditivo que você deve gostar? Ele falou que o Brasil, preste atenção, será eliminado... Pela Holanda.
3: De novo.
4: E eu vi um cara
2: e ele acertou o Brasil, as últimas três Copas do Mundo.
4: Certo. Mas então... isso ninguém checa direito. É que nem o povo.
0: E o povo,
4: não, não,
0: povo
4: morreu,
0: acertou
4: o povo,
0: tudo.
4: Mas eles trocaram o povo, porque o povo morreu.
2: Se eu fosse o Brasil.
0: Eu sei, mas não interessa.
2: Se fosse o Brasil, só pra detonar esse cara, eu não passava na primeira fase.
4: A gente devia ter um bicho aqui, previsor.
1: Tem, um animal.
2: Você aí, então.
1: Tem você.
4: O animal pinguim. Tem eu. Eu contra o bicho previsor.
0: O que mais?
2: Verdade seja dita.
1: Parecendo o Silvio Brito hoje.
2: É que nos Estados Unidos, o Donald Trump continua muito mais preocupado com o Irã do que com a Copa do Mundo.
4: Meteu fumo, né?
2: E você viu que ele falou ontem, meteu fumo.
0: Cada dia ele fala uma coisa.
2: Não, mas agora me preocupa.
0: Cada dia o Trump tá meio zoado. O Trump tem que tá zoado.
4: Tá à deriva.
0: Tá igual o Biden.
2: Que
0: cada...
2: É, eu sei.
0: Um dia ele fala
2: dorme, ele acorda.
1: Ele tá no shuffle.
2: Será? Trump falou
0: ele
2: que
0: tá
2: vai
0: preocupado,
2: fazer...
0: Ele tá preocupado lá.
2: Falou, vou fazer a mesma coisa que eu fiz na Venezuela. Vou invadir se não...
0: Não, mas daqui a pouco não é mais.
2: É.
0: Então, daqui a pouco não é mais isso.
2: Vai, mas ó, hoje é quinta-feira, anotem. Segundo ele, pode ser que ele não, tá lá no Twitter dele, que ele sempre...
0: Você não viu o que ele falou do Netanyahu?
2: Eu vi, depois voltou atrás, né? Então... Falou que o Netanyahu é louco e o caramba...
0: Netanyahu não manda em nada, aí o Netanyahu é legal.
2: Então, não sei, mas agora... Ele falou que hoje, quinta-feira... estreia, né, da Copa do Mundo.
0: Parece nós aqui.
2: Parece, cara, tá bipolar, não tem uma
0: parece
2: coisa aqui.
0: O Sami.
2: O Sami, quando ele toma os negócios.
4: Eu sou mais sóbrio.
2: Cada dia ele tá do jeito.
4: Eu não uso droga, não, que eu vou falar quem usa aqui. Eu vou falar.
1: O pior é você falar e mesmo quem usa droga tá melhor que você.
4: Bom, não, tô ótimo.
2: Vamos ver se Donald Trump vai fazer um novo ataque no Irã ou não, porque ele anunciou que na quinta-feira vai ser o pior de todos os tempos, que até agora já teve nessa guerra, muito porque é o controle lá do petróleo lá no Estreito de Hormuz. Aguardaremos. Bom, a pergunta é, que vai acontecer com a misoginia? Te pergunto. Essa lei que foi pra lá.
0: Ah, é.
2: Tem a Abata, você viu?
0: Tá na.
2: Querem mudar. Mas
0: podemos perguntar daqui a pouco.
2: Por isso aí, que eu vou deixar pra ele.
0: Lógico.
2: Daqui a pouco o Marcel Van Hatten.
5: Ele é rápido. Quando,
0: não é? Van Hatten.
5: É muito
2: Marcel Van Hatten vai explicar exatamente.
0: Ele é deputado. E ele
2: por que que a direita votou de um jeito e depois quer votar de outro? É. Passou pelo Senado. Tabata Amaral, o que que ela quer mudar nessa lei? Marcel Van Hatten pra vocês.
1: Boa, mas, garoto.
2: O que me parece interessante, e eu não sei se a gente vai abordar com ele, é sobre a maioridade penal. Ontem também teve a PEC, que reduz a maioridade penal de 18 para 16 anos. Aí teve vários votos, 44 votos a 18. Foi celebrada pela direita, Albeta, porque acho que essa é a
0: maior... CCJ.
2: Na CCJ, isso. Ainda precisa passar. A gente não pode comemorar nada nesse país.
1: Não dá.
2: Tá na CCJ.
1: É igual torcer pro Santos. Sem o gol, você tem que esperar se tá tudo certo com o VAR.
2: Exato. É igual você fala, Vorcaro vai delatar. Daí ele fala uma coisa, não. Mas o ponto principal é que quando a gente recebe especialistas de segurança pública, como o queridíssimo Derrite, é uma informação que parece uma vitória, principalmente que precisa fazer uma reforma nessa lei. Não adianta prender se a turma solta, meu querido Emilhão. Mas...
0: Do quê?
1: Mais uma?
2: Mais uma, não.
0: Mais uma?
2: Mais uma.
0: Você viu o Lula ontem? Viu o Lula? Celular? Tem lá?
2: Tem.
4: Eu vou falar.
2: Você vai falar? Ele tá sem economia, ele vai falar sobre isso.
0: A economia não tem nada a ver.
1: Mais uma.
0: Um rouba outro, o outro vai falar disso.
2: Isso era minha pauta.
0: O outro vai falar de filme, fala do dinheiro do Churchill, que é o dinheiro do Churchill seria na época do quadro do
2: Sami. O Sami.
0: Aí é o do filme,
2: da pauta é boa. Quem vai dar minha agenda aí?
4: Endividamento.
1: O Sami agora só fala em farmácia.
2: O Sami vai dar minha agenda. Eu sei que você vai falar.
4: Eu vou falar.
2: São ideias de Jerico. Porque o Lula ele vai devolver seu celular no correio, mas depois o Sami vai dar uma aprofundada. Se você for roubado...
0: Eu quero saber o seguinte. Quanto é que o governo está gastando para fazer o resgate do soldado Calango?
4: Calango Raia.
0: Quanto,
4: tem a foto até.
0: Quanto o governo está gastando? São... dezenas de bi.
1: Meu Deus do céu.
0: Me parece. Sim. Estava ouvindo a Band hoje.
2: Band
0: pela manhã. A Band. E o cara estava falando lá que parece ser de bi,
2: o
0: meu
2: rombo,
0: amigo.
2: O rombo.
0: Não. O que foi gasto para dar essa... essa limpeza no...
4: Ó, Dedê.
2: Você viu ontem, você viu muito a turma lá do PT ensinando como é que pode, deve se portar na rede social. Né? Um dos políticos atuantes que é da esquerda, que é o Janones, está falando o seguinte... Não vamos liberar os gados. Vamos para cima deles. E internet é tão importante quanto a rua. Vai na internet e faça a sua manifestação defendendo o governo.
4: Faça a sua
2: Esse
4: festa,
2: é o discurso. E aí eu pergunto para vocês, se pode falar isso, se pode defender o governo, tem que servir para os dois lados. Porque se a esquerda aposta e a direita responder... seu post pode sair do ar.
1: E ele também ensina a desviar o foco, Emílio. Já não, olha, se tem alguma coisa que tá, ele fala, né? Desvia o foco, coloca outra coisa dos caras. Ele dá uma aula ali.
2: Uma aula de
1: militância digital ali.
6: Político é bom
0: ensinar. Ué, mas isso é política, sim, pô. Vocês querem o quê?
1: Tá
0: que
1: certo. Não,
0: mas política é
2: isso. E o ódio,
0: se quiser santo, vai na igreja.
1: De um lado é gabinete do ódio. Ali é
0: tudo santo.
2: Mas é, e a turma do amor?
0: Isso é política, meu amigo.
2: É política. Política que faz uma forma baixa, porque a turma defende outra coisa.
0: Quem quer? Você tá bravo?
1: Tá bravinho?
2: Todo dia eu tô bravo.
1: Tá com a perna podre.
0: Você tá parecendo o Datena.
1: É que ele tá andando igual o Wagner Montes.
2: Tô manquitola aqui.
0: Muito bem. Vamos fazer uma... Ó, presta atenção. Ó quem tá aqui, uma salva de palmas pra ele. Nós vamos fazer...
4: Vamos, Claudinho.
0: O cara trouxe um negócio sensacional.
2: Grande Marcelo.
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0: Tava lá pulando. Polano fazia linguiça em Samarão. Porra, clássica. Linguiça clássica da linguiça Polano. Quem comeu jamais esquece.
2: Porra,
0: clássica. Linguiça, hoje já não tem mais.
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0: Na maratona.
7: Ô, esse aí é nosso atleta.
0: Você viu o tempo que ele fez?
7: Qual o pace?
0: Qual o pace?
6: Eu fiz um tempo lá agora, Porto Alegre, deu 4,52.
7: Ô, louco!
0: 4,52. Uma salva de palmas.
7: O cara é atleta. Obrigado, o cara corre pelo preço
1: de Uber, meu.
0: 42 quilômetros. O homem da maratona lá em Porto Alegre. Você só viu o Marcelão lá.
7: Boa, Marcelão.
0: É. Qualquer dia nós vamos. Nós vamos mostrar aqui.
6: Vamos embora. Vamos fazer uma prova juntos.
7: Você é a Paulinha.
0: É isso aí.
6: Valeu, obrigado, Emílio. Obrigado, Daniel. Obrigado,
0: Marcelo. Obrigado. 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
1: Boa.
0: Fazer o break?
1: Yeah.
0: Vamos fazer o break do Regina.
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13: Muito bem o serviço de entrega.
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13: Viu, ó, tá vazio, ó.
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13: Você me falou o preço do dólar.
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13: Aqui então, eu fui, mas é caro.
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14: Já vamos pôr 6.
13: Aí, como é que compra?
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15: Que a capinha de celular é mais barato.
13: É impossível aqui você comprar mais coisa.
14: É isso aí.
15: Fuzil, capinha de celular, com eu certeza. Aposto que o Xing é mais barato. Confere
16: aí. Não tem Xing.
15: Lógico.
14: Não, lógico que tem Xing, porra.
15: E só tem Xing no mundo inteiro.
14: Ó, vê aí, vê quanto é a capinha do celular aí, ó.
15: É da galantia. É mais barato e se tem galantia.
14: Vamos ver, pera lá, vamos ver lá. Pergunta quanto tá a capinha do celular.
13: Vem aqui, ó. Aqui, vem aqui, a brasileira. É a brasileira. Fala o preço pra mim, pra você não.
14: Cadê?
13: De 20 a 30 dólares?
16: Não, pesos.
13: Ienes. Ah, nossa senhora. Ó, tendo.
14: 30 dólares a capinha.
13: Não, mano.
14: 180 pau. caro, tá aqui lá, para, hein?
4: A capinha custa $30 e o celular custa 20.
14: Hein, fuzil?
15: O Xing vai fazer a festa.
13: Por isso que eu perguntei dólares, porque às vezes pode ser soco, pode ser tapa na cara, beijo, mano, 20 a 30. Não é possível, mano. Como é que compra um brasileiro? Ô, você é louco, mano. Ali, ó. Aí que coisa maravilhosa.
4: Fala da noitada. Passeando.
13: Mas você vê, ó, uma sacola, uma, duas sacolas só no máximo na mão de cada pessoa aqui, ó. Isso aqui brasileiro sai arrastando, chega a passar até vergonha, nós. O brasileiro arrasta igual o corpo em taipas, irmão. E hoje não, é uma sacola, é nenhuma sacola. Oi, brasileirinho. Vem cá, brasileiro, vem cá.
14: Qual brasileiro?
13: Vem cá, você. Seu nome?
5: Renan.
13: Renan, clima de Copa do Mundo aqui em Orlando, esquece. Então eu te pergunto, qual dos seis você está preocupado, brasileiro, aqui hoje? Copa ou compra?
5: É, hoje eu tô mais com compra, né? Partido dia 13 é Brasil.
13: Mas tá pesado o valor do dólar comprar? Porque eu tô vendo poucas sacolas na mão de brasileiro.
5: É, hoje aqui não tá valendo muita pena, não. Tá salgado.
13: Mano, tá uma promoção de capinha de celular lá, ó. Procura a menina lá, coisa
5: boa
13: pra você.
5: Eu acho que o pessoal aqui tá aprendendo com o brasileiro, né? Que é aquela promoção que engana a gente, né? É. Fala que tá barato, mas não tá.
13: É o dólar, né, irmão?
4: Ó a loja da Disney ali atrás,
13: família,
4: ali, ó.
13: Família linda aqui, ó. Ô, mano.
14: Porra, fuzil, o que você tá vermelho ali, desse, né, jeito? Eu tô preocupado com a tua saúde, hein, fuzil?
4: Tá vermelho, parecendo o seu peru, tomate do jogo. Parecendo um batom.
14: Hein, fuzil?
13: Não, mas eu vou te acalmar, que eu sei que você realmente tem essa preocupação séria com a minha saúde. Porque eu sou um cara, apesar de eu sou um Highlander, uma hora eu vou morrer. Mas assim, Emílio, eu tô passando protetor solar. Só que é o seguinte, mano, isso aqui é sol de Nordeste, velho. É sol de Nordeste. A sombra queima. Mas eu tô me cuidando, paizão. Eu tô passando protetor solar e tal. A partir de amanhã, ou talvez na segunda-feira, eu vou realizar seu sonho de você ver eu ser mordido por alligator. Então, assim, as coisas vão engrenando. Eu lhe peço perdão, mas as coisas vão engrenando. A gente tá jogando o jogo, mas isso aqui é sol mesmo, Emílio.
4: Dois dias nos Estados Unidos, ele já mandou um alligator. Não lembro como falar jacaré.
14: Deixa eu perguntar uma coisa pra você. Que seleção que tá aí perto de onde você tá aí? Tem alguma seleção aí nessa região?
13: Seleção, eu vou perguntar. O Gabi,
14: ele não sabe.
15: Pergunta pra mulher da capinha.
14: Ele não sabe.
4: Ele não sabe.
13: É que a Gabi tá dando uma força pra gente, que é uma produtora aqui maravilhosa.
14: Boa,
13: não,
14: Gabi.
13: Tem perto aqui, vai ter Miami, onde vai ter a sede dos jogos. Né?
9: É mais perto de Miami, a gente tem que descer pro sul. Descer pro sul é ótimo.
13: É porque aqui não vai ter nenhum jogo, né? Então fica mais perto das sedes dos jogos, né? Porque
4: fica
13: completamente fora de mão eu morar em Taipei. Pra ir trabalhar na Paulista, entendeu?
15: Ó, no dia 12, joga em Miami, Estados Unidos e Paraguai. No dia 13, em Miami, Catar e Suíça.
14: Isso.
15: E aí você tem também.
14: Você pode ir pra Miami.
4: Catar e Suíça.
14: Você pode pegar aí e ir pra Miami, que é pertinho.
4: É, vem esse clássico do futebol mundial, Catar e Suíça.
14: Então você vai cobrir Catar e Suíça.
13: Mas o Emílio perguntou aqui, cabelo de louco. Não,
14: presta atenção.
4: Cabelo de louco.
14: Ó, presta atenção. Nós iremos cobrir Catar. Que dia é? Catar e Suíça.
15: Catar e Suíça.
13: Dia 12.
15: Eu vim aqui que eu vim errado. Na Califórnia, amanhã, pertinho.
14: É Califórnia.
4: Vai de carro até o jogo.
14: Califórnia não dá.
4: Você acredita num cara dopado?
14: Ô, Fufu. Então aí, nós temos o fuzil, o herói do Brasil. E ele está prometendo
15: cobrir jogos
14: e tirar a zica da seleção. Isso.
4: É o aquecimento do fuzil.
15: Não, e ele pode gorar as outras seleções.
14: Então,
13: isso sim.
14: Então, não estão botando muito crédito no Brasil, mas nós estamos acreditando que nós vamos trazer
4: Fufa.
14: O Hexa com essa seleção. Obrigado, meu Fufu!
4: Vai lá na noitada ontem.
14: É isso aí, o nosso herói do Brasil, diretamente de Orlando, né? Ele está em Orlando, lá nos Estados Unidos, acompanhando a seleção brasileira. Muito bem.
4: Vamos lá?
14: Mais uma?
4: Mais uma?
14: Mais uma?
15: Doidão.
4: O animal tá espirrando. Ele tá. E o Bitcoin? Como é que tá o Bitcoin?
15: Tava caindo esses últimos dias, mas hoje, em particular, tá subindo. Ele sobe 2,02 e é negociado por $62,692. No ano, o Bitcoin perdeu 28% do seu valor.
14: Caramba. Muito bem. Muito bom. Vamos pro professor, né?
4: Vamos.
14: Ah, lógico que já. Marcelão. Você quer o quê?
4: Você quer ficar 12
14: horas. Vai ficar essa conversinha aqui, mole. Quer ficar vendo capinha de celular em Orlando?
4: Não leva lugar nenhum.
14: Não leva nada. Não leva nada, né, diretor?
4: Mesmo porque...
14: Olha o diretor lá.
4: O Dela.
14: O Dela.
4: É impossível.
14: Ó, o Magnésio chegou, ó. Pô, já vamos falar com o Magnésio?
4: Já.
14: Hã?
4: Só pra descontrair.
14: Já vamos fazer o Magnésio já. Dela? Então, Dela, que é você.
4: Dela, mano.
15: Dela pediu uma cadeira de diretor pro Marcelo.
14: Vai lá, vai lá. Segura aí.
15: Olha
14: lá. O que você quer?
15: Roda a vinheta.
17: Foca na economia.
15: Samuel Dana. Ah, muito obrigado, meu. Óculos ficou lindo. É verdade. Ó. O presidente Lula anunciou que o governo vai lançar o programa para combater o roubo de celulares. E tem um nome já, pra você ficar tranquilo. Chama Telefone Seguro. A iniciativa visa inviabilizar o comércio de aparelhos roubados. E para ele, isso vai ser suficiente para desestimular o crime.
4: Ah, então, claro.
15: O programa vai funcionar assim, Morgado.
4: Você
15: está com o celular,
4: pois não,
15: que é roubado.
4: Certo.
15: Seja você o ladrão, seja você quem comprou do ladrão.
4: Certo.
15: Aí um banco de dados que conta lá com os e-mails, que são... É, ele falou que o banco de dados já tem 2 milhões e meio de aparelhos.
4: Pois não.
15: Vai receber uma mensagem. Esse celular é roubado.
4: É.
15: Devolva-o.
4: Claro, vai devolver.
15: E aí você vai no correio, na agência do correio, não em delegacias, para não intimidar, seja o ladrão, seja a pessoa que comprou do ladrão.
4: Tá.
15: E porque, segundo, né, o governo, muita gente acaba comprando sem saber da procedência ilícita. Compra o iPhone por 200
14: reais. Não, mas você viu o que ele falou?
15: Sabe.
4: Isso.
15: O cara tem o vídeo.
14: Põe o vídeo.
4: Vamos ver.
14: Olha lá.
18: Nós temos o cadastro, o endereço e o chassi do celular de 2 milhões e meio de celulares roubados. Nós não sabemos quem roubou, mas sabemos que os telefones foram roubados porque nós temos um novo telefone. E eu ia passar uma mensagem, eu ia apertar um botãozinho e passar uma mensagem dizendo que todos os 2 milhões e meio de pessoas que estão com o celular roubado têm que devolver. Precisa devolver porque ele pode estar cometendo um delito e se ele for pego ele pode sofrer uma punição desnecessária. Eu sei que rico não compra telefone roubado, mas eu sei que os pobres compram. Quem é que não gosta de comprar uma coisinha barata?
14: Olha lá. Não, ele está dizendo o seguinte, que pobre é desonesto.
4: Exatamente.
14: É o que eu entendi.
4: Porque ele isolou
14: o
4: rico. O rico não compra.
14: O pobre compra.
15: Lembra que a gente tinha falado que um roubo de celular...
14: É impressionante.
4: Meu Deus do céu.
14: Não é? É uma coisa...
4: Exatamente.
14: Não é
4: isso.
14: É óbvio. É isso que eu entendi.
4: Está explícito. É óbvio. Quando ele já exclui o rico, ele fala assim, o pobre que compra. Por quê? Porque a gente sabe que um iPhone 17... não custa R$1.000, né? Então é isso, ele tá falando que você, pobre, você é desonesto, porque você faz esse tipo de compra. Parabéns, viu?
14: E outra,
4: você acha que o cara que rouba, ele vai deixar do jeito que tá? Ele não vai pôr, não vai desbloquear, não vai acontecer nada.
15: Não, e...
4: Ah, tem a dó.
15: Não, e outra coisa, o maior problema disso é a probabilidade de ser pego, que não é tão baixa, mas o que a gente vê, o Derrite falando, o Nico falando, que é a lei ser frágil. O cara rouba, e aí,
4: isso.
15: Se ele é pego, ele volta e rouba de novo.
4: Isso ele não se preocupa.
15: O mesmo cara rouba 30 vezes.
14: É o fim do mundo, né?
4: Se ele mudar isso daí, vai começar a coibir. Não é mensagenzinha na tela de celular. Muda a lei, meu chapa. Vai lá. Deixa mais forte aí a pena pra bandido. Mas não, ele quer falar que o pobre gosta de comprar coisinha barata. É, que bonito, viu?
15: É, e ele tinha falado, lembra, antes da eleição,
4: bacalhau,
15: que roubar um celular...
14: Bacalhau?
4: Não, bacalhau. É o pastelzinho de Belém aqui.
15: Capitão Bacalhau.
4: Vou comer que eu tô bravo agora, que depois
15: nossa,
4: dessa aí...
15: Nossa, mano, era um pra cada, bicho.
14: Uma ideia de jirico, né?
15: Mais uma ideia.
14: Não, mais uma ideia
15: de jirico. Lembra que ele tinha defendido? Falou, não, roubo de celular não é um negócio tão grave.
14: Isso.
15: Ou seja, ele estimula, certa? Ele não repreende. Comprar pirata, que é crime, ele não acha um absurdo. Isso quebra várias empresas. E depois, ele vem com essa ideia que não serve para absolutamente nada. Delari, bota aí o resgate do Calango Raio. O resgate.
14: É o resgate.
15: Olha lá.
14: O resgate do Calango.
19: O resgate do Calango Ryan.
14: Quanto está custando, nesse momento, o resgate do Calango?
15: Ah, alguns bilhões, hein?
14: Quantos bilhões?
15: É difícil saber, porque é muita coisa ainda em andamento, né? Eu chutaria mais de 160 bilhões de reais.
14: 160 bilhões de reais. É. 160 bilhões de reais para resgatar.
4: Putz, a merda, velho. Eu vou te falar um negócio.
14: Mas
4: foi avisado.
14: Não, mas não é questão de avisar ou não.
4: É. Não adianta. Faz o quê?
14: Avisado. Foi avisado. É. Não é questão de ser avisado ou não ser avisado. A questão é que o jogo é assim.
4: E aí faz o como?
14: Eu sei, mas você quer
4: vai
14: o quê? O jogo é jogado dessa maneira.
4: E joga e... Ué.
15: Ó, atenção. E vê, Delari, tem uma pessoa aqui da audiência aqui, tá falando que pegou fogo na fiação do consulado italiano na Paulista.
4: Manda o fuzil pra lá.
20: Isso. Ah, legal, vai lá, Sammy, rapidão. Lá,
14: tá? O fuzil,
4: tá
14: agora...
4: Tá no timing bom pra ele.
15: Pegando fogo, bicho! Tem a câmera... Bom, enfim. Dani, dá Oi. Aquela notícia do endividamento que você roubou de mim.
20: Boa, porque né? Ela é o seguinte, muito boa. É, a gente preparou um gráfico, que a produção é muito eficiente nesse programa, que é sobre o endividamento das famílias.
15: Bateu recorde.
20: Bateu recorde. Pode colocar na 4, Sammy, da notícia.
15: Pornográfico, vai.
20: Na 4. Percentual de endividamento das famílias. Quanto você acha que é? 81,6% em maio deste ano. A turma está sem o poder de compra, de acordo com a pesquisa da Confederação Nacional do Comércio de
15: Bens. Mas olha como subiu.
20: E aí tem o gráfico, Samidana, para você fazer uma grande análise.
15: Uma análise e uma narração. Dá um freeze no gráfico. É, pelo seguinte, tem muita gente no rádio. Em janeiro de 2015, estava 57,5%.
20: Certo.
15: Em janeiro de 2021, ou seja, pandemia, estava 66,5%. E agora, com os juros muito mais altos, em 81,6%. Porque a combinação que você tem que fazer é o seguinte.
20: Certo.
15: Dívida vezes taxa de juros. Porque se você deve muito, mas numa taxa pequena,
14: sim,
15: não é tão grave do que você, sim, dever, às vezes, menos, numa taxa astronômica. O Brasil agora tem um endividamento grande com uma taxa gigantesca, a maior do mundo, ou entre as duas, três maiores. Isso esmaga. E isso deve ser, a gente vai perguntar já já para o Van Hatten, a maior arma da oposição.
14: Então, mas aí que
15: as
14: tá.
15: Pessoas estão.
14: Então, mas aí que está, que eu quero chegar nesse ponto, meu querido professor. Eu estava lendo o seguinte: o que está acontecendo? Que a gente está falando do resgate do soldado, que se fala que são bilhões que estão enfiando na economia.
20: Certo.
14: E a gente já sabe que a gente tá, o Estado gastou muito. Gastou
20: muito.
14: Mais do que arrecada, mesmo cobrando tanto imposto, tanta taxa, taxa das... Todo esse esquema, e agora está gastando mais ainda para se reeleger. O que eu estava acompanhando é que a taxa de juros no Brasil, que você está falando, que já é alta, ela vai perdurar por muito tempo sendo alta.
15: Sim.
14: Por quê? Porque
15: o governo gasta muito.
14: Exatamente.
15: E tem que conter inflação.
14: A taxa de juro alta é o imposto que a gente paga para o governo gastar tanto.
15: Sim.
14: Certo. Como o governo está gastando muito agora, futuramente essa taxa continuará sendo alta para não ter hiperinflação.
20: Pronto.
14: Então, sim, quer dizer, o negócio vai ficar ruim.
20: É, porque não
15: já
20: tem...
15: Já está ruim, mas vai ficar pior.
14: Isso, está ruim, mas vai piorar pior. Bastante.
15: A inflação já está comendo solta e aí começa a fazer a conta da eleição. Porque, de um lado, o que eles querem, Emílio? É vale gás, é ficar dando ajuda. Vai
20: assistencialismo.
15: Ajuda
20: isso.
15: Agora precisa ver se isso vai pesar mais do que as contas no supermercado, do que esse endividamento, do que a inadimplência, do que o cara não conseguir ter uma vida minimamente decente. Então essa é a conta econômica até a eleição.
20: Sim, e o nome é lindo, né, que o governo fala, né, que o Oba gosta de... que é pacote de bondade.
15: É.
20: Uma puta bondade que você faz pro cara. Você libera a grana agora e o cara tá endividado e fica com mais juros, é isso.
14: Muito bem, é isso aí, Bichovski. Vamos lá?
20: Opa.
14: Vamos aqui? Ó quem chegou. É ele, bicho. É ele.
20: Que ele tem.
21: Tudo bem, amigo?
14: Ele
21: tudo
14: tem
21: certo?
14: Isso,
21: que alegria.
14: Exatamente. Olha, a gente já deu essas notícias. E agora vamos falar o seguinte, que um dos malefícios é o cortisol.
20: Porra, nem me fala.
14: O cortisol, essa notícia, por exemplo, de endividamento
20: bate
14: e não
20: na...
14: sei o quê, bate no cortisol e aí o cortisol que dá a barriga.
20: É.
14: Essa barriga...
15: Gordura visceral.
14: A gordura visceral, que é o que mata a turma, é o cortisol. 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E eu sinto cortisol.
0: Hã? Ataca a gente, né, Emílio?
14: Ataca a gente.
0: Fica nervoso, estressado. O Emílio, o cortisol, de fato, é um hormônio muito perigoso para a nossa saúde, né? Se você tiver muito cortisol na corrente sanguínea, aumenta os processos inflamatórios, né? Colesterol, prejudicar o coração também. Então, o que o magnésio pode ajudar? Primeiro, ele melhora as conexões neurais. Então, ele melhora muito a absorção das vitaminas. Né? Uma boa alimentação, você usando o magnésio, você vai aproveitar melhor essas vitaminas ao longo do dia. E o grande detalhe é que ele estimula a produção da melatonina. Então, para você combater o mal, você tem que trazer o bem, não é assim que funciona na vida?
14: É isso aí.
0: Então, o magnésio, ele estimula a produção da melatonina. E a melatonina, ela é muito importante para você ter uma boa noite de sono.
14: Sem dúvida.
0: Você recebe uma notícia ruim, Emílio? Já deve ter acontecido isso na sua vida. Você não dorme direito.
14: Sim.
0: Você fica ansioso, estressado, e aquilo só vai aumentando. O magnésio, ele melhora a sua noite de sono, trabalha o hormônio da melatonina, e durante a noite o nosso corpo libera alguns hormônios que são importantes. Ocitocina e endorfina, que são os hormônios da felicidade, para controlar o cortisol. Então você, às vezes, uma notícia ruim, ela é ruim, mas você controla melhor com esse hormônio da felicidade.
14: Ó, como esse cara é bom. Fui aqui no GPTOCA.
20: Certo.
14: Aí fala, o magnésio cortisol regula a liberação do cortisol.
20: Certo.
14: Reduz a resposta exagerada ao estresse.
20: Boa.
14: Melhora a qualidade de sono, que indiretamente contribui para níveis mais saudáveis de cortisol.
20: Tá bom.
14: E diminui sintomas de ansiedades em algumas pessoas.
0: Isso é bom demais. Isso é bacana, Emílio. Assim,
14: tá vendo? Isso é tudo magnésio. E 70% das pessoas tem deficiência de magnésio.
0: É verdade. E assim, o grande detalhe, por exemplo, o nosso corpo, ele produz algumas vitaminas. Algumas vitaminas do complexo B são produzidas no intestino. Se você tem muito cortisol, o teu intestino pode inflamar. Isso dificulta a produção da vitamina B. 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Isso é muito importante para controlar o cortisol, melhora memória, foco, concentração, porque o cortisol, ele vai minando tudo isso, raciocínio rápido, produtividade. 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Pessoas que têm um risco maior, o diabético, às vezes tem um fluxo de sangue menor.
20: Inflamação.
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14: 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Agora, nossa vinheta que chegou o nosso convidado de hoje.
21: Nosso sócio diretamente dos bastidores do Congresso.
22: Vossa Excelência que tem que dizer qual é a jurisprudência. Não é Vossa Excelência que pergunta a mim qual jurisprudência é essa.
21: Um deputado federal brabo e destemido. Um dos líderes do partido noivo.
1: Acorda, Brasil!
21: O grande Marcel Van Hatten.
14: Olha o Van Hatten aí, ó.
20: Aí.
14: Van Hatten vai torcer para a Holanda.
20: Vai.
14: Ele é holandês. Vai torcer para a Holanda ou não?
2: Memphis. Brasil primeiro, depois Holanda.
14: Diz que o Brasil vai perder para a Holanda.
20: Tá falado isso.
14: E aí? Tá falado, e aí? Tá comentado isso.
2: Aí é Brasil.
14: Ô, Van Hatten...
2: Não é Vai Brasa, mas é Brasil.
14: Presença encantadora aqui. Show. Sempre, da nossa querida Jess. Aqui
9: honra.
14: Participando aqui do... Por favor, coloque a rede dela,
20: Jess.
14: Por gentileza, da Jess, que é a nossa companheira aqui da Jovem Pan, participando, ela que manja de política e é campeã mundial de debate.
15: Nunca perdeu um debate.
14: Nunca perdeu um debate.
15: Não passa fio, porque é sempre coberta de razão.
14: Exatamente, exatamente. Aí, ó, tá aí a Jess. Eu vou aproveitar e fazer a primeira pergunta. Eu quero saber o que vai rolar lá sobre a misoginia, que tá lá no... Tá lá no... A nossa querida... A batatinha.
20: É isso. É a Sandy.
14: A batatinha, a nossa Sandizinha, que está comandando lá o negócio. O que vai dar isso aí?
2: Olha, Emílio, não estou vendo a discussão tão forte na Câmara nesse momento. Acho que é coisa que ela está debatendo em rede social, forte. No Senado já deu todo aquele que procó, né? Porque aprovaram uma...
14: Então, mas agora está na Câmara, dizendo, né?
2: Está na Câmara, mas assim, a Câmara nem votou nada ontem nem anteontem, porque está travada a pauta, porque o Lula mandou um projeto de lei da 6x1 com urgência constitucional enquanto se debatia a PEC. Aí funciona assim na Câmara, para quem... Né? Aliás, boa tarde a todos, né? Cheguei aqui já...
14: Já chegou, já respondendo.
2: Cheguei chegando, respondendo. Aqui
14: a gente
2: coisa
14: explora mesmo, a gente explora, não tem muita conversa aqui.
20: Olá.
2: Então, boa tarde a todos. O que está acontecendo na Câmara agora? Foi aprovada a PEC da 6x1, que foi para o Senado da República, mas o governo Lula mandou também um projeto de lei, porque a PEC não era de iniciativa do governo, a PEC foi assinada pela Erika Hilton, né? Aí foi mandada comissão especial, CCJ, etc. Plenário da Câmara, foi aprovada, sem o meu voto, foi aprovada, e agora está no Senado. Mas enquanto não retirar-se a urgência constitucional do projeto de lei que o Lula mandou, não se vota nada no plenário da Câmara, porque projeto de lei com urgência constitucional precisa ser votado em até 30 dias. Se não for votado, não se vota mais nada. Então, o PL da misoginia, que está aí tramitando em outras comissões, ele não pode ser votado no plenário.
14: Entendi, entendi.
2: Ou do presidente retirar a urgência.
14: Entendi. Enquanto não sair isso aí da frente, não, nada
2: plenário
14: rola.
2: Da Câmara, nada.
14: Fica
2: nada,
14: tudo parado.
2: Tudo parado. Só pode votar PEC ou PDL, que é projeto de decreto legislativo. Por exemplo, acordos internacionais, isso tem preferência. Mas projetos de lei, não.
14: Esse 6x1 ou 5x2 lá vai virar, né? Já virou, né?
2: Eu espero que sim, porque...
14: O que você acha que vão mudar lá no Senado?
2: Olha, foi muito interessante a forma como foi protocolada essa PEC do horário flexível na noite da votação da Câmara.
14: Então, mas isso é o quê? Explica...
2: Vamos lá.
14: Explica em miúdos, porque vocês têm uma linguagem
2: rebuscada,
14: que ninguém entende.
2: Bem fácil.
14: É, uma linguagem
2: o trabalhador
14: sim.
2: brasileiro, quando tá. ele vê que não tem mais oportunidade no Brasil, ele vai trabalhar, buscar emprego normalmente onde, se ele conseguir. Estados Unidos, Europa, se ele conseguir. Sonho de emigrar, porque lá trabalha por hora, é mais fácil, tem mais qualidade de vida. O trabalhador americano, quando não consegue alguma coisa, vem buscar CLT no Brasil? Não, muito dificilmente. Então, isso é uma forma fácil de entender que o sistema de lá gera mais produtividade, mais qualidade de vida. O trabalhador pode trabalhar 10 horas num emprego, 20 horas no outro. Se ele quiser trabalhar 50 horas por semana, pode. Se quiser trabalhar 10 horas por semana, pode. Tudo com o sistema de garantias, né, trabalhistas também, dando a ele essa possibilidade. É isso que a gente quer para o Brasil. O Brasil tem que dar mais liberdade para o trabalhador. Ele tem que escolher. Não é o governo proibir. Porque o que é a 6x1 no fundo, no fundo? Não é permitir ao trabalhador que ele descanse. É proibir aquele que queira trabalhar 6 dias, por exemplo, de fazer. Vai esculhambar escalas, inclusive, da segurança pública.
14: Não, isso
2: pública,
14: é da força para o sindicato.
2: Óbvio.
14: Isso é uma coisa sindical. Que é da força para o sindicato.
2: Então, bem simples. O que é a PEC do horário flexível? Você decide, trabalhador, quanto você quer trabalhar. Se é 10 horas num emprego, 20 no outro, tá beleza. Quer trabalhar 50 num emprego só? Pode. 20 num emprego só? Pode. Você dá mais liberdade para o trabalhador e você gera mais produtividade. Por que que vai acontecer? Com o mesmo nível de atividade econômica, o Sami, que é o entendido aqui do assunto, né, Sami? Mas é o seguinte, com o mesmo nível de atividade econômica, você vai destruir empregos e destruir possibilidades.
14: Então, mas aí tem que mudar a remuneração, né?
2: Pois é, aí vai ser, tem que ser por como hora, é que você, né, mantém? Claro, aí você pode fazer, você pode conviver com
14: aí
2: dois
14: sistemas. Aí tem que
2: sistemas.
14: Mudar tudo.
2: Não, você pode manter o CLT e você pode fazer horário flexível para quem quiser. Qual o problema?
14: Não, mas tem o 13º. Aqui é
2: mas
14: mais...
2: aí você faz proporcional, você pode fazer proporcional. O que acontece hoje? Hoje, o que, que o cara faz quando ele não consegue fazer pela CLT? PJ. Ele é uma empresa individual. Na verdade, o que ele está fazendo? No fundo, tem algumas empresas individuais, são de fato empresas individuais, mas muitas são uma forma de dar uma burlada no sistema, porque não tem como fazer a CLT. Exato, exato. Hoje, os garçons, por exemplo, eu fui num restaurante ontem em Brasília, todos os garçons estão contra o fim da 6x1. Porque é ali que eles ganham uma gorjeta, que é justamente no nosso feriado, no nosso, na nossa folga, a gente vai para o bar. É nesses dias que o governo está dizendo que eles têm que ser forçados a descansar, não podem mais aí, trabalhar, não podem ganhar a gorjetinha deles.
1: É a oportunidade
2: deles.
1: Que o cara tem, né?
2: Exato. E o pior, o cara vai ficar daqui a pouco esse dia em casa mais obrigado, não porque ele quer, e o que, que acontece também? Ele acaba gastando mais. Então, além de ele não ganhar mais o mesmo salário, porque não existe esse negócio de manter o mesmo salário, o nível de produtividade que vai definir se vai aumentar o salário do trabalhador ou não, e não a caneta de um político, ele ainda vai acabar gastando mais, porque ficar em casa você acaba botando dinheiro em outras atividades.
14: Isso aí é a picanha 2.0.
3: Exato.
14: Então, mas é isso que está no jogo. O cara está prometendo que você vai trabalhar menos e ganhar mais. Porra.
2: O difícil
14: quer
2: é que
14: coisa
2: é
14: melhor.
2: Por que o Lula não propôs isso em 2003, hein, Emílio? Então,
14: mas é isso aí.
2: Por que, que ele não propôs em 2003? Se ele é tão a favor do trabalhador, por que quando ele chegou à presidência da República na primeira vez, ele não propôs isso?
3: Porque tinha outras mentiras para contar antes.
2: Pois
3: esse
2: é. Isso
3: aí é os últimos.
2: Aí ele deixou chegar.
3: É a última bala de prata dele, é
2: deixou
3: isso aí.
2: Porque não tem uma marca boa ao governo. Me diz uma marca boa, não nem tem. Os petistas sabem dar.
3: Não tem.
2: Aí ele tá querendo botar a tal da marca. Exato. Da 6x1. Marca tem muitas, é de corrupção, de desvio, de incompetência, até de aposentado roubar. Então, quer dizer, ele tá tentando vender uma marca de ajuda ao trabalhador, mas que, no fundo, prejudica justamente quem quer trabalhar.
22: Mas, Van Hatt, isso aí funciona? Que aí, como
14: que
22: o Emílio falou, a picanha ele prometeu...
3: Não veio.
22: Ele ganha a eleição, aí deu tempo da pessoa falar, pô, mas a picanha não chegou, precisa de um tempo pra isso. Aí ela tá diante de outro presente dele. Outro presente. Olha, eu vou trabalhar menos e vou ganhar mais. A pessoa já entendeu, o eleitor já entendeu que a picanha não vem... Ou realmente o brasileiro ele gosta de esquecer e ele gosta de se enganar.
2: Isso aqui que é pior, é capaz da picanha ainda vir. Porque com esse embargo que a União Europeia deu na carne brasileira, é capaz de cair o preço da carne.
3: No
2: aqui, aliás,
3: curto
2: tem
3: prazo.
2: Que cair no, curto,
3: no
2: prazo.
3: Curto prazo.
2: Tem que cair. Se não resolver isso, aí eu não sei se o governo não vai querer resolver de propósito ou por incompetência, porque até aqui, ao que tudo indica, foi por incompetência. Nem prazos da União Europeia e o governo brasileiro respeitou. Aí agora a União Europeia, de todos os países aqui da volta, só o Brasil não pode mandar carne, o maior produtor do mundo. Aí vai fazer o quê? Vai ficar essa carne dentro do mercado brasileiro e, obviamente, com mais oferta,
22: cai o preço.
2: Então, para você ver como até na incompetência, daqui a pouco os caras vão conseguir fazer baixar em período eleitoral o preço da picanha. É bom prestar atenção nisso, porque isso não é bom para produtor, isso não é bom para a economia brasileira e, obviamente, não é bom para a reputação. Mas o PT não está aí para isso. E se funciona, infelizmente, para muita gente funciona, porque a gente vê que até na Câmara dos Deputados parece funcionar. Como é que pode uma votação dessa, a gente acabou ficando só

0: alta. Nós plantamos uma safra com o dólar a 6 e estamos colhendo com o dólar a 5. Isso é mortal para os preços dos agricultores. Fora o problema que o Rio Grande do Sul teve climático e outros estados brasileiros.
1: O texto ainda permite a concessão de desconto para liquidação até o final de 2027 de dívidas de mini, pequenos e médios produtores rurais referentes a operações de crédito contratadas até 31 de dezembro de 2018 e a renegociação de dívidas de produtores de municípios nas áreas de atuação da SUDENE e da SUDAM.
2: E a regularização de áreas rurais embargadas por questões ambientais poderá se tornar mais ágil no país.
3: A Comissão de Agricultura aprovou por unanimidade um projeto que altera o Código Florestal e permite a celebração de acordos entre produtores rurais e órgãos de fiscalização para facilitar a recuperação e a regularização dessas propriedades. Repórter Marcela Cunha.
4: O projeto do senador Sérgio Petecão, do PSD do Acre, prevê que o produtor poderá buscar a regularização da área rural junto ao órgão ambiental. Esse processo

0: uma coisa assustadora. A gente precisa regularizar isso para que a economia rural não venha quebrar, como está acontecendo em função desses embargos.
1: Entre as mudanças feitas pelo relator está um cronograma para análise de embargos que já estão em vigor, priorizando os mais antigos. Durante a discussão, senadores defenderam que o embargo fique limitado à área onde ocorreu a infração, sem comprometer toda a propriedade ou outras áreas vinculadas ao produtor.
2: A possibilidade de pais assumirem integralmente a educação dos filhos dentro de casa voltou ao centro do debate no Senado.
3: Defensores do chamado ensino domiciliar ou homeschooling afirmam que a modalidade amplia a liberdade das famílias e pode oferecer uma formação mais personalizada para crianças e adolescentes. Os detalhes com Márcio Maturana.
4: O presidente da Associação Nacional de Educação Domiciliar, Carlos Vinícius Reis, defendeu o chamado homeschooling com argumentos religiosos.
5: Quando Deus estabeleceu de maneira ainda mais clara que os pais deveriam educar os seus filhos, transmitir para eles a sua fé, seus valores, a sua moral, a sua concepção, e isso nenhum Estado, nenhum regime, nenhuma Constituição poderia atentar contra.
4: O senador Eduardo Girão, do Novo do Ceará, foi o requerente da audiência e presidiu a reunião. Ele revelou que já foi feito um pedido de urgência para o projeto ser votado no plenário do Senado e disse que, no Brasil, o ensino domiciliar vem sendo prejudicado pela justiça.
6: Nós temos a presença de pais aqui que foram ameaçados, né, inclusive com determinação de um juiz, com todo respeito a quem pensa diferente, para mim um militante.
4: A família citada por Girão participou da reunião e a experiência da condenação dos pais foi relatada pela filha Alícia Denardi, de 11 anos.
7: Meus pais foram condenados a 50 dias de detenção em regime semiaberto. E esse é o único modo da gente conseguir continuar junto, sem eles terem de dormir durante 50 dias com bandidos.
4: A presidente da Comissão de Direitos Humanos, Damaris Alves, do Republicanos do Distrito Federal, disse que o ensino domiciliar é uma tendência mundial.
8: O Brasil quer sentar no mundo inteiro com as nações ricas. As nações ricas têm o ensino domiciliar. Por que a gente ainda, com relação a esse tema, quer ficar na Idade das Trevas, na Idade Primitiva?
4: A Comissão de Educação, onde o projeto está sendo analisado, já fez 3 audiências públicas sobre homeschooling. A maior parte dos debatedores considerou a medida equivocada por fazer uma contraposição entre família e escola, quando as duas são necessárias. O ensino domiciliar foi associado à falta de socialização, ao risco de violência no ambiente doméstico, à desvalorização dos professores e à desconsideração das crianças com deficiência.
2: E uma tecnologia brasileira capaz de identificar células cancerígenas em tempo real durante cirurgias foi destaque em audiência pública na Comissão de Assuntos Sociais.
3: A chamada caneta que detecta o câncer, desenvolvida por uma cientista brasileira, foi apresentada como uma inovação com potencial e parlamentares defenderam a incorporação da tecnologia ao Sistema Único de Saúde. Repórter Marcela Diniz.
9: A Maspec Pen é uma caneta que identifica em mais ou menos 10 segundos células cancerígenas. Testada em cerca de 450 cirurgias para a retirada de 12 tipos de tumores, a tecnologia permitiu uma operação precisa, sem retirada de mais tecido do que o necessário, o que reduziu o tempo de recuperação dos pacientes, a necessidade de novas operações e também de quimio e radioterapias complementares. A invenção é da cientista brasileira Lívia Schiavinato Eberlin, formada pela Unicamp e que atua hoje na Baylor College of Medicine, em Houston, no estado americano do Texas. No Brasil, o Hospital Albert Einstein é o primeiro fora dos Estados Unidos a conduzir testes clínicos em pacientes com cânceres de pulmão e tireoide. Em audiência no Senado, Lívia Eberlin defendeu a incorporação da tecnologia ao Sistema Único de Saúde.
10: Todos os dias a gente recebe uma mensagem perguntando: Lívia, quando que estará disponível no SUS? E essa é a realidade que a gente precisa mudar, né? O acesso à tecnologia de ponta tem que ser para todos.
9: A senadora doutora Eudócia, do PSDB de Alagoas, que presidiu o debate, defendeu rapidez nas análises da Anvisa e da Comissão Nacional de Incorporação de Tecnologias no SUS, a Conitec, para que a caneta detectora de câncer possa ser oferecida nos tratamentos oncológicos da rede pública de saúde.
2: Enquanto o mundo volta as atenções para o futebol com a abertura da Copa do Mundo masculina nesta quinta-feira, o Brasil segue avançando nos preparativos

0: para receber a Copa do Mundo Feminina de 2027.
1: O Senado aprovou um projeto que estabelece regras para a isenção do ISS sobre serviços ligados à organização e à realização da competição. A medida busca garantir o cumprimento dos compromissos assumidos pelo país junto à FIFA para sediar o torneio. Repórter Pedro Pincer.
2: A medida não cria automaticamente o benefício, mas estabelece uma base legal para que os municípios decidam, por meio de legislação própria, se vão ou não adotar a desoneração. A adoção de incentivos fiscais costuma fazer parte desse tipo de acordo internacional, com o objetivo de garantir a estrutura necessária para a realização da competição. Para o relator, senador Romário, do PL do Rio de Janeiro, a realização da Copa no Brasil transcende a questão econômica.
3: Agora, na Copa Feminina, sem projetos e obras faraônicas, estamos falando do mais importante, da essência do esporte, o legado social que ela deixará. Estamos falando de jovens e crianças que certamente irão se inspirar com as atletas e com a festa nos estádios.
2: O evento será disputado em Brasília, Belo Horizonte, Rio de Janeiro, São Paulo, Recife, Salvador, Fortaleza e Porto Alegre. O texto segue agora para a sanção presidencial.
1: Com edição de Paula Groba e trabalhos técnicos de João Lira, o Jornal do Senado fica por aqui. Acompanhe agora as notícias da Câmara dos Deputados. Boa noite.
0: Boa noite e até amanhã.
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5: Relator apresenta nova versão à proposta que criminaliza a misoginia.
6: Projeto prevê redução de desigualdades regionais no tratamento do câncer.
5: Câmara pode votar adesão do Brasil a medidas contra a violência no trabalho.
6: Boa noite. A Câmara pode votar a adesão do Brasil à Convenção Internacional que prevê punições e reparações para assédio e violência no trabalho. O repórter Antônio Vital tem os detalhes da proposta.
7: Ganhou o regime de urgência e pode ser votado pelo plenário da Câmara a proposta que aprova a adesão do Brasil à Convenção da Organização Internacional do Trabalho, a OIT, com medidas contra violência e assédio no trabalho. O regime de urgência permite que o texto seja votado diretamente no plenário, sem passar pela análise das comissões permanentes da Casa. Mas a votação provocou discussão com críticas da oposição. A Convenção 190 da OIT é o primeiro tratado internacional a reconhecer o direito de todas as pessoas a um mundo de trabalho livre de violência e assédio. Os países que ratificarem o texto ficam obrigados a adotar medidas, como proibir violência e assédio contra trabalhadores e garantir reparação às vítimas e sanções aos autores. A Convenção considera violência e assédio baseados no gênero como práticas inaceitáveis e inclui o assédio sexual como violência praticada contra as pessoas em razão do seu sexo e gênero. Outro trecho estabelece que as medidas previstas na Convenção se aplicam à violência e assédio que ocorre no trabalho, inclusive durante os deslocamentos do empregado. Deputados da oposição criticaram a adesão do Brasil à Convenção. Para o deputado Cabo Gilberto Silva, do PL da Paraíba, o texto pode acarretar punições aos empregadores, mesmo que a violência ocorra fora do ambiente de trabalho. Já o deputado Márcio Marinho, do Republicanos da Bahia, sugeriu alteração para que a expressão gênero seja interpretada como uma referência ao sexo da pessoa. O deputado Kim Kataguiri, do Missão de São Paulo, disse que os termos do tratado são vagos.
8: Obviamente, sempre se coloca palavras bonitas para tentar justificar enfrentamento a assédio, coisas que todos são favoráveis, mas quando você vai ver nas definições, você coloca aqui a violência e o assédio, a definição. Um conjunto de comportamentos e práticas inaceitáveis ou ameaças de tais comportamentos que sejam suscetíveis de causar dano econômico. O que é uma ameaça de um comportamento inaceitável capaz de causar um dano econômico?
7: A convenção entrou em vigor em 2021 e até 2023 já tinha sido ratificada por 27 países, entre os quais a Inglaterra, Espanha, Itália, Uruguai, Peru e Argentina. Na Câmara, parecer pela aprovação do texto apresentado pela deputada Fernanda Melchiona, do PSOL do Rio Grande do Sul, não chegou a ser votado pela Comissão de Relações Exteriores. Ela citou estudos que indicam que uma em cada três mulheres afirma ter sofrido algum tipo de assédio sexual no ambiente de trabalho. Ao defender o regime de urgência para a proposta, a deputada Jaque Rocha, do PT do Espírito Santo, disse que a convenção amplia o combate à violência.
9: Essa ratificação, ela cria uma base internacional para fortalecer e ampliar os instrumentos de combate à violência e principalmente fortalecendo leis como nós aprovamos aqui, que cria o programa Emprega Mais Mulheres, para dar mais suporte às medidas administrativas e de proteção no serviço público e privado.
7: Ainda não há data para votação no plenário da Câmara da proposta que aprova a adesão do Brasil à Convenção da OIT sobre combate à violência e assédio no trabalho. Da Rádio Câmara de Brasília, Antônio Vital.
4: Trabalho.
5: Alexandre Lindemeyer, do PT do Rio Grande do Sul, celebra a aprovação na Câmara de proposta que acaba com a escala 6x1. O parlamentar afirma que a redução da jornada para 40 horas semanais representa um avanço para a qualidade de vida dos trabalhadores.
6: Alexandre Lindemeyer critica projeto apresentado no Senado que permite regime flexível de trabalho com pagamento baseado nas horas cumpridas. Ele avalia que a medida ameaça direitos trabalhistas ao reduzir a previsibilidade de jornada, salário e descanso.
5: Enfermeira Rejane, do PCdoB do Rio de Janeiro, critica o que classifica como terceirização da saúde pública por meio das organizações sociais. Ela avalia que o modelo das chamadas OSs impõe metas e cobranças que precarizam o trabalho de profissionais responsáveis pelo cuidado dos pacientes.
6: Enfermeira Rejane defende a criação de uma CPI na Assembleia Legislativa do Rio de Janeiro para investigar a atuação das organizações sociais. Ela afirma que essas entidades adotam contratos marcados por pejotização, com relatos de salários atrasados e perda de direitos trabalhistas.
4: Desenvolvimento Regional.
5: Um pedido de vista adiou a votação de uma proposta que aumenta os repasses federais para municípios e cria fundos para as regiões Sul e Sudeste. A repórter Noelle Nobre tem mais detalhes da votação.
10: Um pedido de vista coletivo adiou para o próximo dia 17 de junho a votação da proposta de emenda à Constituição, que aumenta em um ponto percentual os repasses da União para o Fundo de Participação dos Municípios, o FPM. A proposta, em análise em comissão especial da Câmara, também cria fundos constitucionais de financiamento para as regiões Sul e Sudeste. O adiamento foi solicitado pelo deputado Reginaldo Lopes, do PT de Minas Gerais, um dos autores da PEC original, para que os parlamentares tenham mais tempo de dialogar sobre o texto elaborado pelo relator, deputado Arnaldo Jardim, do Cidadania de São Paulo. Lopes explicou.
11: E a ideia é que pudesse, então, construir uma transição para a aprovação desta emenda constitucional. Se for possível, eu preferia, então, que a gente pudesse, sei lá, suspender ou deixar para a gente apreciar na semana que vem.
10: O parecer de Arnaldo Jardim prevê que a União entregue a estados e municípios 53% da arrecadação do imposto de renda, do IPI e do novo imposto seletivo. Atualmente, esse índice é de 50%. Com a mudança, o FPM passará a receber uma parcela adicional de 1% em março de cada ano, somando-se aos repasses já existentes de julho, setembro e dezembro. O relator argumentou que o reforço no FPM é vital para prefeituras que lidam com custos operacionais crescentes. Além disso, o texto institui fundos para o Sul e Sudeste, destinando 1% da arrecadação federal para cada região financiar o setor produtivo local por meio de bancos regionais. O objetivo, segundo Arnaldo Jardim, é dar tratamento igualitário às regiões do país.
12: A região Nordeste já tem um fundo de desenvolvimento, a região Centro-Oeste também o tem, a região Norte tem um fundo de desenvolvimento e exatamente as duas outras regiões. As regiões Sul-Sudeste não têm.
10: O texto atual incorpora sugestões de outras propostas que tratam do assunto e estão sendo analisadas na Câmara. Da Rádio Câmara de Brasília, Noelle Nobre.
4: Economia.
6: Beto Preto, do PSD do Paraná, apresentou o projeto de lei que prevê a extinção do Conselho Administrativo de Recursos Fiscais, o CARF. Ele argumenta que o modelo atual contribui para a demora no julgamento de processos envolvendo grandes débitos tributários.
5: O deputado apoia um novo sistema de contestação fiscal no qual os contribuintes tenham acesso mais célere à análise judicial de seus casos. Para Beto Preto, a ideia é modernizar os procedimentos e tornar a relação entre cidadãos e administração tributária mais simples e eficiente.
4: Agricultura.
6: Rafael Simões, do União de Minas Gerais, cobra do governo federal medidas contra a concorrência desleal no comércio de leite importado da Argentina e do Uruguai. O legislador afirma que produtores brasileiros estão decepcionados com a falta de ação por parte do executivo.
5: Rafael Simões destaca a força da pecuária leiteira do Brasil para a economia nacional. Ele também defende a aprovação de propostas que criam uma linha especial de renegociação de dívidas de produtores rurais afetados por eventos climáticos com o uso de recursos do Fundo Social do Pré-Sal.
4: Transportes.
6: Eduardo Bismarck, do PV do Ceará, pede ao DENIT medidas para aumentar a segurança na BR-304, no trecho que corta o município de Aracati. Entre as reivindicações estão a retirada de lombadas das pontes sobre o rio Jaguaribe e a adoção de alternativas que reduzam os acidentes.
5: O parlamentar também defende a implantação de uma rotatória e o reforço da sinalização no acesso às praias de Canoa Quebrada, Marjolândia e Quixaba. Segundo ele, as intervenções são necessárias para melhorar a mobilidade e acompanhar o crescimento do turismo na região.
4: Segurança Pública.
6: A relatora da proposta que criminaliza a misoginia apresentou ajustes ao texto principal que está em debate na Câmara. A expectativa é que o projeto seja votado ainda este mês no plenário, como informa o repórter José Carlos Oliveira.
13: A coordenadora do Grupo de Trabalho de Criminalização da Misoginia, deputada Tabata Amaral, do PSB de São Paulo, anunciou ajustes no projeto de lei sobre o tema, já aprovado no Senado e com possível votação no plenário da Câmara dos Deputados ainda neste mês, com relatoria da própria deputada. O texto original equipara a misoginia ao crime de racismo, o que a torna inafiançável e imprescritível. Tabata alterou principalmente a definição de misoginia.
14: A fim de preservar a uniformidade conceitual da legislação penal e processual penal sobre o tema, propomos a substituição dos termos ódio e aversão previstos no projeto para a caracterização da misoginia pelas expressões menosprezo ou discriminação em razão da condição de mulher.
13: Tabata Amaral afirmou que a aprovação da proposta será avanço civilizatório essencial. A misoginia é descrita como fenômeno estrutural profundamente enraizado em relações de poder historicamente marcadas pela desigualdade de gênero. A deputada também identificou crescente disseminação de comunidades e redes de conteúdo na internet associadas à chamada machosfera, que difundem narrativas de hostilidade ao feminino e promovem processos de radicalização, sobretudo entre jovens. Entre outros pontos, o novo texto de Tabata Amaral prevê suspensão temporária de conta ou perfil de internet que veiculem conteúdo ilícito.
14: A gente precisa aprovar esse texto ainda nesse mês, porque enquanto a gente não atualiza a legislação, a gente vai ter criminosos que não só se sentem à vontade, mas estão sendo autorizados todos os dias a dizerem que mulheres podem e devem ser assassinadas, podem e devem ser humilhadas, podem e devem ser estupradas. É isso o que a gente quer combater.
13: Segundo a deputada, as audiências do grupo de trabalho da Câmara mostraram que o feminicídio é muitas vezes uma morte anunciada, precedida por violência verbal e simbólica. Tabata Amaral manteve a previsão de pena de 2 a 5 anos de reclusão e multa para crimes praticados em razão de misoginia, mas incluiu, entre os agravantes, o crime contra criança, adolescente e pessoa idosa ou com deficiência. O texto ainda poderá passar por novos ajustes até 16 de junho, quando será votado no GT e depois levado ao Colégio de Líderes e ao plenário, possivelmente na mesma semana, de acordo com a deputada.
14: E aí, fiquem muito à vontade nos próximos dias para me procurar, para que a gente possa ir ajustando e que traga, de fato, um consenso de todos os membros do nosso grupo de trabalho.
13: Tabata Amaral também definiu propostas prioritárias complementares ao projeto de lei principal. Duas já estão formalizadas e tratam do enfrentamento à violência digital contra as mulheres. A outra proposta é um anteprojeto sobre investigação e atendimento das vítimas de ato de misoginia com medidas de prevenção à violência doméstica e familiar contra a mulher. A deputada Talíria Petroni, do PSOL do Rio de Janeiro, manifestou otimismo quanto à rápida aprovação dos textos no Congresso.
15: Tem muitas diferenças que constituem as deputadas da bancada feminina, mas tem também muitas coisas que nos unem e, lamentavelmente, a violência é uma delas. 367 meninas menores de 18 anos foram vítimas de feminicídio nos últimos 5 anos. Uma vida inteira interrompida vida pelo feminicídio. Isso é chocante num país que, infelizmente, todo ano mata quase 1.500 mulheres por serem mulheres.
13: O grupo de trabalho ainda apresentou uma indicação ao Ministério das Mulheres para a regulamentação de medidas de prevenção e enfrentamento à violência digital contra a mulher, além de ações preventivas em articulação com os órgãos federais. Da Rádio Câmara de Brasília, José Carlos Oliveira.
16: 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Quebre o silêncio.
5: Rogério Correia, do PT de Minas Gerais, exige apuração sobre documentos divulgados por reportagem a respeito de pagamentos do Banco Master ao filme Dark Horse, ligado à trajetória do ex-presidente Jair Bolsonaro. Ele afirma que o material indica repasses em dólar entre 2025 e 2026.
17: Rogério Correia questiona a origem dos recursos envolvidos. O deputado pede investigação sobre uma possível conexão entre as transferências feitas ao projeto cinematográfico e verbas da Previdência dos Servidores do Estado do Rio de Janeiro.
5: Coronel Crisóstomo, do PL de Rondônia, elogia a postura dos políticos da direita diante dos desafios enfrentados pelo Brasil. Ele afirma que os parlamentares de oposição têm contribuído para o fortalecimento da segurança pública, do agronegócio e de valores ligados à família.
17: Coronel Crisóstomo acrescenta que o país também precisa de mudanças na condução da economia para evitar mais pressão sobre a população. O deputado critica a política econômica do governo federal, citando o editorial da imprensa que alerta sobre o aumento de gastos públicos.
5: Ricardo Maia, do MDB, faz um balanço de sua agenda no interior da Bahia, destacando encontros com lideranças políticas e comunidades locais. Ele afirma que sua presença nos municípios fortalece o diálogo com a população e permite acompanhar de perto as demandas regionais.
17: Ricardo Maia também ressalta a participação em inaugurações e visitas a obras em andamento. Ele defende que a atuação no interior é fundamental para contribuir com ações voltadas ao desenvolvimento local e à melhoria da qualidade de vida da população.
4: Saúde.
5: A Comissão de Finanças e Tributação da Câmara aprovou proposta para ampliar o combate ao câncer e a assistência aos pacientes, reduzindo as desigualdades regionais de acesso ao tratamento. A repórter Sofia Peçanha tem os detalhes.
18: A Comissão de Finanças e Tributação da Câmara dos Deputados aprovou a criação de um Programa Nacional para Combate ao Câncer. Originalmente, o projeto estabelecia o Fundo Nacional de Combate ao Câncer e de Assistência a Portadores. Mas, por recomendação do relator do texto, deputado Merlong Solano, do PT do Piauí, a comissão optou por substituir o fundo pelo Programa Nacional de Combate ao Câncer e de Assistência a Portadores. Entre as prioridades previstas estão a prevenção e o diagnóstico precoce da doença, a ampliação do acesso aos serviços de oncologia, a qualificação de profissionais de saúde e apoio à pesquisa científica. Se a proposta for transformada em lei, o Ministério da Saúde deverá regulamentar o programa e definir as ações necessárias para sua implementação. Segundo Merlong Solano, ações de prevenção e diagnóstico precoce são fundamentais para aumentar as chances de sucesso no tratamento.
19: A gente sabe que o câncer é uma das enfermidades que mais agrava a vida das pessoas, mas felizmente ele cada vez mais tem cura, desde que haja cuidados preventivos e tratamento rápido. até mesmo precoce, se for possível, melhor. O que implica na montagem de toda uma rede de informação e de diagnóstico precoce.
18: O texto também determina que o programa prioriza a redução das desigualdades regionais no acesso aos serviços oncológicos. O relator afirma que a intenção é reduzir a necessidade dos pacientes se deslocarem longas distâncias para realizar exames, consultas ou tratamentos especializados.
19: Também no projeto, a gente estabeleceu a necessidade do Ministério dar especial atenção à descentralização dessa rede, no sentido de diminuir a desigualdade regional que existe em relação ao acesso ao tratamento do câncer.
18: A criação de um Programa Nacional de Combate ao Câncer será analisada agora pela Comissão de Constituição e Justiça, antes de seguir ao Senado. Da Rádio Câmara de Brasília, Sofia Peçanha.
4: Direitos Humanos.
17: Robinson Faria, do PP do Rio Grande do Norte, quer impedir a aplicação de punições baseadas na lei do silêncio em situações relacionadas a comportamentos de pessoas com transtorno do espectro autista. A ideia é evitar constrangimentos contra famílias atípicas.
20: Robinson Faria afirma que a proposta surgiu após o relato de uma mãe de crianças autistas que teria sido ameaçada e intimidada em seu condomínio. Para o deputado, é papel do Legislativo garantir mais respeito às necessidades das pessoas neurodivergentes e de seus familiares.
17: Termina agora o Jornal Câmara dos Deputados, produzido pela Rádio Câmara, com trabalhos técnicos de Wellington Teles e a apresentação de Val Monteiro e Luciana Vieira. Uma boa noite para você.
20: A Voz do Brasil está de volta amanhã. Boa noite.
4: 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Boa noite.